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1: Cinco horas, um minuto. Vamos ler o nosso salmo de hoje, salmo do dia. O salmo de hoje. Vamos ler o salmo de hoje. Salmo de número 78. Deus e o seu povo. Hoje é o salmo de número 88, melhor dizendo, né? Salmo de número 88, uma oração de um sofredor. É um salmo de corá, uma canção ao regente do coro para instrumento de dois coros. Uma poesia de Emã, o Esaíta, que diz: Ó Senhor, meu Deus e Salvador, dia e noite a tua presença eu clamo a ti. Ouve a minha oração e escuta o meu grito de socorro, pois as aflições que caíram sobre mim são tantas, já estou perto da morte. Sou como aqueles que estão para morrer e já perdi todas as minhas forças. E o salmista continua dizendo: Estou abandonado no meio dos mortos, sou como um soldado morto jogado nas covas. Sou como aqueles que foram completamente esquecidos por ti, que não tem mais a tua proteção. Tu me tirastes do mundo dos mortos, lá do fundo da escuridão. A tua ira pesa sobre mim, as tuas ondas me esmagam. Tu fizeste com que os meus amigos me abandonassem, olhassem com nojo para mim, sou como um peso que não se pode escapar. Tenho sofrido tanto e quase não enxergo, Senhor Deus. O dia após dia te clamo e levanto as minhas mãos em oração. Será que fazes milagres em favor dos mortos? Será que se levantam os que te louvam? Será que o mundo dos mortos se fala do teu amor? Será que aquele lugar de destruição se fala da tua fidelidade? Será que naquela escuridão são vistos os teus milagres? E será que na terra o esquecimento pode se ver a tua fidelidade? Ó Senhor, eu te clamo pedindo ajuda. Todas as manhãs eu oro a ti. Por que tu me rejeitas, Senhor? Por que escondes de mim? Desde moço tenho sofrido e estado perto da morte. Ando esgotado e com peso nos teus castigos. A tua ira e o teu furor caem sobre mim, os ataques terríveis dos inimigos. O dia todo eles me cercam como se fosse uma enchente. Eles me rodeiam todos os lados. Tu fizeste com que os meus queridos, os meus vizinhos me abandonassem. Agora tenho como companhia a escuridão. O salmista fala do seu problemas, das suas incertezas, mas ele canta ao Senhor dizendo: Olha, eu cantarei ao Senhor a respeito do teu amor e anunciarei a tua fidelidade a todas as gerações. Na verdade, isso é no Salmo 89. Porque no Salmo 88, o salmista começa a clamar a Deus e demonstrar a sua aflição. A oração que ele faz pelas madrugadas e pela manhã é pedindo a Deus socorro pelas suas aflições que caíram sobre si. Na realidade de tantas indagações, no Salmo 89, o salmista vai ter a resposta de que Deus o Todo-Poderoso, ele é amoroso, ele tem o seu amor e tem a sua fidelidade. E ele diz que, olha, eu sei que teu amor dura para sempre e que a tua fidelidade é tão firme como o céu. Que possamos nós crer como salmista, apesar de todas as lutas e tribulações ou adversidades que estivermos passando. Ainda que muitas indagações venham à nossa mente, ao nosso coração, nós devemos ter a certeza de que Deus é fiel e de que ele é amoroso o suficiente para manter a sua fidelidade e o seu amor por nós e sobre nós dura para sempre. Que assim seja e tenhamos nós um bom dia.
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1: Tudo bem com a vida e junto com você estou chegando neste 24 de agosto de 2026. E vamos juntos, feliz da vida, como sempre, tendo o prazer de ser e ter a sua companhia. E é bom demais saber que você está aí do outro lado curtindo junto com a gente esse dia maravilhoso. E saber que do outro lado tem você aí junto com a gente, fazendo a festa no seu rádio e curtindo aí a nossa programação, tá bom? É bom demais saber que você está aí sempre curtindo a nossa programação no sítio, na fazenda, na chácara, no curral, meus amigos retireiros e retireiras. O nosso abraço e o nosso carinho, tudo de bom para você, meus amigos taxistas, vigilantes noturnos, porteiros de edifício, a todos que estão

aí também trabalhando nos aplicativos, motoristas de aplicativos, a você das redes hoteleiras, hospitalares, a você também da Força de Segurança, meus amigos policiais, civis e militares do Corpo de Bombeiros, meus amigos também do SAMU, tudo de bom para vocês, um abraço. Muito bom ter vocês junto com a gente, tá bom? Obrigado pelo carinho de sempre. A sintonia certa é aqui no nosso Bom Dia e tendo o prazer de estar junto com você fazendo a festa no seu rádio e, como sempre, tendo o prazer de estar junto com a gente aqui, ó. Aí do outro lado, você sempre curtindo a nossa programação, sempre fazendo a festa junto com a gente, o vovô e vovó, titio e titia, meus amigos aniversariantes deste dia, um forte abraço. E tem aniversariantes, hein? Já tem aniversariantes, eu não estou sozinho não, ó. Cheguei por aqui já na companhia dos meus amigos e amigas que estão madrugando cedo, hein? Que é isso? A minha amiga Lúcia lá de São Paulo já mandou aqui, ó. Que seja um dia abençoado, nosso dia, nossa vida, nossa família e os nossos planos. Deus no comando, tudo flui, hein? Que bacana, Lúcia. Obrigado pelo carinho. A minha amiga Sandra Tavares, lá de Barão do Monte Alto, também curtindo a nossa programação. Obrigado pelo carinho, já mandou sua mensagem de áudio. Quem já mandou sua mensagem de áudio também é o Cleiton, que já mandou aqui, já nós vamos ouvir. Quem também mandou aí a sua mensagem de áudio é a Colo Souza. Ó, um abraço. Também mais quem? Mais quem chegou por aqui? Bom dia pra nós. Bom dia, Marcos Rogério. É o Adi da Farmácia Preço Justo. Nosso bom dia, meu amigo Adi. Chuva de bênção para todo mundo, bom dia. Quem gravou um áudio e mandou pra gente aqui nessa manhã foi a Cátia Albuquerque, que daqui a pouco vamos ouvir seu áudio. Quem mais está chegando por aqui? Bom dia, a família Luz Colo, que maravilha. Meu amigo Valdir e família, junto curtindo aqui a nossa programação. Obrigado pelo carinho, meu amigo. Acordando cedinho também, nos dando prazer de ser e ter a sua companhia. Valeu pelo carinho de sempre. Então, todos vocês que estão aí do outro lado, junto com a gente, chegando por aqui, segundou. Bom dia, bom dia, bom dia. Dizendo que segundou uma xícara de café. E é o Milton Freitas. Obrigado, Milton. Obrigado pelo carinho. Olha só, comece a semana com o otimismo, fé e com gratidão de coração grato. Que Deus abençoe nossos caminhos, guie nossos passos e proteja quem amamos e que seja sempre a nossa companhia nessa linda estrada da vida. Essa é aqui a mensagem da nossa amiga Cida Gonçalves. Obrigado, Cida. Um abraço para você. Obrigado pelo carinho de sempre. Um ótimo dia. Tudo de bom é o que nós desejamos para vocês e começando bem com música o nosso bom dia. É aquela oração cantada de toda segunda-feira. Não aumenta o volume do rádio não, que vai incomodar o vizinho, mas pode cantar junto com a gente e fazer sua oração cantada, ó. Vai dar tudo certo.

0: vai dar tudo certo. É a nossa oração cantada de toda semana. Iniciamos muito bem o nosso dia. Vai dar tudo certo. É o que cantou pra gente Zezé de Camargo e Luciano.
1: Bom dia, Muriel. E a previsão do tempo?
0: Olha, a previsão do tempo pro dia de hoje vai se programando, que a segunda-feira promete ser um dia de sol com períodos até de céu nublado, mas à noite sujeita a pancadas de chuva, tá? A probabilidade de 93% de chance de chover. A umidade relativa do ar tende a variar de 60 a 96 graus, temperatura vai variar entre 19 e 22 graus. Craveiro e Cravinho, canta pra gente o trem da vida.

Caveira e Cravinho, Trem da Vida, 5h16 agora. Bom dia, só o começo do nosso bom dia. Um ótimo dia para você que já está sintonizado com a gente. A todos que estão aí do outro lado curtindo o nosso bom dia, um ótimo dia. Um forte abraço, tá bom? Vou em breve intervalo e volto já para continuar com as manchetes do dia.

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7: Levamos então as principais manchetes do dia, 5:21 para você que está sintonizado com a gente, trazendo as informações aqui do nosso Bom Dia. Vamos trazendo então informações importantes para você começar o dia muito bem informado. Dando um giro pela nossa página, você confere as seguintes manchetes do dia. Homem é preso por porte de arma de fogo no distrito de Cachoeira Alegre. Polícia investiga causas do acidente que tirou a vida de 2 jovens na BR-356, no distrito de Retiro de Muriaé. Homem é preso em Divino por tráfico de drogas na cidade. Segundo dia da Fiagro, espera feliz, teve início no último sábado com um movimento intenso, energia e grandes expectativas para mais um dia de negócio.

0: negócios, hein? Network Day reuniu o complexo da Faminas, especialistas nacionais e internacionais em evento de medicina veterinária em Murié. Com a presença da atriz, poetisa, cantora Elisa Lucinda, o terceiro Festival Literário de Murié foi aberto na última noite de sexta-feira e foi um sucesso no finalzão de semana, hein? Agora dando um giro pelos principais jornais do Brasil e do mundo, Estados Unidos, registro de filhos de brasileiros disparam. Restituição do imposto de renda, o último lote para quem deixou a malha fina, tem consulta liberada. Presidenciáveis querem Brasil próximo da Ásia e Estados Unidos e fortalecer o Mercosul e deixar os BRICS. 23% dos candidatos ao Congresso disputam cargos fora do estado natal. Lula e Flávio polarizam disputa pelas 54 vagas ao Senado. Minas é a aposta do PL para eleger maior bancada de deputados federais em 2026. Flávio quer extinguir auxílio e famílias de detentos e beneficiar vítimas. Lula inclui gestão Dilma em década de retrocesso em seu plano de governo. Morre veterinária atacada por cão no canil da polícia do Senado. Mas vamos trazendo mais informação para você. Zema participa de uma série de entrevistas esta semana. Datafolha, para 50% dos eleitores, a chance de outros países interferirem nas eleições. Lula diz que Lulinha terá que provar inocência e critica segundo escalão do governo de Trump. Mais informações. Flávio cancela visita e inauguração da Casa Bolsonaro no interior de São Paulo. Frio segue no Rio Grande do Sul e pode começar uma semana com temperaturas negativas no Sul e Sudeste. Em primeira aparição, Lito faz apelo urgente por tratamento experimental. Vamos a mais informações. Polícia investiga se habeas corpus para cultivo de cannabis medicinal foi usado para venda de drogas. Dando um giro ainda, ausente, Lula vira alvo principal dos candidatos em o primeiro debate presidencial. No futebol, Palmeiras goleia Vasco e abre vantagem na liderança do Brasileirão. Por outro lado, inadmissível e vergonhoso, diz Dorival, desabafa após derrota de São Paulo. Chapecoense vence e deixa São Paulo 3 pontos no Z4, hein? 3 pontos do Z4. Por outro lado, o Flamengo perde para Cruzeiro e afasta do líder. Perdeu a chance, né? Perdeu a chance aí de colar na liderança do campeonato. Mas enfim, tudo isso e muito mais sobre o esporte é papo para ele, Jota de Souza, trazer as informações em nossa programação.
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0: Vamos juntos com o nosso Bom Dia, trazendo mais música e música com Tião Carreiro e Pardinho e Bruno e Marrone. Rancho do Vale. 5:25 agora, girou o ponteiro.

0: Sérgio Reis, o Homem Bom, 5h34. Bom dia, um ótimo dia para você. Olha só, um homem foi preso em flagrante com uma arma de fogo, hein? Isso na noite de ontem, no distrito de Cachoeira Alegre. A prisão aconteceu durante uma operação de batida policial na região. Os militares faziam uma incursão a pé pela rua projetada quando um homem suspeito viu a equipe e fugiu correndo em direção a um beco escuro. Os policiais iniciaram um acompanhamento, mas o indivíduo conseguiu escapar e não foi mais visto. Durante as buscas pelo suspeito, os policiais notaram a porta de uma casa aberta. O morador do imóvel, identificado como TJO, atendeu a equipe, autorizou formalmente a entrada dos militares na residência. A autorização, inclusive, foi gravada em vídeo. Dentro da casa, durante a vistoria em uma cômoda, a polícia militar encontrou um revólver calibre 32 cromado, com a capacidade para 6 disparos. A arma estava carregada com 5 cartuchos da marca CBC e 4 daqueles intactos em um picotado. Diante do flagrante, o homem recebeu voz de prisão e teve aí posse irregular de arma de fogo. Foi conduzido à delegacia de plantão, onde o caso foi registrado e todo o armamento e as munições foram apreendidos. Os materiais apreendidos foi um revólver calibre 32 cromado com capacidade para 6 disparos, 4 cartuchos intactos, calibre 32 da marca CBC e também um cartucho picotado calibre 32 da marca CBC. 5 horas 35 minutos, breve intervalo, eu volto já para trazer os resultados das loterias desse finalzão de semana. Pega aí o seu bilhetinho da sorte, pega. É, quem sabe recebeu aquele abraço de milhões e vai começar e finalizar o mês de agosto com grana no bolso e começar aí, né, o mês de setembro sorrindo, ei, feliz da vida, como chega aí com alegria a nossa primavera que tá chegando, né, tá chegando, mês que vem é mês da primavera, né, mas enfim, é hora de você conferir seu bilhetinho da sorte, eu volto já.
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3: Agora são 5h39, hora de conferir aí o seu bilhetinho da sorte aqui no nosso Bom Dia e vamos juntos trazendo para você aí outros resultados deste final de semana da Loto Fácil Quina e Mega Sena. E vamos começando então. Primeiro pela Loto Fácil, que tem mais números, e o sorteio foi ontem, né? É isso aí, o concurso da Loto Fácil para você sintonizado com a gente, né? É isso aí, sorteio ontem e nós tivemos aí nesse domingão, hein? Para você sintonizado, vamos conferir então o bilhetinho da sorte. Vamos lá. Sorteio da Loto Fácil, concurso 3.769, aconteceu ontem lá no Espaço da Sorte em São Paulo, com as dezenas sorteadas que foram as seguintes, ó, 1, 2, 3, 4, 5, 1, 2, 3, 4 e 5, 9, 10, 11, 15, 16, 9, 10, 11, 15, 16, 17, 21, 23, 24 e 25, 17, 21, 23, 24 e 25. 25 foram os números sorteados aqui da Loto Fácil e que infelizmente não teve nenhum acertador no prêmio principal, não teve ganhadores no prêmio principal, mas não ficou por aí não, tá gente? 14 acertos fizeram 354 apostas que garantiram aí o valor de R$1.944,10. Já com 13 acertos, mais de 11 mil apostadores levaram R$35. Com 12 acertos, mais de 149 mil apostas levaram R$14 com 12 números. Quem fez 11 números não ficou sem prêmio, não. Pelo menos aquele prêmio de consolação de R$7, mais de 820 mil apostas faturaram esse valor, tá bom? É isso aí. 12 milhões é o que promete pagar como estimativa do prêmio hoje, hein? Olha que grana, sabe quanto? 12 milhões, meu amigo. Pode fazer 12 novos milionários se cada um acertar o prêmio, pode fazer um milionário que vai faturar tudo, rapar o caixa esses 12 milhões, enfim, não sei, mas hoje 12 milhões é o que promete pagar a Loto Fácil, tá bom? E vamos então agora para o resultado da Quina, o resultado da Quina que acumulou também, gente, a Quina também acumulou. Teve o seu resultado do concurso 7.099, também o sorteio no Espaço da Sorte em São Paulo,

R$1.500.000, tá bom? E a Mega Sena, tão esperada Mega Sena, Mega Sena. Olha só, teve um ganhador, gente. Teve um que faturou e foi lá e rapou o caixa com 58 milhões, em que coisa. Números sorteados do concurso 30.048. Pois bem, número sorteado da Mega Sena, 2627-3944-50. 2627-3944-50. Uma aposta foi lá, faturou R$57.261.598,10. Já com 5 acertos, 76 apostas levaram uma grana bacana, hein? R$34.212,24. Já com 4 acertos, mais de 4 mil apostadores levaram R$986,17. Então, olha só, hein? R$3.500.000 é o que sobrou no caixa para ser sorteado ontem. Ontem, aliás, para ser sorteado amanhã, melhor dizendo, ontem ninguém tinha faturado até então o prêmio de 57 milhões. E no sorteio de ontem, um ganhador, olha o detalhe, gente, olha o detalhe dessa aposta, sabe qual é? É que seguinte, hein? Isso foi lá em Blumenau, a cidade que o apostador fez aí a sua aposta, tá bom? Enfim, ele fez a sua aposta lá na Casa Lotérica e é uma aposta simples, olha só, hein? Para faturar 57.261.598,10, faturou com uma aposta daquela tipo simples, não é aquele bolão não, né? Geralmente tem aquele bolão, tem vários tipos de apostas, mas foi uma aposta simples que um ganhador faturou totalmente esse valor de 57 milhões, mais de 57 milhões. Então, tá feliz da vida porque foi um bilhetinho que deu aquele abraço de milhões a esse apostador. E nós desejamos boa sorte e que gaste bem o dinheiro, que seja uma pessoa que realmente precisa e possa, com esse dinheiro, ter aí o seu propósito, né? Realmente realizado, seus sonhos realizados. 5h44, Jaine canta pra gente. Dia de formatura. Música.

Areias, 5 horas e 51 minutos. Vamos juntos aqui no nosso Bom Dia, fazendo a festa no seu rádio, tendo o prazer de ser e ter a sua companhia. E vamos juntos aqui com os nossos ouvintes que não param de chegar, não. Ó, olha só, um abraço aí aos nossos ouvintes que estão junto com a gente. Um abraço a todos vocês que estão na sintonia aqui do nosso Bom Dia, que estão sempre aí sintonizados com a gente. Meus amigos também lá de Pirapanema. Quero mandar um abraço também aqui, meu amigo Gessimário. Bom dia, que Deus no comando, nada é capaz de nos deter. Quem é do bem, quem busca a paz, espalha o amor. Deus abençoe. Valeu, Gessimário. Obrigado pelo carinho, meu amigo. Meu amigo José Ciribelli já mandou aqui pra gente, ó. Pra semana, que Deus te cuide e te guarde. E que a sua presença se torne cada vez mais forte em sua vida, te protegendo, orientando, fortalecendo sua fé. É isso aí. Linda semana para todos nós. É isso é o que desejo, meu amigo José Ciribelli. Quem mais chegou por aqui, ó, te desejo muito mais do que um bom dia. Te desejo paz, saúde, amor e fé. Bom dia.

0: E Deus abençoe aquela xicrinha de café que gosta de me dar água na boca aqui, hein, gente? Que é isso, hein? A minha amiga Zilda também já chegou por aqui, daqui a pouco vamos ouvi-la. Quem chegou também mandando sua mensagem bacana, olha só, desejo para você que o Espírito Santo derrame sua graça sobre ti, guiando cada passo com sabedoria, enchendo o teu coração de serenidade e esperança, hein? Deus te encha de infinitas bênçãos. Bom dia, o que deseja pra gente? Olha só, quem tá mandando essa aqui é o meu amigo Raimundo Dias. Obrigado pelo carinho, Raimundo. Muito bom. Valeu pelo carinho de sempre, tá bom? Então, um ótimo dia para vocês que estão sintonizados com a gente. Breve intervalo e eu volto para falar com meus amigos, irmãos da estrada. Meus amigos caminhoneiros.
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0: 5:55, vamos trazendo informações para os nossos amigos caminhoneiros que já estão aí na estrada. É, estão aí com o pé na estrada e curtindo o nosso bom dia. Obrigado pelo carinho de sempre. Vamos trazendo informações para vocês, meus amigos caminhoneiros, ó, caminhoneiras que estão aí, ó, no volante, transportando com muito carinho de leste, oeste, norte a sul, progresso do nosso país, tá bom? Ó, os preços médios dos combustíveis no Brasil continuam em queda na segunda semana de agosto, tá? A semana que encerrou no último dia 15 de agosto, o diesel S10 ficou em R$ 6,92 por litro, o menor preço médio nacional desde a primeira semana de março, tá? Segundo o monitor de preços de combustíveis da Veloy, ó, elaborado com apoio técnico da Fundação Instituto de Pesquisas Econômicas, a média caiu para R$ 6,97 na última semana de julho, e para R$ 6,92 em agosto, com redução de 0,69%. Entre os estados, o menor preço médio registrado foi no Rio Grande do Sul, a R$ 6,38, seguido aí por Santa Catarina, com R$ 6,64 e R$ 6,81 em Goiás. Já o Acre teve o maior preço médio, R$ 8,13 o litro, hein? A diferença entre o menor e o maior preço estadual foi de R$ 1,75 por litro, tá bom? Então, você já sabe aí onde abastecer para ter aí sua economia, tá bom, meu amigo caminhoneiro, caminhoneiro? Um ótimo dia para você, porque a gente sabe que o Brasil precisa dos caminhoneiros e o Brasil para sem caminhão. Canta pra gente, Jean Giovanni, no nosso Bom Dia.

Jean Giovanni, o Brasil para sem caminhão. Um abraço mais uma vez aos nossos amigos caminhoneiros e caminhoneiras que estão aí com esse Brasilzão afora, cortando nossas BRs aqui, BR-356, 116, 267 e outras mais. O nosso abraço e o nosso carinho. Segue em viagem com a proteção do Papai do Céu, tá bom? E claro, com muita prudência no volante, para ir voltar feliz da vida, para poder certamente cumprir sua missão e abraçar a família. Isso que é o importante. Então, nosso abraço e o nosso carinho aí aos caminhoneiros e caminhoneiras que estão na sintonia do nosso bom dia. Um ótimo dia para todos vocês, tá bom? Obrigado pelo carinho de sempre. E agora vamos dar aquela pausa. Vem chegando aí o programa Cadeia da Prece, na voz da pastora Silvia e do reverendo Wilson Reis, trazendo sua mensagem bíblica e evangelística aos nossos corações. Eu volto já. Volto já com muito mais. 6 horas em ponto. Bom dia.

0: 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Bom dia a você de perto, a você de longe. Obrigado pelo carinho da sua audiência. Podemos dizer que até aqui a boa mão do Senhor tem nos abençoado. Bom dia a você católico, espírita, protestante, evangélico, a você livre pensador, a você que não professa nenhum tipo de religião, mas de segunda a sexta-feira, às 6 horas da manhã, está ligadinho aqui conosco para esse momento em que nós vamos compartilhar a palavra e vamos aqui orar juntos. Hoje nós estamos aqui juntos para ministrar a palavra e louvamos a Deus pelo final de semana que tivemos ali na Igreja Quadrangular Sede. Na sexta-feira nós tivemos o grande culto de libertação, iniciamos essa semana os 40 dias de milagres. No sábado nós tivemos de 2 às 7 da noite um grande congresso, né? Nós tivemos centenas de jovens reunidos ali na sede, louvando, adorando a Deus, ouvindo a palavra. E ontem pela manhã escola bíblica e à noite estamos com aquela série de pregações, Família em Construção. Fechamos o domingo à noite debaixo dessa bênção. E agora vamos aqui seguindo essa semana, pedindo a Deus que renove as nossas forças. Bom dia, reverendo Wilson.
1: Bom dia, pastora Silvia. Bom dia aos nossos milhares de ouvintes. Deus está presente nesta manhã. Nós nos alegramos por ter enxergado mais um dia, você que levantou agora, você que está se preparando para sair para o trabalho, você que já está trabalhando, a empregada doméstica, a dona de casa que prepara o café, o aluno que sai, o professor que preocupa. Nós ocupamos este microfone, amigo, para levar até você uma palavra de fé, uma palavra de esperança, uma palavra de orientação cristã ao dizer que Cristo não mudou. Ele é o mesmo ontem, hoje e eternamente. E hoje nós nos alegramos também. A pastora Silvia esteve aqui a semana passada falando de coisas extraordinárias da parte de Deus. E como nós estamos envolvidos em família e em construção. E falamos também a respeito de milagre, porque aquele que operou o milagre ontem chama Jesus. Ele é o mesmo ontem, hoje e eternamente. E como nós estamos iniciando uma nova semana e temos certeza que haverá oportunidade para que você possa compreender qual é o plano de Deus em favor da sua família, em favor da sua vida. E quando se fala em milagres, é o que nós estamos fazendo na quarta-feira às 3 horas. Não é isso, pastora Silvia?
0: Isso mesmo, pastor. Às 3 horas, na quarta-feira, nós estamos ali, já iniciamos esse projeto, esse propósito de oração. Sim. Dos 40 dias de milagres.
1: Exatamente. E quando se fala em milagre, nós temos que falar em Jesus. O que é milagre? Milagre é aquilo que o homem não faz, aquilo que o dinheiro não compra. Milagre é um verdadeiro atributo de Deus. É uma coisa extraordinária que acontece sem depender de posição, sem dinheiro, sem nada. Milagre é pela fé. A fé é espiritual. E nós encontramos aqui nas páginas sagradas, no Evangelho de São Mateus, no capítulo 15, um grande milagre. Uma mulher cananeia. O Evangelho de Mateus, capítulo de número 15, fala a respeito de coisas extraordinárias, a tradição dos anciões. Mas no decorrer aqui no verso de número 21, nós vamos destacar uma mulher que vinha diferente, sofrendo algo tremendo na sua casa. A palavra diz: e partindo Jesus dali foi para as partes de Tiro e de Sidom, e eis que uma mulher cananeia que saíra daquelas cercanias clamou dizendo: Senhor, Senhor, filho de Davi, tenha misericórdia de mim. A minha filha, Senhor, a minha filha está miseravelmente endemoniada. Mas ele não quis lhe responder palavra. E os seus discípulos, chegando ao pé dele, rogaram-lhe, dizendo: despede a que vem gritando atrás de nós. E ele respondendo disse: eu não fui enviado senão as ovelhas perdidas da casa de Israel. Queridos, quando nós encontramos esse texto, nós vamos encontrar o amor de Deus. E ao mesmo tempo, durante essa semana, nós vamos discorrer este assunto tão importante. Eu sempre digo aqui que ninguém está preocupado com a sua dor, ninguém está preocupado com a sua necessidade. Olha bem, os discípulos que andavam com Jesus sabiam o que ele poderia fazer. Esta mulher vem gritando, desesperada, o problema é na casa. Ela não precisava de comida, ela não precisava de médico, ela não precisava de remédio, ela precisava de um milagre. E então ela vem gritando, gritando, e os discípulos que andavam com Jesus tentam impedir. E eles dizem: mestre, despede esta mulher que vem gritando atrás de nós, ela está atrapalhando o seu andamento, a sua palavra. Jesus disse: manda ela vir a mim. Olha que coisa extraordinária. Jesus disse: vinde a mim, todos vós que estáis cansados, oprimidos, sobrecarregados. Olha a situação dessa mulher, oprimida, cansada, sobrecarregada. Aonde ela vem? Aonde Jesus está.
0: É, Jesus. E esse texto, pastor, vai falar de uma situação que só um milagre poderia solucionar.

0: aquilo que ela estava vivendo. Não tem remédio.
1: Não.
0: No caso de uma pessoa miseravelmente endemoniada.
1: Isso.
0: Não tem ninguém que possa fazer algo. E ela rompe com as fronteiras porque ela era de Tiro e de Sidom. Os discípulos, por serem judeus, eles já tinham uma rincha antiga.
1: Exatamente.
0: Com aquele povo. E ali eles não estavam colocando em prática a palavra compaixão. Não. Né? Só quem está vivendo uma situação como aquela mulher estava vivendo é que sabe o peso e a dor que ela carregava. Então Jesus, ele não mudou. Talvez você está carregando uma dor aí. Você está vivendo dias em que ninguém te compreende, em que você não tem recebido ajuda.
1: Isso mesmo. Queridos, o tempo é tão curto, amanhã a gente vai continuar. Sim, não é isso, pastora Silvia?
0: Vamos continuar. Prepare a sua alma e o seu espírito e vamos orar. Mas fica ligado, amanhã a gente vai continuar falando a respeito desse assunto.
1: Grande soberano Deus, Pai das luzes, é neste momento de prece, Pai, que nós te apresentamos milhares de ouvintes que se unem a nós, aos que choram, aos que lamentam, aos que estão no leito de dor, aos que estão internados nos hospitais, aos que estão doentes na casa, Pai. Penetrai, Senhor, neste lar desmoronado onde ninguém entende ninguém, Pai. Entra com a tua providência, alcançai os que estão internados nos hospitais.
0: Sim,
1: alcançai a criança que chora e não sabe dizer onde dói, mestre. Alcançai o comércio da cidade que compra, que vende. Abra, Senhor, a porta do emprego para o desempregado. Transforma este copo d'água em remédio na força desta corrente, em nome de Cristo, nesta Trindade augusta e divina. Amém e amém, Senhor. Amados ouvintes, tenham todos um bom dia. Fique aí com nosso amigo Marcos Rogério e
0: um forte abraço e até lá, até amanhã.
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4: E de bem com a vida, e junto com você, estou de volta aqui no nosso Bom Dia, nesta manhã de segunda-feira, hoje, 24 de agosto de 2026. E vamos juntos com muita alegria, descontração, como sempre, feliz da vida por ser e ter a sua companhia aqui pela 99.5 FM. O nosso Bom Dia, Murié, que desde cedo não estou sozinho, não. Quanta gente eu já citei que já está conosco desde antes das 5 da manhã, mandando seu abraço, sua mensagem de voz, sua mensagem de texto. E já já nós vamos ouvir as mensagens de voz. As de texto nós já estamos lendo aqui, tá bom? Um abraço a todos vocês. Quero mandar um abraço para Lourdes, que está sintonizado com a gente. Obrigado pelo carinho. Mandou uma linda mensagem para a gente aqui. A Marlene Gonçalves e a Maria da Conceição mandou aqui, ó, que uma semana seja abençoada para nós e que não nos falte força, fé para vencermos cada novo dia. É verdade, queridos. Obrigado pelo carinho, tá bom? Um abraço também aí. Quem mandou mensagem de voz que já já vamos ouvir? A Lúcia Martins. Um abraço, Lúcia. Obrigado pelo carinho, tá? Que o carinho te guie. Hoje faça o seu dia ainda mais especial. Que cada passo seja iluminado com as boas energias. Bom dia. É o que deseja pra gente. Deixa-me ver quem desejou esse aqui pra gente. Ó, é o Carlos Magno. Carlos Magno, obrigado pelo carinho, tá? Meu amigo, ele que sempre está sintonizado com a gente, Sebastião Vital, obrigado pelo carinho, mandou sua mensagem de voz aqui, que já já nós vamos ouvi-la. Pois bem, aquela xicrinha de café, ih, que maravilha, um bom dia. Quem mandou pra gente aqui aquela linda xícara de café desejando um bom dia foi também aqui a minha amiga Maria Aparecida. Obrigado pelo carinho, Maria, um ótimo dia, tá? Então, tudo isso e muito mais, nós vamos continuar curtindo aqui na nossa manhã. Um abraço a você que está chegando aí também em nossa programação, está em casa, está curtindo o nosso bom dia, chegou agora, né? Acordou agora, ligou o radinho, e que coisa, hein? E para você que já estava com o radinho sintonizado aí desde as 5 da manhã, um ótimo dia também. Um abraço ao vovô, à vovó, titio e titia. Para quem está começando bem essa segunda-feira, está com aquele soninho, esfrega o olho aí, ó, esfrega o olho, porque é isso aí, para tentar sair o sono, né? O sono aí, joga aquela água friazinha no rosto, vai lá, joga na torneira aquela água fria. Não deu certo, não? E aí só o cafezinho do vovô e da vovó é que vai resolver esse problema aí, tá bom? Para te dar aquela disposição para mais um dia, e a semana tá apenas começando, hoje é segundo, ei, segundo, tem o sexto e o segundo, né? Hoje é para começar bem a semana, aquele alto astral feliz da vida, porque tem muita coisa boa para você realizar nessa semana,

0: muita coisa boa para você conquistar. Essa moçada que tá indo para a escola aí, o nosso abraço, o nosso carinho, e tá garantindo seu futuro, hein? Conhecimento é algo que ninguém te tira. Então, um forte abraço para toda essa moçada que tá indo para a escola, para a faculdade, a todos vocês aí, o nosso carinho, tá bom? Papai, mamãe, titio, titia, um abraço, um beijo no coração de vocês, meus amigos taxistas e motoristas de aplicativos que nos dão essa carona maravilhosa, um ótimo dia. Para você que está saindo do plantãozão da noite já já e também interagindo junto com a gente, para você que está indo para o trabalho, um ótimo dia. Para vovô, vovó, titio e titia, um beijo no coração, especialmente para meus vovôs e os aniversariantes de hoje, também o nosso abraço e o nosso carinho. Um beijo no coração de todos vocês, tá bom? Meus amigos retireiros que já estão lá no curral trabalhando, quanta gente boa no curral trabalhando, e eu quero mandar abraço aqui a todos lá da Fazenda Serafim Dias, mandar abraço a todos lá na comunidade São Pedro, um abraço também a todos lá da Fazenda lá da comunidade Pedra Alta, um abraço a todos lá de Pirapanema, quanta gente bacana em Pirapanema, também curtindo aí a nossa programação. Um forte abraço a todos vocês de Pirapanema, do Distrito Vermelho, também a todos lá da Gameleira, meus amigos da Gameleira, um abraço lá a todos vocês aí da Gameleira que curtem a nossa programação, um abraço a todos que estão sintonizados com a gente aí, um forte abraço, o Jean lá na Gameleira, e o Cheiroso lá no sítio do Cheiroso, né, tá ligado junto com a gente, um abraço, obrigado pelo carinho, um abraço também aí aos meus amigos lá também de, que estão aí em Silveira Carvalho, Cachoeira Alegre, quanta gente bacana em Cachoeira Alegre, curtindo aí a nossa programação. Barão do Monte Alto nem se fala, né? A minha amiga Sandra Tavares está pegando a lista e a lista dela só aumentando. Meus amigos lá de também, quero mandar aí patrocínio do Muriel, a todos lá de patrocínio do Muriel, o Paulo, se eu não me engano, Praxedes, né? Um abraço, obrigado pelo carinho, tá, Paulo? Um abraço a todos vocês, sempre sintonizados com a gente aí em nossa programação também aí. Em patrocínio do Muriel, um abraço a todos vocês. A minha maninha, que mora lá também em patrocínio, juntamente com o Té. Beijo no coração, obrigado pelo carinho de sempre de todos vocês aí de patrocínio. Enfim, se eu for citar aqui, vou ficar o dia todo citando esse mundo de ouvintes que nós temos aí em todo lugar desse Brasilzão afora, que está sintonizado com a gente, curtindo aí o nosso bom dia. Um ótimo dia, meus amigos lá de Ancorá, porque a Arlene já chegou por aqui mandando sua mensagem de texto, sua mensagem de voz, né? Que daqui a pouco, melhor dizendo, nós vamos ouvi-la. Então, um abraço a todos vocês, tá bom? 6:15 e vocês sabem. 6:15 é hora de quê? De informação no nosso bom dia.
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0: E vamos trazendo então as principais manchetes do dia. Nosso departamento de jornalismo já postos atualizando as informações. Nosso vermelhinho gira pela cidade. Qualquer fato que mereça maior destaque chega para você de primeira mão. E vamos juntos trazendo o que já está no nosso site com fatos e fotos para você conferir. E os principais destaques dos principais jornais do Brasil e do mundo. Então, trazendo as informações no nosso site, você encontra as seguintes manchetes. Homem é preso por porte de arma de fogo. Isso aconteceu no distrito de Cachoeira Alegre, hein? Polícia investiga causas do acidente que tirou a vida de dois jovens na BR-356 no distrito de Retiro de Muriaé. Homem é preso em Divino por tráfico de drogas na cidade. Segundo dia da FEAGRO, Espera Feliz, teve início no último sábado, foi movimentado final de semana lá em Espera Feliz e realmente todas as expectativas, né, de dias de negócios, de muita coisa boa acontecendo, aconteceu na FEAGRO nesse final de semana e atualizando a matéria, já já o nosso departamento de jornalismo vai trazer as informações aqui, tá bom? Com a presença da atriz, poetisa e cantora Elisa Lucinda, ficou bacana demais o terceiro festival literário nesse final de semana, que foi aberto na última sexta-feira, com a presença da cantora Elisa Lucinda, o festival literário, bacana demais. Deixa eu mandar um abraço aqui ao meu amigo Elias Muratori, grande Elias, um abraço a ele e a todos que estiveram presentes aí nesse evento, tá bom? Agora dando giro pelos principais jornais do Brasil e do mundo, vamos saber das informações. Estados Unidos, o registro de filhos de brasileiros disparam nos Estados Unidos, hein? É isso aí. Restituição do imposto de renda. Atenção, você que fez aí o imposto de renda, a restituição do imposto de renda hoje é o último lote, tá? Para quem deixou a malha fina, tem consulta liberada para você saber se vai ter aí a sua restituição ou não. Olha, presidenciáveis querem Brasil próximo da Ásia, Estados Unidos e fortalecer o Mercosul e deixar os BRICS. 23% dos candidatos ao Congresso disputam cargos fora do seu estado natal. Lula e Flávio Bolsonaro polarizam disputa pelas 54 vagas no Senado. Minas é aposta do PL. Minas é aposta do PL para eleger maior bancada de deputados federais em 2026. Flávio quer extinguir auxílio às famílias, a famílias de detentos e beneficiar as vítimas. Lula inclui gestão de Dilma em década de retrocesso em seu plano de governo. Morre veterinária atacada por cão no canil da polícia do Senado. Mais informação chegando aqui no nosso Bom Dia. Ataques aos ausentes, né? Lula e Flávio Bolsonaro marcaram o primeiro debate dos presidenciáveis. Caiado afirma que Lula está doido ao criar impasse com Donald Trump. Augusto Cury diz que educação no governo Lula vive caos no atraso. E também Renan afirma que caos entre Lula e Flávio vença, Bolsonaro terá indulto no primeiro dia. Tudo isso e muito mais aqui no nosso Bom Dia. Agora, se tratando de esporte, goleador do Cruzeiro no Clássico, Caio Jorge, tenta repetir o brilho na Copa do Brasil. Atlético tem 4 estreantes para o Clássico contra o Cruzeiro na Copa do Brasil, hein? É isso aí. Tivemos desse final de semana recheado aí de esportes, né? Tivemos aí o Palmeiras vencendo, né? Palmeiras goleou o Vasco e abriu nova distância na liderança do Campeonato Brasileiro. Santos empatou com o Mirassol na Vila e permanece próximo ao Z4. O Coritiba venceu por 2-1 no Couto Pereira e se aproxima do G6 no Brasileirão. E muito mais nós vamos falar aqui, mas esses detalhes do esporte é com ele, que sabe tudo e muito mais. 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
0: começando muito bem o seu dia na segunda hora do nosso Bom Dia. Além da informação, vem chegando música. E música bacana de César e Paulinho. Olha só, hein? A você aí no sítio, na fazenda, na chácara. Meus amigos da Zona Rural, um forte abraço. Canta pra gente, César e Paulinho, o Roceiro de Deus.

0: aí, roceiro de Deus, 6h23 agora, César e Paulinho cantando pra gente, um ótimo dia pra você na sintonia da 99.5 FM, um ótimo dia pra você, tá bom? Gente, olha, a Academia Muriense de Letras viveu na noite da última sexta-feira, uma noite de gala, né? Olha que bacana, hein? Foi a abertura aí do terceiro Festival Literário de Mulher Frimor, que também teve um encontro de Academias de Letras de Minas Gerais, a Azaleng. Olha, o evento aconteceu no Teatro Zacaria Marques e contou com a presença da atriz, escritora e poetisa e cantora Elisa Lucinda, hein, que abrilhantou a festa. Além de cantar, Elisa fez palestras, leituras e também a importância da leitura na formação crítica e cultural. A programação contou aí com atividades exclusivas para os acadêmicos, visitantes e apresentação musical do poeta e cantor Valber Meirelles e o sarau para os acadêmicos da ANLE e também Azaleng. Olha que bacana. A programação seguiu aí também no sábado com a abertura oficial dos encontros, né? Com a cerimônia de posse do novo acadêmico, né? E membros da ANLE, jovem. Também mesa redonda de debates literários com representantes das academias de letras de Minas Gerais. Foi bacana demais. Bacana demais. Mais detalhes será feito aqui e será atualizado pelo nosso departamento de jornalismo. Um abraço a todos vocês da ANLE e também de todos que tiveram o privilégio de participar de eventos como esse, eventos culturais que realmente trazem alegria, trazem cultura e informação e, claro, como sempre, sempre expandindo aí o conhecimento literário. E realmente é importante demais a Academia Muriense de Letras, que fomenta, né? Fomenta aí a cultura, a literatura e a cidadania, a importância da leitura, porque a leitura realmente nos faz aí conhecer e ter aquela crítica cultural e muita coisa, né? O conhecimento cultural. Então é importante demais. Um abraço a todos vocês da Academia Muriense de Letras e a todos que estiveram presentes nesse maravilhoso evento, que com certeza terá muito mais eventos vindo por aí através da Academia Muriense de Letras, que viveu essa noite de gala e com certeza sexta e sábado aí com muita coisa boa. Olha, 6h25, breve intervalo, eu volto já agora para atender os nossos ouvintes que estão sintonizados com a gente, participando aqui através do WhatsApp.
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0: Vamos então com a participação dos nossos ouvintes aqui na manhã do nosso Bom Dia. Agora é aquele momento, né? Maravilhoso de ouvir a voz dos nossos ouvintes que estão sintonizados com a gente. Já mandaram aqui sua mensagem de voz e vamos juntos então fazer a festa junto com eles que chegaram cedo, hein? Cedo e cedo demais. Olha só, bem antes de eu estar aqui abrindo a programação, olha só, já estava por aqui mandando seu abraço e o nosso WhatsApp bombando, hein? Era 4 horas e 35 minutos, quando chegou essa mensagem aqui, sabe de quem? É dela, que com seu alto astral, carinho e como sempre seu carisma, mandando abraço pra todo mundo lá de Barão do Monte Alto, pra toda a região. Olha aqui, quem tá chegando aqui é ela, Sandra Tavares, vai lá.
1: Bom dia, Rogério, bom dia pra toda a equipe da Rádio Muriaé, um bom dia aí pra todos os ouvintes, especialmente para todas as minhas amigas aí, para Márcia Simão, a Márcia na Fazenda, do Bazeira, Dona Graciema, Dona Nina, Marta Helena, Marta Tavares, a Fátima Geso, a Evelyn Patrocínio de Muriaé, Juliana Pinheiro, Joe, Dona Derli, São Antônio, vou mandar para Aparecida Santana, lá na Vila Vardieiro, a Pequeno Bal, no bairro do Raul Velho, a Eliette, lá no centro da rua. Oh, e desejar a todos nós aí, a todos os nossos ouvintes aí, uma feliz e abençoada segunda-feira e um bom começo de semana para todos nós aí, Rogério. Regado de muitas bênçãos, muitas vitórias aí derramadas do céu sobre todos nós aí, sobre todos os nossos ouvintes aí. Fica com Deus aí, Rogério. Tchau, tchau.
0: Valeu, minha amiga Sandra. Um abraço a você e a todos de Barão do Monte Alto, de todas essas regiões aí que estão sempre sintonizados conosco, né? Esse pessoal maravilhoso dessa lista maravilhosa. A Juliana Pinheiro, deixa eu mandar um abraço pra Juliana Pinheiro, lá em Vieiras. Ela juntamente com o John, obrigado pelo carinho, tá? Um abraço a você e a todos aí de Vieiras que estão sintonizados conosco. Minha amiga Fernanda Belinato também e toda a sua família, obrigado pelo carinho de sempre. É assim o nosso Bom Dia. Vamos juntos. Mais gente chegando aqui para falar conosco, hein? É, tem mais gente. Vamos ver quem é.
2: Bom dia, Marcos. Eu sou o Rogério, aqui é o Cleito do Macuco, Fazenda Vai e Vem. Queria oferecer uma música, principalmente, para minha mãe, Maria José.
0: Valeu, Cleiton. Obrigado pelo carinho de todos aí de Macuco. Esse povão maravilhoso que encanta a gente aí com a sua amizade e também esse maravilhoso, a maravilhosa audiência que nos dão aí em Macuco. Um abraço a todos vocês, especialmente lá na Fazenda Vai e Vem. Ô, Cleiton, obrigado pelo carinho, tá? A sua mamãe Maria José receba também o nosso abraço. Vamos lá.
3: Bom dia, Marcos Rogério. Sou a Márcia do aeroporto. Mando um bom dia para a Dona Célia, do Santo Terezinho, para a Aparecida, que mora aqui perto de mim, é a tia da Zilda e para a Zilda. Segundou, Zilda,
0: ainda daqui a pouco eu acho que a Zilda vai responder aí você, hein? Olha só, mais quem tá chegando por aqui, vamos ver quem é.
4: Bom dia, tia Roseli, bom dia, Zilda.
0: Opa, é a Cátia Albuquerque também abraçando a Zilda. Ô Zilda, dá um jeito, hein? É, responde essa galera aí, obrigado pelo carinho, ó. E a Zilda tá respondendo aqui, ó, vai lá, Zilda.
5: Marcos Rogério, bom dia. É a Zilda que tá falando do aeroporto. Hoje eu quero mandar um abraço pra tia Aparecida Maria Rodrigues, pra outra Aparecida, pra Cátia, pra Márcia, tudo que mora aqui perto de mim. No...
0: Valeu, a Zilda mandando seu abraço pra todo mundo sintonizado com a gente. Obrigado pelo carinho de sempre. Mas quem tá chegando aqui, vai lá.
6: Bom dia, Marcos Rogério. Um dia abençoado pra você e toda a equipe da Rádio Muriaé. Muita saúde, muita paz. Quero agradecer a Deus por todas as pessoas que levam a palavra de Deus, como vocês. Quero agradecer a Deus pela minha família, pelo meu marido, Hamilton Faustino, por toda a comunidade montealtense. Uma semana abençoada a todos.
0: Valeu, é a Lúcia Martins, lá de Barão do Monte Alto. Um abraço também ao Milton, né? Hamilton, obrigado pelo carinho, tá? Um abraço a toda a sua família aí, tá bom, Lúcia? E a todos de Barão do Monte Alto, mais uma vez, o nosso carinho aí. Tudo de bom. Mas quem chegando por aqui, vai lá.
7: Ô, Marco Rogério, bom dia para todos os seus ouvintes aí da Rádio Muriaé. Aqui é o Sebastião Vital. E hoje eu quero mandar novamente um abraço lá para Dona Idê, lá no bairro São Pedro, e também o seu Zé Américo e todos os seus filhos, que Deus continua abençoando cada um deles lá no bairro São Pedro. Bom dia.
0: Bom dia, tudo de bom? Um abraço, meu amigo. E Sebastião Vital, obrigado pelo carinho. Tudo de bom pra você, tá bom? Obrigado pela sintonia. A todos aí de Rosário da Limeira, nosso abraço também, o nosso carinho aí. Mais quem chega por aqui?
8: Oi, Marco Rogério, bom dia. Eu sou a Arlene aqui do Corado. Passando por aqui, Marco Rogério, está o aniversário da Liva Rezende. Ela está completando 12 anos hoje. Ela mora lá no Cardoso de Mel. Obrigado, Marco Rogério. Deus abençoe você e toda a sua família.
0: Valeu, Arlene. Então vamos cantar parabéns para a Liva e para os aniversariantes de hoje. Olha, eu tenho o prazer de abraçar com muito carinho no dia de hoje. Olha só quem eu abraço, hein? A Lívia Rezende, lá do Cardozão de Mero, que recebe abraço aí da minha amiga Arlene, lá de Ancorado. Obrigado pelo carinho, tá? Um abraço também ao Carlos Roberto Vieira, pastor Carlos Vieira, lá do bairro Santa Terezinha, né? É o pastor Carlos Vieira, tá recebendo abraço da esposa Aparecida, dos filhos Pâmela e Pablo, dos netos e também de toda a membresia. Obrigado pelo carinho, tá? Um abraço também aí o Jorginho, grande Jorginho, o Jorginho do bairro Safira tá aniversariando hoje, completando mais um ano de vida, girando o calendário, né, Jorginho? Olha que bacana, tá recebendo abraço carinhoso aí dela, da vovó mais querida do Brasil, a vovó Dalmi, também aí do Silvério, da Nininha, da Luísa, da Soninha e de todos os familiares e amigos, que com muito carinho abraço o Jorginho, essa simpatia de pessoa, gente boa demais. Então um abraço a todos vocês aniversariantes, saúde, paz e grandes realizações, é o que nós desejamos para vocês. E para os aniversariantes de hoje, Daniel canta, pra ser feliz. 6:36 agora, bom dia.

Daniel cantando pra gente, pros aniversariantes, pra ser feliz. É isso aí. Olha, vamos trazendo mais informação pra você. Gente, a Receita Federal libera hoje a partir das 9 horas dessa segunda-feira. Atenção, e você contribuinte, você que realmente pagou aí o seu imposto de renda, ó, a Receita Federal vai liberar aí às 9 horas dessa segunda-feira, dia 24, a consulta ao quarto e último lote de restituição do Imposto de Renda 2026, tá? Ao todo, 521.935 contribuintes serão contemplados com um valor total de 1,2 bilhões. Já a maior parte da restituição é destinada à pessoa que estava aí na malha fina e conseguiram regularizar suas pendências ou entregaram a declaração fora do prazo. O lote também inclui restituições residuais de anos anteriores. O pagamento será feito pela Receita Federal no dia 31 de agosto. Para saber se está nesse lote, o contribuinte deve acessar o site da Receita Federal, entrar no menu Imposto de Renda e selecionar Consulta Restituição. É necessário, nesse momento, informar o CPF, a data do nascimento e o ano do Imposto de Renda, tá? Quem ainda não estiver entre os contemplados deve verificar se existe alguma pendência na declaração para regularizar a situação. Com esse pagamento, a Receita encerra, então, o calendário dos 4 lotes regulares de restituição do Imposto de Renda 2026. Então, fique atento aí, contribuinte, você que fez a sua declaração, tem algo a ser restituído, mas caiu na malha fina, mas regularizou a situação. Se ainda tiver irregular ou não tiver aí constando seu nome, você sabe que tem aí a restituição, então fique atento. Procure o seu contador de confiança e procure saber se ainda há algo, alguma pendência a regularizar, para verificar essa situação, tá bom? E para ficar tudo certinho. Um abraço a todos os meus amigos que estão sintonizados com a gente. Ó, semana passada, no finalzinho.

de semana passada, né, sabadão, nós tivemos pedido para que tocássemos essa música aqui, e nós vamos tocar essa música porque eu tenho certeza que muita gente gosta. Mas antes, eu quero mandar um abraço à vovó Geralda, à vovó Sebastiana, à vovó Dalmir, à vovó Dejanira, vovó Dejanira aqui de Murié, que mora no bairro Safira, e a vovó Dejanira lá da Pedra Alta. Ei, vovó Dejanira, que é a minha sogra, né? Um beijo no coração, são todas essas

Finalzão de semana feliz da vida, passou? Ó, teve netinho que foi lá na casa do vovô, foi na casa da vovó. E na casa da vovó a gente sabe, né? É tudo de bom tem lá. Na casa da vovó os netinhos faz a festa, não faz? Chega lá, tem bolo, tem broa. Quando vai na roça então, é aquela broa de melado, né? É aquela broa de melado que eles cobram. Cobram mesmo, né? É bacana demais. Enfim, na casa do vovô e da vovó sempre tem coisa boa. E tem carinho demais, tem muito amor. E a casa da vovó canta pra gente, Lourenço e Lorival. Pra você que no final de semana foi na casa do vovô e da vovó, falou te amo pra ele, falou te amo pra ela. Porque na casa da vovó tem tudo de bom.

imenso Lourival, a casa da vovó. É isso aí, 6h46 agora, bom dia. Olha só, gente, atenção você que é aposentado, você que é pensionista, beneficiário do INSS, olha só, o pagamento do INSS referente ao mês de agosto para os aposentados e pensionistas começa amanhã, dia 25 de agosto, tá? E vai até dia 8 de setembro. Quem ganha até um salário mínimo vai receber a partir de amanhã, tá? Enquanto quem recebe acima do piso nacional começa a receber a partir de 1º de setembro, tá bom? Pois bem, até o salário mínimo, quem ganha até um salário mínimo recebe amanhã, final 1, né? Para aquele número que você já sabe, o final 1 é amanhã, dia 25, final 2, dia 26, final 3, dia 27, final 4, dia 28, final 5, dia 31, final 6, dia 1º, final 7, dia 2 de setembro, final 8, dia 3 de setembro, final 9, dia 4 de setembro e final 0, dia 8 de setembro. Já quem recebe acima de um salário mínimo, os pagamentos respectivos começam com o final 1 no dia 1º de setembro, tá? Final 1 e 6. Já o final 2 e 7 no dia 2 de setembro. No dia 3 de setembro, para os finais 3 e 8. No dia 4 e 9, de finais 4 e 9, é no dia 4 de setembro. No dia 8 de setembro, final 5 e 0, tá bom? Para consultar, né, o seu benefício, você pode ligar aí no 135, né, do INSS, ou também através do aplicativo Meu INSS, tá? Se você informar o número do dígito do seu benefício, você recebe ou não mais do que um salário mínimo, você pode confirmar a data exata do depósito, da qual nós já citamos aqui, tá certo? Então, aposentados e pensionistas, não perde o time não para receber o seu dinheiro aí na hora certa. 6h48 agora.

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4: Horas e 51 minutos, hora de falarmos da agenda das comunidades que promete, hein? E para você que tá sintonizado com a gente, fique atento aí para não perder o time, ó. Excursão para o programa Silvio Santos com Patrícia Bravanel acontece nos próximos dias 25 e 26 de agosto. Está incluso aí o tour para os estúdios do SBT, almoço, lanche, participação no programa, com chance até de ganhar prêmios em dinheiro, hein? O valor é R$ 350. Aceite-se dinheiro, cartão ou Pix como forma de pagamento. Aos interessados, devem procurar Pedro Aredes no telefone 32 99996 4043. Comunidade Santo Cristo está convidando para as festividades do mês vocacional no mês de agosto, sempre às 19 horas, aos sábados e domingos, com coroação, bingos, leilões e cantina. Convite também aqui, olha só, hein? Convite para o Terço dos Homens e das Famílias, toda terça-feira às 20 horas, na comunidade São José, do bairro São José. Convite também para o Terço Mariano, todas as quintas-feiras, acontece às 19h30, no Santuário Diocesano de Nossa Senhora Aparecida, no bairro do Porto. Toda segunda-feira tem o Terço dos Homens em Boa Família, na Igreja de São Francisco, a partir das 19h30. Festa de Santa Mônica, na comunidade da paróquia Nossa Senhora do Rosário, em Parapanema. Em quinta-feira, que é dia da padroeira, tem missa às 19h30, celebrada pelo padre Giovanni Bacaré Moreira. A comunidade da Pedra Santa está convidando a todos para a missa no próximo dia 30, às 11 horas, na Pedra Santa.
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4: Estamos aqui, 5 minutos faltando para 7 da manhã. Quero mandar abraço aqui aos nossos ouvintes que estão sintonizados conosco e mandando o seu abraço, mandando ver aqui em nossa programação, tá bom? É a Janaína Messias, lá do bairro Santo Antônio, estão homenageando os primos que estão fazendo aniversário hoje, né? Ademir Messias e Cláudia Maria Messias. Um abraço de toda a família. Quem também manda abraços aqui pra gente é a Maria. Obrigado pelo carinho, Maria. Um abraço, tá bom? Abraços também da minha amiga também aí, Ângela Messias. Um abraço, obrigado também, tá? Estamos aqui junto com você. A Cátia Albuquerque também mandando abraço junto aqui em nossa programação. Obrigado pelo carinho e vamos abraçando os aniversariantes de hoje.
5: Parabéns.
4: A gente abraça aqui com muito carinho, então, a Cláudia Messias, né? Cláudia Maria Messias e também aí o Ademir Messias, aniversariantes de hoje, que recebem abraço de toda a família e também de todos os amigos e familiares. Abraço o Jorginho do Safira, que recebe abraço da vovó Dalmida, Soninha, Nininha, Silvério, também dos familiares e amigos. Quem também recebe abraço é o pastor Carlos Vieiras, recebendo abraço da esposa Maria Aparecida, dos filhos Pâmela e Pablo, netos, e também o meu abraço em especial. Lívia Rezende, do bairro Cardoso de Melo, recebendo abraços de Arlene, lá do Ancorado. A todos os aniversariantes,

muita saúde, paz e grandes realizações. E a última de hoje eu deixo com Christian Ralph cantando pra vocês, esperando você chegar. Na sequência, Jornal da Itatiaia, Gilson Júnior na sua manhã, Marcelo Bittencourt na sua tarde. Uma ótima segunda, uma ótima semana e todos fiquem com Deus. Amanhã a gente se encontra a partir das 5 da matina. Até lá, se Deus disser que sim.

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2: BR-040 fechada por causa de grave acidente entre carreta e ônibus.
3: Primeiro debate presidencial na TV é marcado pelas ausências de Lula e Flávio Bolsonaro.
2: Especialista avalia que falta deles foi como estratégia de campanha.
3: Ex-governador Romeu Zema também não comparece, não foi citado nenhuma vez pelos outros candidatos.
2: Renan Santos leva fraldas geriátricas com nomes de Lula e Flávio.
3: Presidente cobra que o filho Lulinha, acusado de tráfico de influência, prove inocência.
2: Tragédia das chuvas com mais de 70 mortos na Zona da Mata completa 6 meses e estado de calamidade pública é prorrogado em Juiz de Fora.
3: União Europeia aprova ajuda de 6 milhões de euros para a defesa da Ucrânia.
2: Tufão deixa mais de 50 mil pessoas fora de casa na China.
3: Grande expectativa para superclássico entre Cruzeiro e Atlético amanhã pelas quartas de final da Copa do Brasil.
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2: 7:02, Jornal da Itatiaia, segunda-feira, 24 de agosto de 2026. Apresentação, Fernanda Viegas e Eustáquio Ramos. Muito bom dia para você que está com a gente. Estamos ao vivo também no YouTube, no site, no aplicativo da Itatiaia, na Alexa, na TV a cabo e no canal 957 da Parabólica Digital. A partir de agora, toda a rede Itasat reunida para trazer os principais destaques de Minas, do Brasil e do mundo. 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
4: BR-040 tem mais de 6 quilômetros de lentidão em cada sentido por conta de um grave acidente envolvendo um caminhão e um ônibus na altura do quilômetro 491 no trecho entre Sete Lagoas e Capim Branco, próximo ao pedágio. Equipes do Corpo de Bombeiros da Polícia Rodoviária Federal e da Via Cristais estão no local. A informação inicial dos bombeiros é que há múltiplas vítimas, mas o número ainda não foi fechado. Um dos veículos pegou fogo, o caminhão, em seguida esse fogo se alastrou para uma mata próxima e atingiu também o ônibus que é fretado de uma empresa. Na capital, acidente envolvendo 2 carros e um caminhão trava o trânsito no anel rodoviário no sentido Rio de Janeiro, impacta também a BR-381, desde a passagem pelo trevo de Santa Luzia. Direto da Central de Trânsito Itatiaia Emive, repórter Isabela Gouveia.
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5: Minas Gerais terá uma segunda-feira de céu parcialmente nublado, com pancadas de chuva e trovoadas isoladas na Central Mineira, Oeste, Sul, Sudoeste, Metropolitana, Campo das Vertentes e Zona da Mata. Céu parcialmente nublado no Jequitinhonha e Mucuri. Demais regiões, céu claro a parcialmente nublado. Névoa seca no Norte, Noroeste e Triângulo Mineiro, Alto Paranaíba. Já BH terá neste início de semana um dia de céu parcialmente nublado, com pancadas de chuva e trovoadas isoladas. A temperatura máxima deve marcar 30 graus. Repórter Aline Neves.
3: 7:04.
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3: O primeiro debate presidencial foi marcado pelas ausências de Lula do PT e Flávio Bolsonaro do PL. O ex-governador de Minas, Romeu Zema do Novo, também não foi.
2: Os candidatos que estiveram presentes focaram nas críticas aos ausentes e ao atual governo. No campo das propostas, os temas de segurança pública e educação dominaram o encontro.
6: Lula do PT e Flávio Bolsonaro do PL foram os principais alvos de Ronaldo Caiado do PSD, Renan Santos do Missão e Augusto Cury do Avante no primeiro debate dos candidatos à presidência da República na Band, já que não compareceram. Cury também chegou a dizer na porta da emissora que não participaria, como uma forma de protesto pelas ausências, mas depois mudou de ideia. Renan Santos, que chegou com duas fraldas geriátricas com o nome de Lula e Flávio, foi por diversas vezes durante o debate ao púlpito vazio dos dois e criticou ambos os lados, dizendo inclusive que Daniel Vorcaro, dono do Banco Master, ganharia indulto na vitória de qualquer um deles.
7: Isso aqui é um jogo de cartas marcadas. O Lula quer que o Flávio Bolsonaro seja candidato. Ele quer, porque o único candidato que o Lula é capaz de vencer é o Flávio. O Flávio é fraco, o Flávio não é inteligente, o Flávio tem gravíssimos déficits cognitivos. O Flávio é aquele cachorrinho que saiu machucado na ninhada. E olha que os irmãos dele são Carluxo, Jair e Renan. Eles estão fugindo como cadelas, porque eles sabem muito bem que quando eles tiverem um contraditório, eles estão acabados.
6: Ronaldo Caiado também criticou Lula e Flávio Bolsonaro. O ex-governador de Goiás afirmou que Flávio não explicou o Dark Horse, que é o filme sobre Jair Bolsonaro, financiado por Vorcaro, e sobre Lula, disse que o atual presidente tem o Dark Lobby, em referência às investigações contra o ex-chefe de gabinete do candidato do PT.
8: Por que que eles não vêm ao debate? Por quê? Como é que eles vão explicar? E no primeiro momento, eu disse, olha, Flávio, explique o que estão denunciando e falando a seu respeito. Ele realmente não deu satisfação, não explicou o Dark Horse. Como é que um candidato à presidência da República pode querer ter a presunção da inocência, sendo que não explicou aonde foi parar esses milhões e milhões de reais? Pois, candidato, o primeiro candidato tem o Dark Horse, que esse vocês conhecem. E o Lula tem o Dark Lobby. Aí é a Roberta, tá certo? E também o segundo, e o Lulinha.
6: Augusto Cury foi mais ponderado durante o debate. Também criticou as ausências de Lula e Flávio, dizendo que isso é um desrespeito ao eleitor e um grande teatro. Durante o embate com os adversários presentes, Cury convidou Ronaldo Caiado para ser seu ministro da segurança e também brincou com o tom usado por Renan Santos durante o debate. Isso porque Renan Santos disse que logo no primeiro dia haveria um banho de sangue com operações em locais onde o crime organizado domina.
9: Meu estimado amigo Ronaldo Caiado, se eu me tornar presidente, você que defende tanta segurança, eu vou criar um ministério, Ministério da Segurança, e você vai ser o xerife do Brasil. Você vai estar no meu governo.
8: Bom, meu amigo Augusto, meu colega médico, eu vou declinar do seu convite porque eu vou estar na presidência da República.
7: O primeiro dia de governo Renan Santos, eu vou iniciar um banho de sangue contra os membros das facções. Nós vamos passar a rapa nesses caras.
9: Olha, Renan, você tem um nível de agressividade que me assombra. As ideias podem ter fundamento, mas a agressividade, ela asfixia.
6: Romeu Zema, do Novo, também não compareceu ao debate, mas sequer foi citado. Quando não se falou de Lula e Flávio Bolsonaro, outros temas foram abordados no debate, como segurança pública, educação, fim da escala 6x1 e política internacional. De São Paulo, repórter Yuri Cavalieri.
3: O não comparecimento dos dois candidatos que lideram as

0: Pesquisas eleitorais é considerado por especialista, ouvido pela Itatiaia, como estratégia de campanha. Para o cientista político Malco Camargos, Lula e Flávio Bolsonaro optaram por se proteger da exposição pública do debate.
1: A ausência de Lula e de Flávio Bolsonaro é compreensível dentro da estratégia das duas campanhas. Em uma eleição polarizada, onde os dois têm uma ampla vantagem em relação a todos os outros candidatos, comparecer ao debate é um espaço que pode gerar mais perdas do que ganhos. Os dois candidatos lideram as pesquisas, lideram o posicionamento, a agenda da eleição e, fora disso, os candidatos que querem estar nesse lugar certamente aproveitariam o debate para tentar atacar, tirar do sério, desconstruir os dois líderes do processo até então. Por isso, às vezes defender é melhor do que atacar. E uma das formas que o candidato pode defender é não comparecer a um momento de exposição pública tal como o debate.
2: Por outro lado, o cientista político avalia que Romeu Zema, que também não esteve presente, perdeu a oportunidade de ser mais conhecido pelo público.
1: Se pode se pensar com uma estratégia natural de Flávio e de Lula ao não comparecer ao debate, é difícil compreender a decisão de Romeu Zema, que precisa tornar-se mais conhecido, precisa fazer com que essa mensagem chegue ao país e deveria ocupar todo e qualquer espaço cedido à sua candidatura. É bom lembrar que Romeu Zema já tem pouco tempo de TV e a não participação no debate tira um espaço que é necessário de interlocução do candidato com o eleitorado brasileiro.
0: Malco Camargos afirma ainda que no debate da noite passada não houve vencedores.
1: Uma das principais perguntas que a gente faz quando termina um debate é quem ganhou. Na noite de ontem, no debate da Band, não teve vencedor. Perdeu a Band, que fez um grande investimento, montou equipe, montou estrutura para ter pouca presença dos candidatos. Perdeu Lula, perdeu Flávio, que não puderam se enfrentar, discutir, apresentar propostas. Perdeu muito Romeu Zema, que tinha o pouco espaço que tem, sem tempo de televisão, era o lugar de apresentar como fizeram aqueles que estão no mesmo patamar da disputa que o ex-governador de Minas. Perdeu Renan dos Santos, com a sua agressividade, com o seu jeito de conduzir a política. Talvez Augusto Cury tenha dado um recado de paz, mas não falou de proposta. E Caiado defendeu o seu estado de Goiás. Mas é bom lembrar que o debate é sobre o Brasil. E o Brasil que espera, de agora até o dia 4 de outubro, melhores momentos para poder escolher o seu candidato.
2: Ouvimos o cientista político Malco Camargos.
0: 7:11, em meio a investigações que miram o suposto tráfico de influência e corrupção para beneficiar empresas junto ao governo federal, o presidente Lula defende a continuidade da investigação que tem como alvo Fábio Luiz Lula da Silva, o Lulinha.
2: O filho mais velho do presidente entrou na mira das apurações depois de revelada a proximidade dele com a lobista Roberta Luxinger, que foi, em dezembro do ano passado, alvo da operação Sem Desconto, que apura fraudes em benefícios do INSS. Vamos então a Brasília acionar ao vivo o repórter João Pedro Melo, que acompanha os desdobramentos e as repercussões envolvendo o filho do presidente Lula. Bom dia, João.
3: Oi, Eustáquio, bom dia a você, bom dia a todos que nos acompanham. Pois é, essa entrevista que foi gravada ontem no Palácio da Alvorada, uma entrevista à Record TV, e que o presidente negou interferência nos órgãos de controle, analisando o atual também cenário das disputas eleitorais do Brasil. A gente vai passar um pouquinho por esses temas. O primeiro, Lula relembrou os impactos da Operação Lava Jato na trajetória dele e disse mais uma vez que a ex-primeira-dama Marisa Letícia morreu por causa das ações judiciais. Logo depois, Lula foi perguntado sobre essas suspeitas de interferência do filho e até eventual corrupção no governo federal. E se essas situações se confirmassem, como ele agiria? Ele foi enfático na resposta e enviou também um recado para o filho Lulinha, dizendo o seguinte: que a regra de transparência vale para todos e que o filho teria que provar a própria inocência. Vamos ouvir.
4: Eu trato isso com muita seriedade. Primeiro, porque eu não sou juiz. Segundo, eu não sou procurador, nem sou delegado. Eu sou o presidente da República. E o que eu digo para você, eu digo para o meu filho, eu digo para qualquer pessoa. Todos nós somos obrigados a agirmos corretamente. Se alguém está agindo de forma equivocada, de forma errada, então alguém vai ter que ser investigado. E eu não sou um presidente que tento proibir investigação. Eu não ameaço mandar ministro embora. Eu não ameaço punir delegado. Investigue-se. E todo mundo tem o direito de provar ser inocente. se isso acontecer, eles serão perdoados. Mas se alguém cometeu erro e esse erro trouxe prejuízo aos cofres públicos, essas pessoas terão que pagar. Eu tenho dito para as pessoas que são inocentes, provem. Provem. Não tenho coragem de ser investigado, de participar de inquérito. Isso vale para o meu filho e vale para qualquer pessoa. Ninguém está impune se cometeu erro.
3: Bom, o presidente da República não foi ao debate da Band, mas aproveitou também para analisar o atual cenário eleitoral. Ele lamentou o esvaziamento das propostas nas campanhas políticas e a substituição do debate de ideias pelas redes sociais. Ele criticou os adversários que focam no engajamento no ambiente digital e argumentou o seguinte, que na internet o bandido aparece com mais força que os honestos e que quem critica não tem que explicar nada. Apesar dessas críticas à nova geração de políticos, o presidente finalizou o tema reforçando a importância do voto. Ele disse o seguinte, que é importante ir às urnas em outubro para quem não gosta de política não ser governado por aqueles que gostam. Segundo ele, se a minoria que gosta for uma minoria perversa, o povo será governado por essa minoria. Essas as falas, então, do presidente da República. De Brasília, João Pedro Melo.
0: 7h14, daqui a pouco, após 6 meses da tragédia das chuvas na Zona da Mata, estado de calamidade pública é prorrogado em Juiz de Fora.
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2: 7h17.
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2: O Isabela Gouveia atualiza pra gente esse acidente na 040, acidente terrível, né? Com ônibus e carreta em chamas, né?
14: Isso mesmo, Eustáquio. Agora, de acordo com o Corpo de Bombeiros, tem pelo menos 15 pessoas feridas nesse grave acidente na BR-040, na altura do quilômetro 491, no trecho entre Capim Branco e Sete Lagoas, próximo ao pedágio. Esse acidente aconteceu na pista em direção a Belo Horizonte, mas neste momento os dois sentidos estão completamente interditados. Os dois veículos pegaram fogo. Pelas imagens que a gente recebe aqui à nossa central, dá para perceber que ficaram somente as carcaças dos veículos. Eles foram completamente consumidos pela chama. chamas, ainda sem previsão de liberação total da pista. Tanto o Corpo de Bombeiros quanto a Polícia Rodoviária Federal e também a Via Cristais trabalham no local, ainda sem mais informações detalhadas também sobre o estado de saúde dessas 15 vítimas que já foram confirmadas. Trânsito bem complicado e há impactos também na pista, já registra mais de 6 quilômetros de lentidão em cada sentido. Quem puder, vale evitar a BR-040, o que complica ainda mais a situação nesse trecho, é que não tem rotas alternativas. A reportagem da Itatiaia tenta chegar ao local desse acidente e, claro, a gente segue acompanhando essa ocorrência aqui na nossa programação. Volto com vocês.
0: Obrigada, Isabela Gouveia, agora 7:18. A tragédia das chuvas na Zona da Mata completa 6 meses. O temporal histórico deixou mais de 70 mortos e um rastro de destruição em Juiz de Fora e Ubá. 66 óbitos foram somente em Juiz de Fora.
2: No fim de semana, a Prefeitura de Juiz de Fora publicou um decreto que prorroga o estado de calamidade pública no município. A medida permite que a população afetada tenha acesso a benefícios, como o saque do FGTS e a suspensão temporária de parcelas de financiamentos imobiliários.
15: Estrondo, gritos de socorro e escuridão. Essas são as lembranças que a auxiliar de apoio educacional, Irineia Correia Marinho, possui da noite do dia 23 de fevereiro. 35 anos morando no mesmo bairro. 23 na casa da rua Santa Clara, 269.
16: Foi tudo rápido. O chão tremeu, eu senti que o piso estava saindo dos meus pés. Um barulho ensurdecedor e a luz também apagou naquele momento. Poucos minutos depois, aquela escuridão toda, peguei minha vela e fiquei com ela acesa. Ouvi o grito de uma mãe desesperada, socorro, socorro minha filha. E eu não fui embora naquela noite porque Deus não quis, tá? Porque do lado foi uma devastação assustadora.
15: Ao lado da casa de Irineia, outras duas casas não resistiram à força das águas. Foram 4 mortes naquela noite. Uma filha na casa ao lado, uma mãe e 2 filhas na seguinte. Irineia estava sozinha com um cachorro. O marido Márcio estava no trabalho. Ela conseguiu ajuda e passou o resto daquela noite na casa de uma vizinha. Com a calma e a emoção de quem reconhece a segunda chance, em 6 meses a vida fluiu. Irineia, o marido e o cão Pirulito foram a primeira família a receber as chaves da casa própria pelo programa Compra Assistida do Governo Federal. O benefício emergencial, que soma um montante de R$500 milhões disponibilizados, atende a famílias com renda de até R$4.800 por mês, com o imóvel cedido no valor de até R$200 mil. Da casa do Costa Carvalho, Irineia hoje tem a vista da cidade em uma outra região, no Granjas Betânia, do alto do 13º andar de um prédio. Mas essa não é a realidade da grande maioria. Em visita recente a Juiz de Fora, a ministra da Casa Civil, Miriam Belchior, reconheceu que restabelecer as moradias é o principal desafio de Juiz de Fora neste momento.
17: Conjunto com a prefeita, nós estabelecemos que nós precisamos acelerar a compra assistida, né? Identificamos algumas circunstâncias que não andou com a velocidade que nós gostaríamos e é a parte, digamos assim, mais difícil, porque realmente você tem que identificar se a casa realmente foi destruída agora, quem morava lá. Então tem todo um trabalho minucioso, porque depois isso vai passar pelo Tribunal de Contas, vão analisar se nós demos casa para as pessoas certas. A outra coisa são essas obras e essas grandes de preparar a cidade para o futuro.
15: Números apresentados durante a visita indicavam que as chuvas destruíram 2.248 casas e até o momento apenas 887 famílias tiveram o benefício do compra assistida liberado. Durante a visita também foi liberado o edital de licitação para contratação de empresas para elaboração do projeto de obras de contenção de encostas no Morro do Cristo. O investimento da obra, prevista em R$85 milhões, integra o pacote de R$217 milhões anunciados para obras de encostas em toda a cidade. No entanto, o cronograma de diversas outras regiões ainda não foram detalhados. Parque Bornier, Cerâmica, Jardim Natal, Três Moinhos, Bom Clima, Nossa Senhora de Lourdes. Por essas ruas e bairros, 66 pessoas perderam a vida. Em 6 meses, a cidade segue com suas lembranças, mas também com os resquícios de suas encostas forradas por lona. A lama de fevereiro deu lugar aos escombros de agosto. O caos nos horários de pico no trânsito ainda permanece por conta de vias importantes ainda interditadas. A natureza grita o seu recado como uma ferida de terra aberta. E embaixo de nosso principal cartão postal, Juiz Foranos compartilha

0: partilham do sentimento de Irineia, porque todos somos herdeiros de uma tragédia que nos atravessa.
1: Eu choro. Choro por ter sobrevivido, choro uma gratidão imensa a Deus, primeiramente, porque eu sei que elas se foram e outras mais. Mas se nós estamos aqui é para continuar fortalecido e falando da tragédia, porque essa tragédia não pode ser esquecida por nós, pelo poder público, por ninguém. Porque se nós esquecermos, meu Senhor, pode acontecer outras e outras.
0: Da Zona da Mata, repórter Désia Souza.
2: 7h24, a seguir, nova pesquisa mostra empate técnico entre Lula, Flávio e Ronaldo Caiado em eventual cenário de segundo turno.
3: Candidatos ao Senado por Minas dividem campanha entre interior e Grande BH.
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2: 7:26.
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2: A nova pesquisa Nexus BTG, divulgada há pouco, mostra que o presidente Lula do PT empata tecnicamente em eventuais cenários de segundo turno contra o senador Flávio Bolsonaro do PL e o ex-governador de Goiás, Ronaldo Caiado, do PSD.
3: Em eventual disputa contra Flávio, Lula aparece com 46%, enquanto o senador tem 45%. Do total de entrevistados, 8% dizem que votariam branco, nulo ou em nenhum dos nomes. 1% não sabe ou não respondeu.
2: Na simulação entre Lula e Caiado, também há empate técnico. O petista aparece com 46%, enquanto o ex-governador tem 42%. 11% votariam branco, nulo ou em nenhum dos candidatos. E 2% os que não sabem ou não responderam.
3: Já contra o ex-governador de Minas, Romeu Zema, do Novo, Lula tem vantagem, com 47%. Zema fica com 40% das intenções de voto. Do total, 11% afirmam que votariam branco, nulo ou em nenhum dos nomes. São 2% os que não sabem ou não responderam.
2: Contra o coordenador do MBL, Renan Santos, do Missão, o presidente também tem vantagem com 47%. Renan marca 35%. 15% votariam branco, nulo ou em nenhum dos dois. Outros 2% não sabem ou não responderam.
3: A pesquisa Nexus BTG entrevistou pouco mais de 2.000 eleitores entre sexta-feira e ontem, por meio de entrevista por telefone. A margem de erro do levantamento é de 2 pontos percentuais para mais ou para menos.

0: confiança de 95%.
1: 7:28. Os candidatos ao Senado por Minas Gerais participam de encontros com aliados, apoiadores e eleitores em Belo Horizonte e também na região metropolitana.
2: Marília Campos, do PT, participa hoje à noite do lançamento de uma candidata a deputada estadual no bairro Riacho das Pedras, em Contagem. Neste domingo, participou aqui em Belo Horizonte do lançamento oficial da candidatura de Áurea Carolina, do PSOL, ao Senado. Marília Campos falou sobre a importância de mais mulheres na política.
3: Nós precisamos de mais mulheres de luta na política. E Áurea, que já foi deputada federal, militante do movimento hip hop, uma pessoa muito reconhecida em Minas Gerais, só aumenta o nosso orgulho de ter esse objetivo sendo alcançado, que é ter mais mulheres na política. Ela soma. Nós somos duas grandes lideranças e certamente uma e as duas juntas vão somar muito nesse processo eleitoral.
2: A ex-prefeita de Contagem também comentou o fato de estar liderando as pesquisas. Diz que acredita que isso ocorre porque ela tem resultado para mostrar e não se preocupa em atacar adversários.
3: Eu acho que é muito um perfil de trabalho de quem já foi uma boa prefeita, foi uma boa deputada. Eu não fico nessa história de direita, esquerda, xingando o candidato. Eu me apresento com o trabalho que eu fiz, com as minhas convicções, e isso acredito que respeita o eleitor e ganha confiança.
2: Domingo Sávio, do PL, participou no fim da madrugada de uma caminhada e um café na SEASA em Contagem, ao lado de Flávio Rosco, candidato do partido ao governo de Minas. Agora pela manhã tem gravações para programas eleitorais e à noite participa do lançamento de uma candidatura de deputado estadual, Eduardo Azevedo, na cidade de Carmo do Cajuru. Neste domingo, ele teve agendas em Passos e Capitólio, no sul de Minas, e terminou o dia em Divinópolis.
4: Nós começamos o dia em Passos, com uma caminhada na feira de Passos, ao lado da nossa candidata, a deputada estadual, a vereadora Belinha, tendo conosco também várias lideranças de Passos. Depois disso, eu me desloquei para Capitólio, onde fui almoçar no restaurante do Turvo com meu grande amigo, o proprietário do Turvo, mas mais do que isso, uma liderança do empreendedorismo turístico na região, que é o Luiz do Turvo. Ali fui também acolhido com muito entusiasmo por várias lideranças da região que lá estavam. Momento muito gratificante.
2: Carlos Viana, do PSD, se reúne pela manhã com lideranças do interior no Comitê Central de Campanha aqui em BH. À noite, participa do lançamento das candidaturas do deputado federal Diego Andrade e do deputado estadual delegado Cristiano Xavier, em Matozinhos, na região metropolitana. Neste domingo, Viana não teve agenda. Repórter Alan Passos.
1: 7:31.
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1: Rita, a semana começa com a expectativa pela divulgação dos números de inflação e desemprego no Brasil e também nos Estados Unidos. Bom dia para você.
6: Bom dia. Ao contrário da semana passada, que teve poucos indicadores e poucos dados divulgados, essa semana promete. Teremos dados principalmente no que diz respeito à inflação, tanto aqui quanto nos Estados Unidos, e ao emprego. Vamos lá. A gente já começa daqui a pouco com o relatório de mercado, Boletim Focus. Os dados para 2026, as projeções, já estão praticamente dadas, né? Uma taxa Selic que deve terminar o ano em 13,75, uma taxa de câmbio em torno de R$5,20 e ainda uma inflação rondando 5%. A gente agora já está de olho nas expectativas para 27 e 28, que estão deteriorando, principalmente a projeção para o crescimento da economia brasileira, e a gente também tem que ficar de olho na taxa Selic projetada. Porque o que está fazendo com que os investidores fiquem mais céticos em relação ao futuro é o fiscal no Brasil e o que vai acontecer em termos de gestão desse fiscal após as eleições. Ou seja, o cenário, a perspectiva de quem vai ganhar as eleições vai continuar fazendo preço no nosso mercado. Mas vamos aos dados. Na quarta-feira, o IBGE vai divulgar o IPCA 15, que é a prévia da inflação de agosto. E na quarta-feira, nos Estados Unidos, eles também vão divulgar o PCE, que é um índice favorito do Banco Central americano para as decisões de política monetária. Até aqui, a expectativa é de que as taxas de juros podem voltar a subir nos Estados Unidos depois da disparada aí dos títulos mais longos, da decisão do Tesouro Americano em recomprar esses títulos, em aumentar o volume de recompra a partir do dia 9 de setembro, o que vai colocar mais dólares no mercado, podendo pressionar a inflação. Aqui no Brasil, nós teremos também os dados da taxa de desocupação. A PNAD contínua divulgada pelo IBGE será divulgada na quinta-feira. Teremos também a geração de empregos formais, que é o CAGED, que está para sair ou na quinta ou na sexta. E na sexta-feira também é dia de payroll, os dados do emprego da maior economia do mundo, lá nos Estados Unidos. E esses dados surpreenderam no mês passado. A geração de empregos ficou aquém do que se esperava. Resumo da ópera: tanto no Brasil quanto nos Estados Unidos, a gente vai ficar de olho se está mesmo em curso uma desaceleração da economia. Por aqui, se os dados confirmarem essa desaceleração com os números do desemprego e também tivermos uma inflação medida pelo IPCA 15 mais benigna, a gente aí já fica quase que com certeza absoluta que na próxima reunião do Copom, Comitê de Política Monetária, a gente deve ter mais um corte na Selic de 0,25 ponto percentual. Portanto, vamos acompanhar os dados dessa semana que promete. Rita Mundim, para a Rádio Itatiaia.
7: 7:35 a seguir, contagem regressiva para o Super Clássico entre Cruzeiro e Atlético amanhã.

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6: 7:38.
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6: Acidente grave entre ônibus e carreta na BR-040.

0: 40 mobiliza forças de segurança. Isabela Gouveia.
1: Viegas, pois é, a gente volta a falar sobre esse grave acidente na BR-040, na altura do quilômetro 491, no trecho entre Capim Branco e Sete Lagoas, próximo ao pedágio. De acordo com a Polícia Rodoviária Federal, as informações preliminares dão conta de que os dois veículos bateram de frente, um ônibus e um caminhão, e em seguida os dois veículos pegaram fogo e essas chamas se alastraram para uma mata, ali próxima mata com vegetação seca, e por isso ainda há vários focos de incêndio, principalmente nessa vegetação. O Corpo de Bombeiros trabalha para debelar esse incêndio. Os veículos ficaram completamente destruídos. As informações iniciais são de pelo menos 15 vítimas, de acordo com o Corpo de Bombeiros. Equipes da Polícia Rodoviária Federal, da Via Cristais, concessionária responsável do SAMU, trabalham no local ainda sem previsão de liberação total da pista, e também ainda não foi informado o estado de saúde dessas vítimas. Trânsito muito complicado na região, percebo aqui pela nossa central de trânsito, que já tem pelo menos 6 quilômetros de lentidão, tanto para quem segue no sentido Belo Horizonte, quanto para quem segue no sentido Brasília, no sentido Sete Lagoas. Quem puder, vale evitar a região. Trânsito sendo liberado, uma faixa ainda para quem segue no sentido Sete Lagoas, mas o fluxo ainda é muito complicado. Como eu disse, quem puder, evite a 040 nesta manhã de segunda-feira. Volto com vocês.
2: Obrigado, Isabela Gouveia. 7:39.
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2: Chega com tudo a Nath Fiuza. Falando, Nath, que Atlético empatou no fim de semana, Campeonato Brasileiro, Cruzeiro venceu bem o Flamengo no último minuto, e agora a prova de fogo, o tira-tema vai ser amanhã, Copa do Brasil, Mineirão vai tremer, hein? Bom dia.
4: Ei, Eustáquio, bom dia, viu? Meu abraço a você, a quem nos acompanha aqui no Jornal da Itatiaia, confirmando 7:40. É uma segunda-feira já com aquela expectativa boa do clássico, né? Exemplo do que aconteceu em 2025. Cruzeiro e Atlético vão duelar mais uma vez nessa fase aí de quartas de final da Copa do Brasil, valendo vaga na semifinal. O primeiro jogo será no Mineirão, com o mando do Cruzeiro. A segunda partida na semana que vem, na Arena MRV, junto do torcedor do Atlético. E os dois times chegam num bom momento, né? Porque o Atlético completou agora, no empate contra o Internacional, 11 jogos sem derrota. O Cruzeiro vinha da eliminação aí na Copa Libertadores, mas deu uma resposta muito positiva, mostrou também a sua força no final de semana ao vencer o mesmo Flamengo de virada por 2-1 no Mineirão, com gol do Matheus Pereira, que é uma peça importantíssima desse time. Então a gente começa a esquentar as notícias do clássico, uma segunda-feira importante para a definição dos times. A gente fala primeiro do trabalho que vai acontecer à tarde na Toca da Raposa. O técnico Arthur Jorge aí, que vai ter um retorno importante na linha de zaga para o Cruzeiro, quem sabe, né, abrir vantagem no primeiro confronto aí das quartas de final da Copa do Brasil. Esse é o objetivo do time celeste. Não é isso, repórter Emerson Pansieri? Bom dia.
5: Bom dia para você, Nath, para quem acompanha o Jornal da Itatiaia. O clássico já começou na Toca da Raposa para o Cruzeiro. Preparação que hoje vai ser concluída à tarde com a concentração para esse duelo contra o Atlético amanhã às 9:00 PM no Mineirão. Mineirão lotado com a Nação Celeste para empurrar o Cruzeiro buscar essa vitória. É a missão. O técnico Arthur Jorge tem uma volta importante. Zagueiro Jonathan Jesus cumpriu suspensão na partida contra o Flamengo. Quem foi o companheiro do Fabrício Bruno na zaga foi o João Marcelo, e o Jonathan Jesus, que está valorizado. Real Sociedad querendo contratar o atleta de qualquer maneira, oferecendo 13 milhões de euros. Notícia que antecipamos aqui na Itatiaia. Teve presidente, teve diretor aqui em Belo Horizonte. Presidente Pedro Lourenço disse não. Pedrinho falou que não vai vender. A intenção é permanecer com o Jonathan Jesus. Técnico Arthur Jorge também quer a permanência do Jonathan Jesus. Nath.
4: Obrigada, Emerson Pansieri, pelas informações. O Atlético olha para esses dois jogos contra o Cruzeiro como os mais importantes da temporada até aqui. O Galo vivo nas três competições, né? Brasileirão, classificado na Copa Sul-Americana, e agora quer também seguir adiante bem na Copa do Brasil. Não é isso, repórter Cláudio Rezende?
6: É, são os dois jogos mais importantes até aqui para o Atlético nesta temporada. O técnico Barba Domingues evitou falar sobre estratégia de jogo para esta terça-feira no Mineirão. Se vai repetir o que fez no primeiro turno do Campeonato Brasileiro, quando o Galo venceu por 3-1 no Gigante da Pampulha, e destacou que clássico sempre é diferente, é um campeonato à parte, e diz que esse período de invencibilidade do Atlético não pode ser considerado para esse

0: nesses dois jogos. Treinador não deverá ter mais uma vez o meio campista Victor Hugo, que segue em tratamento depois de sofrer um edema muscular na coxa.
1: Obrigada, Cláudio Rezende. Quem sabe podemos ter o volante Fred, né, como titular nesse meio campo do Galo, já amanhã contra o Cruzeiro. Reforçando, a Itatiaia prepara uma super cobertura. O primeiro jogo amanhã no Mineirão às 9 da noite. Nesta terça-feira, desde as primeiras horas do dia, tiro

0: quinta colocação, são 2 pontos de distância para o G4. Fluminense tem 41 pontos, o Cruzeiro tem 39. O Atlético não venceu na rodada e perdeu posições na tabela. O Galo é agora o 9º colocado, tem 33 pontos. Demais resultados então dessa 24ª rodada. Ontem o líder Palmeiras goleou o Vasco por 4-1 jogando em São Paulo, resultado que fez com que o Palmeiras abrisse novamente 6 pontos de vantagem para o Flamengo, segundo colocado, que no sábado perdeu para o Cruzeiro. Tivemos o Bragantino vencendo o Grêmio por 1-0 em Bragança Paulista. No clássico Bavi, triunfo do Bahia por 2-0 em cima do Vitória no Barradão. Na Vila Belmiro, Santos e Mirassol empataram por 1-1. Na Arena Condá, olha só, hein? A Chapecoense, que até então havia vencido apenas um jogo no campeonato até aqui, venceu o São Paulo em casa por 1-0. Também tivemos a vitória do Coritiba por 2-1 em cima do Corinthians no Couto Pereira. A rodada será fechada hoje às 20h no Engenhão. Teremos Botafogo e Atlético Paranaense. Hoje também teremos os dois mineiros em campo pela 24ª rodada da Série B do Campeonato Brasileiro. O Atlético joga às 19h30 em São João del Rei contra o Novo Horizontino e no mesmo horário o América enfrenta o Sport na Ilha do Retiro. Com as informações do Coelhão, Fabrício Calazans, tá ligado? Bom dia.
1: Tô ligado, Fiuza, deixa comigo, bom dia pra você e pra quem se liga. No Jornal da Itatiaia, o América 19h30 contra o Sport na Ilha do Retiro, jogando contra o rival pernambucano. Fora de casa, o América não perde desde 2010. De lá pra cá são 4 vitórias do Coelho e 2 empates. O apito será do Denis da Silva Serafim. Um provável América hoje é impossível, porque o América não tem mais o técnico Humberto Loser. Quem vai comandar a equipe é o interino Douglas Leite. O América vai manter o esquema com 3 zagueiros, tendo perdido por 3-0 contra o Novo Horizontino. É a primeira indefinição, tem dúvida no gol. O Bruno Brígido foi muito bem contra a equipe paulista, ou volta o Gustavo. E o América tem desfalques importantes. Mastriani, lesão ligamentar, não joga mais esta temporada. Vai ter que mudar no ataque. O também atacante Paulo Vitor hoje está suspenso pelo 3º cartão amarelo. E na lateral esquerda vai ser o Tobias, porque o Dalbert já foi liberado pela direção do América. Enfim, é um América diferente esta noite para tentar entregar uma participação melhor ao seu torcedor, já que a Série C parece ser questão de tempo para o Coelhão. Natália.
0: Muito obrigada, Fabrício Calazans, pelas informações, as notícias do esporte com Nath Fius aqui no Jornal da Itatiaia. Volto com você, Fernanda Viegas.
2: Obrigada, Nath. Ótima segunda-feira para você. São 7h47 no próximo bloco. União Europeia aprova ajuda de 6 milhões de euros para a defesa da Ucrânia.
3: Tufão deixa mais de 50 mil pessoas fora de casa na China.
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1: 7h49.
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1: Chuvas provocadas por tufão causaram alagamentos na China, tirando mais de 50 mil pessoas de casa e encaminhando mais de 8 mil para abrigos. Após o desastre no sudoeste do país, os níveis de água ultrapassaram os limites de segurança em dezenas de estações. Meteorologistas alertam para mais precipitações nos próximos dias. A previsão é de que as chuvas intensas continuem em partes do sul da China até quarta-feira.
2: União Europeia aprova ajuda milionária para a Ucrânia.
3: A União Europeia aprovou mais 6,1 bilhões de euros para reforçar a defesa da Ucrânia em meio à intensificação dos ataques russos. O dinheiro faz parte do pacote de empréstimos de 90 bilhões de euros para Kiev e será usado na compra de sistemas de defesa aérea e antimísseis, além de munições e radares. O anúncio acontece no dia da independência da Ucrânia, enquanto líderes europeus se reúnem em Kiev para discutir novos envios de defesa aérea e apoio ao país antes do inverno. E a tensão também aumenta entre Rússia e Reino Unido. Moscou retirou de Londres o embaixador Andrei Kellin, que deixou o cargo em julho e até agora não indicou um substituto. Na prática, isso reduz o nível de contato diplomático entre os dois países e funciona como uma demonstração de descontentamento com o apoio britânico à Ucrânia. A decisão ocorre depois de relatos que drones britânicos foram utilizados pelos ucranianos em ataques contra alvos em território russo. Moscou acusa Londres de seguir um caminho de confronto, mas por enquanto não há rompimento oficial das relações diplomáticas. Com as informações da Europa, direto de Paris, repórter Renato Paim.
1: 7h51. No próximo bloco, com liderança de Cleitinho, disputa para o segundo turno do governo de Minas segue indefinida.
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2: 6 para as 8.
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2: Candidatos ao governo de Minas cumprem agendas nesta segunda-feira e se preparam para intensificar as campanhas no mês de setembro.
12: Patrus Ananias, do PT, tem a segunda-feira dedicada a reuniões internas. Neste domingo, participou do lançamento da candidatura de Áurea Carolina, do PSOL, ao Senado, e afirmou que vai dedicar o mês de setembro a viagens pelo interior de Minas para fortalecer a campanha.
13: Sem dúvida, a Venda do Lula foi um grande momento, fizemos um belíssimo evento na Praça da Estação e agora nós vamos acertar a nossa agenda para iniciarmos a visita às várias regiões de Minas. O nosso mês de setembro vai priorizar as nossas viagens pelo estado para levarmos as nossas propostas a todos os recantos do nosso querido estado de Minas Gerais.
12: Alexandre Calil, do PDT, segue sem agendas públicas, se recuperando de uma cirurgia nos olhos. Ele deve retomar os compromissos de campanha amanhã. Matheus Simões, do PSD, candidato à reeleição, visita uma escola inclusiva em Betim pela manhã. À tarde, se reúne com prefeitos e grava vídeos para a campanha aqui em Belo Horizonte. E à noite, tem encontro com integrantes da Abrazel, Associação de Bares e Restaurantes, em um restaurante do bairro Mangabeiras, região centro-sul de BH. Neste domingo, Simões esteve em Ibirité e também em Belo Horizonte. Se mostrou animado com o início do programa eleitoral nesta sexta-feira e afirmou que espera crescimento depois que os prefeitos entrarem de vez na campanha.
14: Acho que nós temos um momento que vai ser muito importante nessa campanha desse ano, que é uma campanha que está muito focada na questão presidencial, que é o começo da propaganda eleitoral, que começa na próxima sexta-feira. A nossa é a maior coligação e eu acho que isso certamente terá efeito no que diz respeito à percepção de presença. Agora, além disso também, nós temos nos próximos dias o começo do trabalho dos prefeitos, que por enquanto estão cuidando de administrar suas cidades como eles têm que estar mesmo. A gente sempre tem em setembro uma arrancada maior da presença de prefeitos na rua. Como a nossa bancada de deputados também é a maior, eu tenho ótimas expectativas para o mês de setembro.
12: Flávio Roscoe, do PL, participou no fim da madrugada de uma caminhada e um café na Ceasa, em Contagem, ao lado de Domingos Sávio, candidato do partido ao Senado. À tarde, ao lado do deputado federal Nicolas Ferreira, faz adesivaços em Sarzedo, Brumadinho e Igarapé, na região metropolitana. À noite, participa também, ao lado de Nicolas, de um encontro com apoiadores em Contagem. Gabriel Azevedo, do MDB, dedica amanhã à preparação para sabatinas, das quais participa hoje, à tarde, na TV Record Minas e à noite na CNN Brasil. Repórter Alan Passos.
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2: Ô Berta, às vésperas do início da propaganda eleitoral gratuita no rádio e na TV, como é que anda a corrida pelo segundo turno ao governo de Minas, hein? Bom dia.
16: Bom dia, Eustáquio. Bom dia, Fernanda. Bom dia, amigos da Itatiaia. Há 4 dias do início da propaganda eleitoral gratuita, Sucessão Mineira está em módulo indefinido para o segundo turno e de expectativas entre as candidaturas. Quem terá a melhor performance nesta primeira semana do horário de antena, que costuma ser ao lado da última semana, aquela em que o eleitorado está mais atento? Cleitinho lidera a disputa com 32% das preferências, segundo a mais recente pesquisa Datafolha, divulgada nesta sexta-feira, 21. Mas atrás de si tem concorrentes pela mesma fatia do eleitorado. Flávio Roscoe, do PL, candidato de Flávio Bolsonaro em Minas, trabalha para puxar pontos percentuais entre o eleitorado de Cleitinho de raiz bolsonarista. Aproximadamente a metade dos eleitores de Cleitinho são bolsonaristas. A outra metade se divide entre lulistas e não polarizados. Roscoe terá 19% do tempo da propaganda, mais do que Cleitinho, que conta com 12% da distribuição. Com um lançamento que contou com a presença de Lula em ato que encheu a Praça da Estação nesta sexta-feira, 21, Patrus Ananias arranca nesta corrida com 12% de intenções de voto. Está em situação de empate técnico com Alexandre Calil, ambos têm neste momento a segunda posição da corrida e lutam pela vaga do segundo turno. Além da tração do lulismo, Patrus conta com 21% dos minutos do horário eleitoral e das inserções, que representam quase 3 vezes mais o tempo de televisão em relação ao Calil, que terá 8%. Ao mesmo tempo em que Patrus e Calil trabalham para avançar nas preferências do eleitorado mineiro, o governador Matheus Simões, Gabriel Azevedo e o próprio Flávio Roscoe estão em situação de empate técnico com 4% das preferências cada um. Os três fazem contas e se veem distantes 8 pontos percentuais da segunda posição da corrida. Matheus terá a maior fatia do horário de antena, 31% da propaganda, e tenta se destacar mirando 13% do eleitorado indeciso, além da presença da máquina do governo junto às prefeituras municipais. Gabriel Azevedo terá 9% da distribuição do tempo de rádio e TV e aposta em seu desempenho.

Tem nos debates e nas redes sociais. Professor Túlio Lopes, Rafael Duda, Indira Xavier e Ben Mendes somam juntos 5% das preferências e tem participação residual na propaganda de rádio e televisão. Individualmente, tem menor chance de avançar na corrida. As condições da disputa estão postas na mesa, o tempo é curto, 40 dias separam o eleitorado mineiro das urnas. Berta Macaron para o Jornal da Itatiaia.

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2: A insuficiência cardíaca é quando o coração não consegue bombear ou receber adequadamente o sangue para suprir as necessidades do nosso organismo. As causas variam desde infarto, pressão alta não controlada adequadamente a longo prazo, miocardite, diabetes e doença nas válvulas cardíacas, como a febre reumática. Os sintomas mais comuns são cansaço, falta de ar aos esforços ou à noite após se deitar, inchaço nas duas pernas ou pés e dores no peito. Se você sente ou conhece alguém com alguma dessas queixas, procure um cardiologista. O diagnóstico e o tratamento precoce pode curar ou melhorar sua qualidade de vida.
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12: Muito bem, agora são 8h06 para você.
13: Bom dia!
12: Mas bom dia mesmo. Hoje é segunda-feira, 24 de agosto de 2026. É dia da infância e dia do artista. Ótima manhã, onde quer que você esteja ligado com a gente. Você, internauta, acompanhando aí o nosso programa através da live, né? No Instagram. Você, de repente, não segue a Rádio Muriaé. Vamos lá, vamos seguir a Rádio Muriaé no Instagram. @ Rádio Muriaé. Vamos lá, vamos aumentar o número de seguidores aí do nosso Instagram. 8h06. Eu já começo abraçando os nossos companheiros do Sistema Integrado de Comunicação.
13: Rádio Muriaé, bom dia!
12: Alô, Paulinho, bom dia. Pô, passei na sala do chefe hoje, o chefe não chegou, né, pra tomar o cappuccino. Vai ficar pra amanhã, não tem problema não, tá? Bom dia pro Silvério, bom dia pra Manu, bom dia pra Daniele, nossa recepcionista, e o casca de bala chamado Pedro Luiz.
13: Bom dia!
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12: Vambora que tá começando a semana, hein? Vambora, vambora, vamos levantar da cama. Não, Gilson, já tô a caminho do trabalho, bom dia então. É, vamos correr atrás do papel bordado, né, meu camarada? Vamos que vamos. Agora são 8h07, abraçando a você, querido amigo aposentado. Mas que carinho eu tenho com os meus queridos aposentados. A você idosa, você idoso, bom dia. Pensionistas, minhas amigas dona de casa, donas de casa, né? As costureiras levantam cedo. Às 5 da manhã já ligo o rádio para ouvir aí o Marcos Rogério com o melhor da música sertaneja, aquela música de raiz, né? E fazendo aquele cafezinho e tal. Logo depois tem o Jornal da Itatiaia e agora é nóis. Contando sempre com o nosso departamento de jornalismo, trazendo as principais notícias, né? E hoje, inclusive, do final de semana, a gente traz um balanço aí do que aconteceu no final de semana. Abraçando também a você da gloriosa Polícia Militar, Polícia Civil, Corpo de Bombeiros, Polícia Penal, equipe do SAMU, Polícia Rodoviária Federal, equipe da Ecovia Minas, para quem tá trabalhando lá no Senhor do Bonfim, bom dia, equipe de garis do Diançu, alô Rodrigues, aquele abraço, a equipe da Energisa, meu amigo Cristiano, bom dia, bom dia, meu amigo Eduardo Goulart, é pró-reitor da Faminas, sempre a caminho do trabalho e ouvindo a gente, bom dia, valeu. Agora são 8h08, hein? Abraçando a você, claro, pedreiro, servente, pintor, serraleiro, gesseiros, padeiros, porteiros, aos carteiros, bom dia, a você, balconista, aquele abraço, as empregadas domésticas, né? Todo mundo sabe da admiração que eu tenho pelas empregadas domésticas, bom dia, a você, babá, eletricista, jardineiros, contadores, dentistas, produtor rural e, claro, os meus amigos retireiros. Bom dia para quem está trabalhando no pronto-socorro, no Hospital São Paulo, Casa de Saúde, Fundação Cristiano Varela, também o nosso abraço, né? Pessoal na UPA, sempre ouvindo a gente, bom dia. Abraçando ao Poder Judiciário, lembrando que toda sexta-feira a gente tem a participação da juíza eleitoral, doutora Aline Arquete, aqui no programa, tirando dúvidas sobre as eleições 2026, tanto dos eleitores como dos candidatos. Fique ligado, a gente está aqui para levar a informação para você. Ao Ministério Público, bom dia. Alô, alô, taxista, aquele abraço. Motorista de aplicativo, tem um montão por aí ouvindo a gente. Bom dia a você, médico, empresário, bons negócios. Aos vendedores, boas vendas. A você, caminhoneiro, transportando progresso para todo
15: Brasil.
12: Meus amigos e amigas das confecções, bom dia. Vamos nessa. Até o meio-dia, o show de informação. Aí vem o nosso departamento.

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1: Agora são 8:11, vamos às principais manchetes do programa de hoje. Jota de Souza, bom dia.
2: Bom dia, Gilson, e a todos que estão ligados aí no Manhã da Muriaé desta segunda-feira. Após discussão, homem é baleado na cidade de Carangola. Homem é atacado com golpes de facas em Orizânia. 15º ExpoFest do Distrito do Vermelho acontece de 27 a 30 de agosto. Cressol e Fundação Cristiano Varela promovem campanha de arrecadação de leite. Queijos.
1: Ok, o Jota volta já já. Bicho pegou, hein? Baleado lá em Carangola, ataque de faca em Orizânia. Vamos trazer os detalhes daqui a pouquinho para você. Final de semana agitado, quente, né, na região. Vamos lá, Marcelo Bittencourt, bom dia.
3: Bom dia, Gilson. Bom dia a todos os ouvintes da Rádio Mulher. Olha só, Gilson, homem é preso por porte de arma de fogo no distrito de Cachoeira Alegre. E a polícia investiga as causas do acidente que tirou a vida de dois jovens na BR-356 no distrito de Retiro de Muriaé. E tem mais, ó, Divino registra dois tráficos de drogas em menos de 24 horas.
1: É isso aí, tá aí. A equipe lá de Divino não dando trégua, né? The House is down. Alô, Cabo Lourenço, bom dia. Bom, daqui a pouco o Marcelo também volta trazendo essas informações. 8:12, vamos falar de futebol? Vamos lá? Jota de Souza tá de volta com as manchetes esportivas.
2: É isso aí, Gilson. Nacional vence Social em Coronel Fabriciano e assume a liderança do decagonal final do Mineiro Sub-20 da primeira divisão. Olha que boa notícia para o futebol da paz de Muriaé. Agora pelo Brasileirão, Palmeiras goleia Vasco em São Paulo e subiu aí, né? Abriu 6 pontos de vantagem sobre o Flamengo. O detalhe é que o Palmeiras no segundo tempo, os gols todos saíram no segundo tempo. Ele fez 3 gols em 10 minutos. Então quer dizer, o Flamengo tá muito mal das pernas. Hoje o Botafogo enfrenta o Atlético Paranaense no Nilton Santos, buscando melhorar a posição na tabela. E Tiquinho Soares desembarca agora pela manhã para fechar mais um contrato com o Botafogo. Então já já as notícias do esporte.
1: Eu não sei o que é que tá acontecendo com o Vasco da Gama não, né? Tá numa fase ruim demais, né? Vasco! É, fazer o quê, né? Vamos ver o que que vai acontecer de mudança no Vasco da Gama para melhorar, porque não tem jeito.
2: É, o Vasco ele tá mal no brasileiro, mas segue na Copa Sul-Americana e na Copa do Brasil, né?
1: É, mas é
2: competição, né?
1: Complicado isso, né?
2: Desgaste, né?
1: Vamos aguardar, né? Vamos sofrer por antecedência, não. São 8:13.
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0: Eu começo com o G1. Presidenciáveis querem Brasil perto da Ásia e dos Estados Unidos, deixar o BRICS e fortalecer o Mercosul. UOL, Lula cobra aliados em campanha pressionada por caso Lulinha. Folha de São Paulo, Lula e Flávio são alvos de debate com Renan de Franco atirador e dobradinha entre Caiado e Cury. Estado de Minas, debate presidencial. Renan Santos chama Lula de bêbado safado. Hoje em dia, apostador de Blumenau leva sozinho o prêmio de 57 milhões da Mega Sena. O tempo de Belo Horizonte. Se cometeu erro, será julgado, diz Lula sobre filho Lulinha. Jornal Globo. Flávio escala aliados para adiar votação da PEC do fim da escala 6x1. Revista Veja. Lula tem 46% no segundo turno contra 45% de Flávio, mostra BTG Nexus. No R7, restituição do imposto de renda. O último lote para quem deixou a malha fina tem consulta liberada.
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0: Vamos então aos fatos que marcaram o dia de hoje, 24 de agosto, na história. Em 1954, Getúlio Vargas, presidente do Brasil, comete suicídio. Seu vice, Café Filho, assume a presidência. Em 1981, Mark Chapman é condenado à prisão perpétua pelo assassinato de John Lennon. Em 1991, a Ucrânia declara-se independente da União Soviética. Em 1992, a CPI, que investiga corrupções e desvios do governo de Fernando Collor de Mello, aponta ligações entre o presidente e sua família com o ex-tesoureiro Paulo César Farias, no chamado Esquema PC. Iniciam-se os processos de impeachment. Em 1995, é lançado ao público na América do Norte o sistema operacional Microsoft Windows 95. Em 1998, é testada no Reino Unido a primeira implantação humana de identificação por radiofrequência. E em 2023, Arábia Saudita, Argentina, Egito, Emirados Árabes Unidos, Etiópia e Irã aderem ao grupo dos BRICS.
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Todo quem completa a idade nova no dia de hoje, 24 de agosto, é o seu aniversário. Parabéns para você. Felicidades, muita paz, saúde, tudo de melhor. Temos famosos completando a idade nova, né? Paulo Coelho, escritor e compositor brasileiro, nasceu em 1947. Paulo Guedes, político brasileiro, nasceu em 1949. Giovanni, da dupla Jean Giovanni, nasceu em 1970. A título de curiosidade, a música que projetou e lançou a dupla Jean Giovanni nacionalmente, sabia que foi Nem Dormindo Consigo Te Esquecer? Foi lançada em 90, no LP da carreira Dois Irmãos. Só a título de curiosidade pra gente começar o programa, tá? E o Denilson, ex-jogador e atualmente comentarista do Grupo Globo, nasceu em 1971.

0: Muito bem, vamos lá então para nossa enquete de hoje, para que a gente possa debater esse assunto que chamou atenção, inclusive nas redes sociais, né? É o caso lá de Capão Redondo. A tensão e o nervosismo no trânsito acontecem devido à combinação de rotinas exaustivas, excesso de veículos nas ruas e a falta de paciência em geral. Na minha opinião, isso aí foi realmente uma falta de paciência no trânsito, enfim. Bom, o motorista acumula pressa e problemas pessoais antes mesmo de entrar no carro, transformando as ruas em um ambiente hostil. Repercutiu muito nas redes sociais no final de semana o caso de um motorista que em seu automóvel, um Corsa Classic, reagiu a um assalto e atropelou os criminosos que fugiam de moto. O caso aconteceu na rua Antônio José Bentes, no bairro Capão Redondo, na zona sul da cidade de São Paulo. O incidente ocorreu na manhã da última sexta-feira, 21 de agosto, mas teve grande repercussão no final de semana. O motorista estava entrando no seu Classic cinza quando foi abordado por dois assaltantes armados em uma moto que passava. Eles se passaram, né, por entregadores de aplicativo. Após entregar seus pertences, como celular e aliança, o condutor ligou o carro e perseguiu a dupla. Durante a perseguição, o motorista atingiu a motocicleta e os suspeitos, né, foram prensados contra um poste e acabaram, tadinho, morrendo no local, né? Já foi tarde. Bom, o motorista ficou ferido no impacto e precisou ser atendimento médico. A polícia investiga as circunstâncias do fato. O debate aqui não é celebrar a morte, mas entender o termômetro da nossa sociedade. Na sua avaliação, a reação do motorista que perseguiu e bateu contra a moto dos assaltantes deve ser considerada legítima defesa ou excesso passível de punição? Considera que foi um exagero a conduta do motorista do Corsa Classic? Acha que pode ter estragado sua vida por essa atitude? É a nossa enquete de hoje, um assunto muito importante e eu gostaria que você desse a sua opinião. Claro que a gente aqui não quer que as pessoas reajam a nenhum tipo de assalto, que é muito perigoso, né? Esse motorista, ele com certeza agiu ali no calor da emoção, né? Porque a gente, se tratando de Rio e São Paulo, as pessoas não aguentam mais tantos roubos, tantas agressões, tantos crimes. Todos os dias a gente fala de assalto no Rio de Janeiro, em São Paulo. Vira e mexe, na linha vermelha tem assalto, na linha amarela tem assalto. Hoje você não pode ter um carro mais sofisticado, vamos dizer assim, no Rio de Janeiro. Se você tiver um carro maior, mais potente, é o alvo dos bandidos. Então chega um momento que o trabalhador, com muito sacrifício, compra um carro. Chega um momento que ele não aguenta mais, ele quer realmente partir para cima. Mas a gente, claro, tem que manter a calma, porque numa situação dessa, a vítima pode ser, né, a própria vítima sendo vítima. A vítima do assalto e a vítima de, quem sabe, tomar um tiro por reagir a um assalto. Então a gente sempre fala, não reaja ao assalto. A gente entende que no calor da emoção a pessoa não quer perder o bem e muitas das vezes levou um tempo, né, para poder conquistar. Nesse caso aqui, por exemplo, eles levaram a aliança e o celular, mas na maioria das vezes eles levam um carro. E aí a pessoa age realmente no calor da emoção. Então é a nossa enquete de hoje. Você considera que foi um exagero a conduta do motorista do Corsa Classic de sair atrás dos bandidos, atropelar os dois e matar? Claro que eu entendo que não seria a intenção dele matar. Acho que a intenção seria, sei lá, atropelar, enfim, para poder ali chamar a polícia, enfim, não sei o que que passou na cabeça desse condutor. Então, eu quero saber a sua opinião. Considera que foi um exagero a conduta do motorista do Corsa Classic? Acha que ele pode ter estragado a sua vida por essa atitude? É a nossa enquete de hoje. Participe com a gente. 988-30-1140 é a nossa enquete de hoje.
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2: Bom dia!
0: Bom dia pra você que amanhece em nossa companhia. Alô, meu amigo Davi, tá ligado já, né? Segunda-feira, ligado aqui em 99,5. Pra você no seu carro, bom dia, boa semana e boa segunda-feira.

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2: A odontopediatria é uma especialidade da odontologia que aplica cuidados especiais na saúde bucal de bebês e crianças, além de gestantes e pacientes com necessidades especiais. Sua principal função é aplicar técnicas de psicologia infantil para eliminar desde cedo os traumas relacionados ao dentista, que podem ser iniciados nesse período da infância. Quando nascer o primeiro dente do bebê, já é recomendável o início do tratamento com um dentista especializado em odontopediatria. Os dentes de leite são os primeiros dentes a surgirem em seres humanos. Assim que nasce, devemos procurar um odontopediatra para fazer sua manutenção, para que no futuro a criança possa se tornar um adulto com dentes perfeitos, livre de doenças, com uma estética bucal bonita, com dentes fortes e resistentes.
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7: Agora são 8h32, vamos às primeiras informações do programa de hoje. Em menos de 24 horas, drogas são apreendidas na cidade de Divino. Marcelo Bittencourt vai trazer essas duas informações. Vamos lá, Marcelo.
8: É isso aí, Gilson. Durante o patrulhamento nesse domingo pelo bairro Bela Vista, conhecido como Caixa d'Água em Divino, policiais receberam denúncias anônimas que três homens vindo do Rio de Janeiro chegaram na cidade para realizar tráfico de drogas. No dia anterior, um desses indivíduos havia sido preso pelo mesmo motivo. Durante o rastreamento, mais um indivíduo denunciado foi abordado na rodoviária de Divino com várias pedras de crack. O autor abordado informou que estava morando na casa de uma conhecida até que conseguisse alugar um imóvel. Na casa, ao lado onde o homem apontou como sua residência, os militares observaram em cima da mesa uma balança de precisão e duas buchas de maconha. De imediato, os policiais entraram na residência, inclusive alvo de várias denúncias de tráfico. Sob o colchão, a polícia militar localizou uma mochila contendo expressiva quantidade de drogas. O autor foi preso em flagrante, sendo encaminhado pela delegacia de plantão em Muriaé. Materiais apreendidos: 151 pedras de crack, 44 papelotes de cocaína, 64 buchas de maconha, 2 tabletes de maconha, uma balança de precisão e R$10 em dinheiro.
7: Aí, mais uma, né?
8: Mais uma sim, Gilson. Um homem de 24 anos vindo do Rio de Janeiro foi preso com drogas nesse sábado no bairro Bela Vista, na rua José Ribeiro de Castro, popular Caixa d'Água em Divino. A prisão aconteceu durante um patrulhamento após uma denúncia recebida pelo sargento Eric. O homem estava na cidade com o único objetivo: comercializar entorpecentes. Ao avistar os militares, o suspeito tentou fugir e invadiu uma casa da região, mas foi perseguido e abordado pelos policiais. A proprietária da residência relatou momentos de medo. Ela disse que o homem bateu na porta, alegando ser um parente distante e que passaria uma semana ali. Com medo de sofrer represálias, ele não conseguiu acionar a polícia de imediato, mas mais tarde ela confirmou que sequer conhecia o rapaz e autorizou a entrada dos militares para as buscas. No quarto onde o suspeito estava, os policiais encontraram 9 pinos de cocaína, uma porção de crack e R$ 453 em dinheiro vivo. O homem de 24 anos é natural de Barra Mansa, no Rio de Janeiro. Ele recebeu voz de prisão em flagrante por tráfico de drogas e foi encaminhado para a delegacia junto com material apreendido.
7: Ok, são 8h35, é a vez de Jota de Souza, adolescente de 17 anos, é atacado com golpes de faca lá em Orizânia. Jota, me conta essa história.
9: É verdade, um homem foi preso pela polícia militar após uma tentativa de homicídio registrada na madrugada de hoje, lá na rua Manuel Henrique Pereira, em Orizânia. Segundo a PM, um adolescente de 17 anos deu entrada no pronto-socorro com ferimentos graves no pescoço e também na mão, provocados por golpes de instrumento cortante. A vítima relatou aos militares que teria sido atacada por dois homens, sendo que um deles, de 22 anos, teria segurado o adolescente enquanto o segundo suspeito desferia os golpes. Ele foi localizado e preso durante as diligências. A vítima foi encaminhada pelo SAMU para a Casa de Caridade de Carangola. Polícia Militar Gilson segue em rastreamento para localizar o segundo envolvido e esclarecer a motivação do crime, ok?
7: Vamos lá, vamos acompanhar esse caso aí, nessa tentativa de homicídio, esse adolescente de 17 anos lá na cidade de Orizânia. São 8h36.
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19: Hoje iremos falar sobre o H. pylori, uma bactéria que pode ser adquirida através de água contaminada. Essa bactéria se aloja no estômago, prejudicando a camada protetora gástrica, podendo causar inflamação, provocando alguns sintomas, como dor abdominal e queimação. Além disso, essa bactéria aumenta o risco de úlcera e tumor gástrico. O seu diagnóstico é realizado através do exame de endoscopia com biópsias. O tratamento é feito com associação de inibidores da secreção gástrica, combinado com alguns antibióticos. O adequado tratamento e acompanhamento diminui o risco de doenças no estômago.
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4: Muito bem, faltando 14 minutos para as 9, vamos falar de esportes aqui, vamos fazer um balanço do final de semana, hein, Jota?
5: É verdade, Gilson, começamos aí com uma boa notícia, né, falando do NAC, em jogo disputado ontem pela manhã lá no estádio Louis Encho, o Nacional derrotou o Social pelo placar de 2-1 e assumiu a liderança do decagonal final do Campeonato Mineiro Sub-20 da primeira divisão. É bom lembrar que esta fase vai classificar 4 equipes para as semifinais. Nicolas e Igor fizeram os gols do Nacional. Vitor Henrique marcou para a equipe de Coronel Fabriciano. Com o resultado, a equipe muriaense assumiu a liderança isolada da competição com 11 pontos. O Social caiu para a lanterna com 4. Nacional volta a campo no próximo sábado, dia 29 de agosto, às 15 horas, quando enfrenta o América Mineiro lá no estádio Soares de Azevedo. Parabéns aí ao Naquinho. Os quatro primeiros, Nacional é o líder com 11, segundo Coimbra 9, terceiro Atlético com 9, em quarto América Mineiro com 8, América, o próximo adversário do Nacional. Ainda com Rodrigo Belão como técnico interino, o Botafogo recebe o Atlético Paranaense hoje às 20 horas no estádio Nilton Santos, no encerramento da 24ª rodada do Brasileirão. Botafogo deve ir a campo com Gabriel Batista, Vitinho ou Matheus Ponte, Justino, Ferrarese e Alex Telles. Huguinho, Cristian Medina, Danilo e Álvaro Montoro, Danilo Pereira e Kadir ou Matheus Martins. É o provável Botafogo para tentar a vitória e subir na tabela da competição. Ainda falando do Alvinegro, Tiquinho Soares chega ao Rio de Janeiro agora pela manhã e o centroavante vai aí fazer um contrato até o fim de 2026. Tiquinho é visto internamente como uma oportunidade de mercado com salário baixo. Quando a gente fala salário baixo, né, nesse meio do futebol...
4: Imagina o baixo, né?
5: O baixo lá que eu imagino é R$300 mil por mês, né? Baixo, né? R$300 mil.
4: Tá vendo aí, ó, Pedro Luiz? Hein?
5: Salário baixo.
4: 300 mil é baixo, né?
5: É, salário baixo. Vamos conferindo os jogos, os resultados da 24ª?
4: Vamos lá.
5: Você pediu pra pular aqui o Vasco perdeu de 4-1 pro Palmeiras, então eu não vou falar esse resultado não, beleza? Vou falar só os demais.
4: Você já falou, né?
5: Fluminense 2, Remo 1, Internacional 0, Atlético Mineiro 0, Cruzeiro 2, Flamengo 1, como você pediu, não vou falar, Palmeiras 4, Vasco 1. Bragantino 1, Grêmio 0, Vitória 0, Bahia 2, Santos 1, Mirassol também 1, Chapecoense 1, São Paulo 0, Coritiba 2, Corinthians 1. A rodada será fechada hoje, como já falei há pouco, 20 horas, Nilton Santos, Botafogo e Atlético Paranaense. Vamos ao G4?
4: Vamos lá.
5: O Vascão não tá lá, hein, Gilson? Com certeza, né?
4: O que você tem contra o Vasco? Tudo de ruim do Vasco, ele fala que o Vasco não tá lá, que o Vasco perdeu.
5: Palmeiras, 51 pontos, abriu aí, hein? Vascão ajudou o Flamengo não, hein? Fluminense ajudou, mas o Vascão não quis ajudar o Mengão não, hein? Primeiro Palmeiras, 51, segundo Mengão, 45, terceiro Atlético Paranaense, 41, em quarto Fluminense com 41 pontos ganhos. O Cruzeiro que venceu o Mengão no sábado, hein? Não pode deixar passar não, né?

0: aí, Pedro?
1: É, o Mengão perdeu pro Cruzeirão, hein? Cruzeiro agora é quinto com 39 pontos ganhos. O Galo é nono com 33, o Botafogo 11º com 30. Vencendo hoje, ele pode ir para a nona colocação. Os quatro últimos, vou pular o Vasco aqui, tá, Gilson?
0: Vasco! Fala aí, gosta de implicar comigo, né?
1: 17º é o Mirassol com 24, 18º o Remo com 23. Aquele time lá do Rio de Janeiro, de São Januário, tem 22.
0: Aí, tô falando.
1: E 20º Chapecoense, com 14 pontos ganhos, hein? Esta é a classificação do Brasileirão. Gilson Júnior.
0: Ok, então tá, ele não falou Vasco, não, o time de São Januário. Tá bom, faltam 10 minutos para as 9.
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5: Essa aqui vai para todos os aniversariantes. Uma música querida para esse dia.

Vamos lá então, abraçando quem completa a idade nova. É isso aí, né? Quem completa a idade nova no dia de hoje, 24 de agosto, é o seu aniversário. Parabéns para você, João do Densur, no bairro Marambaia. Abraço do Elias do Porto e familiares. O Wellington Henrique, seria isso? 27 anos. É o Wellington mesmo? O Wellington Henrique, 27 anos. Abraços da... Não, na verdade é o Wellington Henrique, 27 anos, Cláudia Maria de Souza Dinha, Ademir Messias na Barra e a Solange Pacheco de Oliveira e Silva na rua Pedro Mazini. Todos eles fazendo aniversário e recebem abraços da Ângela Messias e familiares. O Jorginho no Safira, abraços da vovó Dalmir, Soninha, Nininha, Silvério, familiares e amigos. Pastor Carlos Vieira, abraços da esposa Maria Aparecida, filhos Pâmela e Pablo e netos, Marcos Rogério também. A Lívia Rezende completa 12 anos hoje, no bairro Cardoso de Melo. Abraços da Arlene do Ancorado e familiares. Ademir Messias e Cláudia Maria Messias, abraços da prima Janaína Messias do bairro Santo Antônio e a família Messias. A Rafaela no bairro São Cristóvão, abraço do Elias do Porto e familiares. Nem dormindo... Ah não, o que é que a gente não faz por amor, né? É do Jean Giovanni. Hoje é aniversário do Giovanni. É isso aí. Já já o Marcelo Bittencourt e as notícias.

0: Lula, Flávio e Zema não participam do primeiro debate presidencial.
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0: O primeiro debate presidencial da eleição de 2026, realizado pela Band neste domingo, foi marcado por um esvaziamento e fortes críticas aos líderes ausentes. Com púlpitos vazios de Lula, Flávio Bolsonaro e Romeu Zema, o encontro reuniu apenas Ronaldo Caiado, Renan Santos e Augusto Cury para discutir propostas e criticar os favoritos. Ronaldo Caiado do PSD, Renan Santos do Missão e Augusto Cury do Avante, que somam cerca de 11% das intenções de voto. Luiz Inácio Lula da Silva do PT e Flávio Bolsonaro do PL recusaram os convites de última hora. Romeu Zema do Novo também desistiu de comparecer após a confirmação da ausência do atual presidente. Os três candidatos presentes usaram parte do tempo para criticar duramente os líderes de pesquisas por fugirem do confronto direto com o eleitor. Ronaldo Caiado defendeu o uso de tecnologia e inteligência integrada no combate ao crime. Sobre economia e emprego, houve divergência sobre as regras de trabalho e o impacto da jornada, com o fim da escala 6x1. Augusto Cury propôs transformar a corrupção em crime hediondo, enquanto Renan Santos focou em críticas diretas à gestão fiscal do governo. Passado mais de 3 anos após a Organização Mundial da Saúde decretar o fim da emergência em saúde por conta da pandemia, a Covid-19 ainda faz vítimas em Minas, principalmente junto com a população mais vulnerável, como os idosos. Pelo menos 70 mortes associadas ao vírus foram registradas no estado este ano, com média de 40 casos da doença por dia. Os dados são da Secretaria de Estado de Saúde. Até julho deste ano, foram confirmados 8.781 casos de síndrome gripal por Covid. Em Belo Horizonte, 7 pessoas morreram até agosto. 6 tinham mais de 60 anos. Não há informações se os mortos estavam vacinados. Apesar da circulação do vírus, o terror trazido pela pandemia acabou. A CESMG afirma que os dados disponíveis não apontam crescimento sustentado e generalizado da doença. O estado mantém o acompanhamento de casos, internações, mortes e circulação do vírus. A Receita Federal libera nesta segunda-feira a consulta do quarto e último lote de restituição do Imposto de Renda 2026. Um total de R$1.240.000.000 será pago a 521.935 contribuintes. O pagamento também contempla restituições residuais de anos anteriores. A consulta pode ser feita na página da Receita Federal na internet. Basta o contribuinte clicar em Meu Imposto de Renda e em seguida no botão Consultar a Restituição. Também é possível fazer a consulta no aplicativo da Receita Federal para tablets e smartphones. Minas Gerais é o terceiro estado brasileiro com maior número de notas falsas retiradas de circulação em 2026. De acordo com os dados do Banco Central, 8.186 cédulas falsas foram apreendidas em Minas Gerais entre janeiro e julho. Em todo o país, foram mais de 65 mil notas falsas retidas no mesmo período. Em Minas, as cédulas de maior valor concentram a maior parte das falsificações. Das notas apreendidas, 4.289 eram de R$200, enquanto outras 2.843 eram de R$100. 9:06. 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
5: Bom dia para você, meu irmão, que nos acompanha aqui pela Rádio Muriaé. Esse é o nosso programa A Palavra É.
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0: Do João, Filipe encontrou-se com Natanael e lhe disse: encontramos aquele de quem Moisés escreveu na lei e também os profetas, Jesus de Nazaré, o filho de José. Natanael disse: de Nazaré pode sair coisa boa? Filipe respondeu: vem ver. Jesus viu Natanael que vinha para ele e comentou: aí vem um israelita de verdade, um homem sem falsidade. Natanael perguntou: de onde me conheces? Jesus respondeu: antes que Filipe te chamasse, enquanto estavas debaixo da figueira, eu te vi. Natanael respondeu: Rabi, tu és o filho de Deus, tu és o rei de Israel. Jesus disse: tu crês porque te disse eu te vi debaixo da figueira? Coisas maiores que esta verás. E Jesus continuou: em verdade vos digo, vereis o céu aberto e os anjos de Deus subindo e descendo sobre o filho do homem. Palavra da salvação. Natanael, ou também Bartolomeu. Hoje, 24 de agosto, é dia do apóstolo Bartolomeu, ou também chamado Natanael. Vimos aí este homem que rapidamente reconhece Jesus como o Filho de Deus. Rabi, tu és o Filho de Deus, tu és o rei de Israel. Por que tão rapidamente? Porque Jesus teria dito que o viu debaixo da figueira, debaixo da árvore. Por que que isso foi importante para Natanael? Bom, não sabemos, tá? Mas podemos tirar conclusões. A série The Chosen, para quem já assistiu, o autor, ele imagina que Natanael teria, ele era um arquiteto, teria ido para debaixo da figueira chorar e orar a Deus. Então foi algo tão íntimo, tão íntimo, tão íntimo, que ninguém teria visto. Para Jesus ter visto isto, é sinal de então que ele tem algo com Deus, né? Então, sabe aquelas coisas que a gente faz que ninguém sabe? Essas lágrimas que rolam debaixo do chuveiro, sabe, aquelas coisas que passam na nossa mente, aquele cansaço, aquele pensamento que só nós sabemos, e de repente alguém revela. É impressionante, só pode vir da parte de Deus. E Deus nos vê, gente. Deus nos vê debaixo da figueira, debaixo do chuveiro, em todos os lugares. Deus nos enxerga. Não podemos perder isso de noção, de que nossas dores, nossas orações, nossas alegrias, nossas tristezas sejam indiferentes a Deus. O próprio Jesus Cristo diz: quando queres falar com Deus, ide, entra no teu quarto, fecha a porta e ora ao teu Pai que está no segredo. Essa é a metáfora, ou seja, que Deus está no nosso interior, no nosso coração. Ele nos ouve. Como isso é além da nossa compreensão. Nós, como batizados, né, nós somos moradas de Deus, como crismados, o Espírito habita em nós, né? Então ele está dentro da gente. Antes que a palavra chegue em nossa boca, ele já conhece, já dizia Jeremias. Muito mais agora, como cristãos, lavados pelo sangue do Cordeiro, inebriados pela água do batismo, ungidos pelo óleo do crisma, muito mais Deus está em nós. Então, acredite. Acredite neste Deus que está com você agora, que está te ouvindo. Talvez eu estou falando para pessoas agora que se perguntaram sobre isso. E eu estou sendo voz de Deus na sua voz, na sua boca agora, na sua vida, na verdade, né? Na sua vida agora. Você queria uma prova e eu estou sendo agora, diante da liturgia diária, chegando até você. E quem sabe você vai ser, que vai encaminhar essa mensagem, esse texto, essa reflexão a outras pessoas, para ter a certeza de que Deus está conosco. Então, Natanael reconhece Jesus Cristo muito rapidamente. Outros apóstolos levarão tempos para poder reconhecer a messianidade, inclusive a filiação divina. Tu és o rei de Israel. Mas Natanael iria ver muito mais coisas ainda pela frente. E nós, você, o que nos falta para que nós possamos professar a nossa fé que Jesus é o Filho de Deus? Jesus é esse Deus encarnado. E vemos cada vez mais hoje, em meio a tantas culturas e credos diferentes, nós cristãos professamos que Jesus Cristo é filho de Deus, mas também que é Deus. E este Deus não é indiferente à nossa vida. Ele nos vê. Então hoje tenha consciência que Jesus também te vê. Tenha força, tenha coragem, não desanime. Ele está com você, ele está comigo, nos orientando, nos conduzindo. Não desanime. Permaneça. Oremos. Senhor nosso Deus, dai-nos forças para perseverarmos. Ajudai-nos a professar cada vez mais a nossa fé em vós, ó Deus Criador. Vinde em nosso auxílio, socorra-nos hoje e sempre. E assim como Bartolomeu, possamos professar realmente que és o nosso Deus, está conosco, e cada vez mais firmes nessa fé, louvá-lo e bendizê-lo. Que Deus abençoe Pai, Filho e Espírito Santo. Amém. A palavra é ver. Deus te vê. Deus te vê. Eu te vi. Hoje também ele te vê. Crê nisso.
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3: Muito bom dia, Gilson Júnior.
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4: Vamos lá para a nossa agenda do programa de hoje. Excursão para o programa Silvio Santos com Patrícia Bravanel, dias 25 e 26 de agosto, incluso tour nos estúdios do SBT, almoço, lanche, participação no programa com chances de ganhar prêmios em dinheiro, valor R$350. aceita dinheiro, cartão ou Pix. Interessados, procurar Pedro Aredes pelo telefone 32 99996 4043. A comunidade Santo Cristo convida para as festividades do mês vocacional, mês de agosto, sempre às 19 horas, aos sábados e domingos do mês, coroação, bingos, leilões e cantina. Convite para o Terço dos Homens e das Famílias, hein? Toda terça-feira, às 20 horas, na comunidade São José, no bairro São José. Convite para o Terço Mariano, todas as quintas-feiras, às 19h30, no Santuário Diocesano de Nossa Senhora Aparecida, no bairro do Porto. Toda segunda-feira tem Terço dos Homens em Boa Família, na Igreja São Francisco, a partir das 7h30 da noite. A festa de Santa Mônica, na comunidade, na paróquia Nossa Senhora do Rosário, em Pirapanema. Quinta-feira, dia 27, dia da padroeira, missa às 7h30, celebrada pelo padre Giovanni Beccari Moreira. E a comunidade da Pedra Santa está convidando a todos para a missa dia 30, às 11 horas, na Pedra Santa. Então, tá aí a agenda abrindo bem a nossa semana. São 9h22.

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7: Nota de falecimento. 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Comunicamos o falecimento de Jesus Vieira Rodrigues. Missa de sétimo dia. 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

0: dia que mandam celebrar pela alma do Dr. Cristiano Augusto Bicalho Canedo, hoje às 19 horas na Matriz São Paulo. Anunciamos missa de sétimo dia pela alma do Dr. Cristiano Augusto Bicalho Canedo.
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10: Muito bem, a nossa enquete de hoje é falando sobre aquele caso do Capão Redondo. A tensão e o nervosismo no trânsito acontecem devido à combinação de rotinas exaustivas, excesso de veículos nas ruas e falta de paciência geral, né? O motorista acumula pressa e problemas

pessoais antes mesmo de entrar no carro, transformando as ruas em um ambiente hostil. Repercutiu muito nas redes sociais no fim de semana o caso de um motorista que em seu automóvel, um Corsa Classic, reagiu a um assalto e atropelou os criminosos que fugiam de moto. O caso aconteceu na rua Antônio José Bentes, no bairro do Capão Redondo, na zona sul de São Paulo. O incidente ocorreu na manhã da última sexta-feira, 21 de agosto, mas teve grande repercussão no final de semana. O motorista estava entrando no seu Classic cinza, todo mundo deve ter visto, né, essa cena, e foi abordado por dois assaltantes armados em uma moto que se passavam por entregadores de aplicativo. Após entregar seus pertences, celular e aliança, o condutor ligou o carro e acabou perseguindo a dupla. A gente não quer isso. Que as pessoas reajam ao assalto. É muito perigoso, tá? Durante a perseguição, o motorista atingiu a motocicleta e os suspeitos acabaram prensados contra um poste e um muro, morrendo no local. Aliás, já foi tarde, né? Já foi tarde, na minha opinião. O motorista ficou ferido no impacto e precisou de atendimento médico. A polícia agora investiga as circunstâncias do fato. O debate aqui não é celebrar a morte, não é que a gente esteja assim. Para mim, na minha opinião, eu, Gilson Júnior, não vai fazer falta nenhuma, né? Porque se estivesse trabalhando, né, fosse um acidente ali de trabalho, tudo bem, a gente estava aqui, né, com as condolências e tal, mas, pô, os caras estavam assaltando. Às vezes a pessoa, pô, com maior dificuldade, compra o seu carrinho mais humilde, igual um Classic, né? Às vezes compra um carro melhor, tem condições. Simplesmente os assaltantes chegam, colocam a peça na cara do motorista, leva o carro, leva a aliança. Muitas vezes tem criança dentro do carro. Nem isso os bandidos estão respeitando mais. Lá no Rio de Janeiro não se pode ter um carro mais potente, um carro maior, porque eles estão virando o alvo dos bandidos. Vira e mexe na linha vermelha, na linha amarela, na Dutra, na Avenida Brasil. Ocorrem assaltos, pessoas roubando carro. Não é? E aí, quer dizer, a pessoa trabalha, conquista um bem, tem um carro mais potente para dar um conforto à família, mas não pode, porque a bandidagem está agindo à luz do dia. E aí, quando esse homem aqui do Capão Redondo, exclusivamente a gente está falando desse caso, não se assuste se ele for preso pelo homicídio. Não se assuste. Mas a intenção, eu acredito que não era matar os dois atropelados. Não sei, de repente, no calor das emoções ali, ele acelerou o carro para ir atrás, para ver se conseguia pegar o celular de volta, aliança. Mas a gente não quer que você reaja a qualquer tipo de assalto. Ah, não, mas o bandido está desarmado. Não arrisque. Não arrisca. A minha mãe, meu pai, minha avó já diziam um ditado muito interessante. Eu acho que isso encaixa muito bem. Guarda isso aí com você. Vão-se os anéis e ficam-se os dedos. Vou repetir. Vão-se os anéis e ficam-se os dedos. Claro que às vezes a pessoa, no calor da emoção, acaba reagindo. Isso é normal do ser humano. Para toda ação, temos o quê? Uma reação. Foi o que aconteceu. E aí terminou na morte desses dois bandidos. Como poderia ter terminado também na morte desse condutor, que é um pai de família, trabalhador, eu acredito. Porque se ele reage na hora, os caras armados atiravam nele. Então temos que tomar muito cuidado. Hoje não se pode ter um carro melhor. No Rio de Janeiro, por exemplo, você não pode ter um carro mais sofisticado, porque vira alvo de bandido. Você não pode sair com a família em plena luz do dia. Os caras se passando por entregador de aplicativo. Agora tem isso também, né? Querendo manchar a imagem dos motoboys, dos entregadores. E o cara se passa como entregador, todo mundo acha, não, tem aqui um... Chegou uma encomenda pro senhor aqui e tal. Quando o cara vai receber, o cara puxa o revólver e leva o bem. Então a nossa enquete é sobre isso hoje. Na sua avaliação, a reação do motorista que perseguiu e bateu contra a moto dos assaltantes deve ser considerada legítima defesa ou excesso passível de punição? Considera que foi um exagero a conduta do motorista do Corsa Classic? Acha que ele pode ter estragado a vida por essa atitude? Manda pra gente.

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0: Agora são 9:35, vamos à redação. O Jota de Souza, quer dizer que um menor foi apreendido com revólver e cocaína no Padre Thiago?
4: Verdade, Gis. Durante o monitoramento de um local já conhecido pelas equipes policiais, neste domingo foi identificada movimentação compatível com a prática de tráfico de drogas. O indivíduo, já conhecido no meio policial, foi abordado, sendo realizadas aí diligências que resultaram na apreensão de 11 papelotes de cocaína, um revólver calibre 32, 6 munições intactas do mesmo calibre, R$ 235 em espécie e um aparelho celular da marca iPhone. Material apreendido e o menor encaminhado à autoridade competente para as providências cabíveis.
0: Tá vendo como é que a polícia trabalha de verdade, hein? Além de drogas, arma de fogo, que eu acho interessante retirar de circulação, porque pode ser usada em assalto e homicídio. E você tirando arma de circulação, você evita todo esse tipo de crime, né? Que bom, parabéns aos militares que mais uma vez, nesse monitoramento, né, conseguiram, já um local já é conhecido, e no monitoramento eles perceberam ali a movimentação, chegaram, abordaram o menor, armado, com revólver calibre 32. 9:37, Marcelo Bittencourt, a gente falou agora há pouco lá de Orizânia, uma tentativa de homicídio, um homem atacado com facas, né? Na verdade foi o menor, né? Foi atacado com faca de 17 anos. Agora a gente vai para Carangola, uma outra tentativa de homicídio, só que dessa vez com disparo de arma de fogo.
5: Então, Gilson, na tarde desse domingo, militares compareceram ao Morro do Cruzeiro em Carangola após denúncia de disparos de arma de fogo, onde localizaram uma pessoa alvejada. A vítima foi socorrida para a Casa de Caridade de Carangola, onde permaneceu internada com um projétil alojado na região do pescoço. Segundo a vítima, após um desentendimento, o autor teria sacado um revólver e efetuado diversos disparos em sua direção. Durante o rastreamento, a guarnição localizou o suspeito, que apresentou uma versão diferente dos fatos, alegando ter entrado em luta corporal com a vítima e que uma terceira pessoa teria efetuado os disparos. Foram realizadas buscas nos imóveis relacionados à ocorrência, porém, a arma de fogo não foi localizada. A perícia compareceu ao local para a realização dos trabalhos. Diante dos fatos, o homem recebeu voz de prisão e foi conduzido à delegacia de Muriaé.
0: Aí, preso em flagrante, apesar da arma não ter sido localizada, mas a vítima, né, disse que realmente foi essa pessoa, ele é suspeito e foi preso em flagrante pela Polícia Militar durante o rastreamento. São 9:38.

Muito bem, são 9h39, você quer ficar bem informado, acesse o nosso site radiomuriae.com.br. Vamos ver um Jean Giovanni aí? Hã? Vamos lá? Hoje é aniversário do... É do Jean, né? Não, é aniversário do Giovanni hoje. O Giovanni nasceu em 1970, hein? E mais uma vez eu digo pra você que tá ligando o rádio agora, a título só de curiosidade, a música que projetou a dupla Jean Giovanni, sabe qual foi? Aquela que nós começamos o programa, Nem Dormindo Consigo Te Esquecer. Essa música foi lançada em 1990, no segundo LP da carreira dos irmãos. Então tá aí, parabéns pro Giovanni, da dupla Jean Giovanni, que tá de aniversário no dia de hoje. São 9h39, convite de casamento. A gente ouve agora com Jean Giovanni.

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2: A insuficiência cardíaca é quando o coração não consegue bombear ou receber adequadamente o sangue para suprir as necessidades do nosso organismo. As causas variam desde infarto, pressão alta não controlada adequadamente a longo prazo, miocardite, diabetes e doença nas válvulas cardíacas, como a febre reumática. Os sintomas mais comuns são cansaço, falta de ar aos esforços ou à noite após se deitar, inchaço nas duas pernas ou pés e dores no peito. Se você sente ou conhece alguém com alguma dessas queixas, procure um cardiologista. O diagnóstico e o tratamento precoce pode curar ou melhorar sua qualidade de vida.
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2: Muito bem, agora são 9h48. Gente, foi perdido um chaveiro de moto, né? Com a chave presencial, com a logo da BMW, uma corda e mais duas chaves penduradas na última sexta-feira, 21 de agosto, por volta das 16h30. Né? Então, se você encontrou ou encontrar, é uma chave, né, que poucas pessoas têm. E aí, não vai servir para ninguém. Então, se você encontrou ou encontrar, a pessoa precisa dessa chave, porque é presencial, para ligar a moto, senão não consegue, tá? O telefone de contato é 32 99986-2632. Falar com o Antônio ou deixar aqui na Rádio Muriaé, tá? Se você puder, tiver encontrado essa chave de uma moto BMW, né? Por favor, entregar aqui na rádio ou entrar em contato com o Antônio pelo 32 99986-2632.
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2: Vamos lá então para nossa enquete do dia, faltando 10 minutos para as 10 da manhã. Elisângela Gonçalves, no bairro Coleti. Bom dia.
6: Oi, Gilson Júnior. Bom dia, tudo bem?
2: Tudo
6: aqui
2: bem.
6: É Elisângela Gonçalves, do bairro Coleti.
2: Oi, Elisângela.
6: Quero participar da enquete aí do seu programa de hoje. Ô, Gilson, esse moço aí, ele agiu por impulso, né? Mas a gente não pode agir por impulso dessa

0: forma. Ele correu risco e fez o pior, que acabou matando os assaltantes. Eu acho assim, a gente não pode fazer justiça com as próprias mãos, né? Então, assim, é isso, a gente não pode fazer isso. Eu acho que só Deus pode tirar a vida. Tem gente que vai falar assim, ah, mas como é que os ladrões pensam que pode tirar a vida das pessoas? Mas não pode. Isso aí não, a gente não tem direito de fazer isso com as pessoas, né? Então, assim, eu não aconselharia ninguém reagir a um assalto e ainda dessa forma aí, né? Mas essa é a minha opinião, tá? Um abraço, tudo de bom.
1: É isso, mas é o que eu falei, né? Muitas vezes a pessoa age no calor da emoção. Ela leva tanto tempo para comprar um carro, comprar uma moto, adquirir um bem. E aí vem o vagabundo, mete o revólver e aí leva aquele bem que ele tanto trabalhou, tanto suou para comprar. Claro que a gente não quer que você reaja a assalto nenhum, que é muito perigoso. Você pode acabar se tornando vítima de homicídio, né? Então, é isso. Maria da Glória do Santa Terezinha, bom dia.
2: Eu considero legítima defesa, porque se fosse ele que tivesse morrido, era mais um que morreu em um assalto. Mas como ele reagiu e matou, pode ser sim que a lei vai contra ele, mas não deveria, Gilson. Esta é a minha opinião e eu desejo a todos nós uma semana abençoada.
1: Ok, Maria da Glória, muito obrigado. Florinda Rezende, lá no Divisório, bom dia.
3: Deus, que exagero nada, não foi exagero nada não. A verdade é que nós já estamos sem acreditar mais nessa justiça. E se eles tivessem atirado nele, ao invés dele ter feito isso? A gente tem que se defender da forma que pode. Vai ver quantas vidas para trás esses dois ordinários já não tiraram. Quantas famílias já não fizeram sofrer? Você viu a quantidade de aliança que tinha na bolsa deles? Na mochila deles? Então, quer dizer, tem que, se tiver oportunidade de mandar, manda mesmo. Infelizmente, ele ainda se machucou e destruiu o carro dele, né? Mas tem que ter consciência daquilo que vai fazer.
1: Pois é, então prova, né, essa quantidade de alianças na bolsa, na mochila, né? Prova que eles estavam cometendo crime há bastante tempo, né? Então esse rapaz que acabou atropelando esses dois não foi a primeira vítima. Eles já vinham durante ali o período fazendo outras vítimas, porque ninguém usa 30 alianças, 20 alianças, né? Então prova que eles já estavam cometendo crime e esse seria mais um. E ele agiu no calor da emoção e acabou atropelando os dois bandidos que morreram imprensados entre o poste e o muro. São 9h53.
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6: A odontogeriatria é uma área da odontologia com foco no atendimento dos pacientes idosos, considerando fatores da saúde bucal, atuando na prevenção e bem-estar desses pacientes. Algumas doenças bucais, por serem inflamações, podem acabar provocando doenças crônicas pré-existentes, como, por exemplo, doenças cardíacas, diabetes, reumatismo, entre outras. A boca seca é uma queixa comum dos pacientes idosos e podem ser relacionadas a diversas causas. O aumento da quantidade de água ingerida ao longo do dia vai minimizar esse sintoma. A escovação adequada é a forma mais efetiva para manter esses dentes saudáveis e inclui desde a escovação até o uso do fio dental após as refeições. Com o avanço da odontologia, é possível ter uma melhora na saúde bucal dos idosos, dando mais qualidade de vida.
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1: Eu quero abraçar os amigos que estão ligados comigo aqui na Rádio Muriaé, muita gente viajando, né? E claro, ao som da 99,5, que é a nossa querida Rádio Muriaé FM. Por exemplo, quem passa ali na estrada além Paraíba Teresópolis, na Serra do Capim, consegue ouvir também em alto e bom som a nossa querida Rádio Muriaé. Indo mais longe, né? Para melhor deixar você muito bem informado, não é isso? Então fica o meu abraço a você nas estradas aí, aonde quer que esteja ouvindo a Rádio Muriaé. O nosso muito obrigado pelo carinho, pela audiência de sempre. Muita gente aqui de Muriaé vai ao Rio de Janeiro, né? E vários amigos mandam mensagem: ó, tô passando aqui em Além Paraíba, tô ouvindo, hein? Em alto e bom som. Tô passando agora na Serra do Capim, tem a entrada ali de Aparecida também, que é logo depois de Além Paraíba. Quem passa por ali sabe, né? É, como é que funciona, como é que é esse trajeto, né? Você sai de Além Paraíba, logo à frente, né, sentido a Teresópolis, você tem Aparecida. Tem muitos amigos ouvindo também o nosso programa. Aí você vai sentido a Teresópolis, passa a Serra do Capim e chega realmente em Teresópolis. Então, todo esse trajeto você consegue ouvir a Rádio Muriaé em alto e bom som. Isso é uma satisfação muito grande, abraçar os amigos na Serra do Capim, Além Paraíba, Leopoldina, pessoal de Aparecida também, Sapucaia, por que não, né? O povo de Jamapará, que fica bem ao lado ali de Além Paraíba. Pessoal na região serrana, nós já tivemos participações aqui, ó, lá no Carmo, que é conhecida como a Cidade Bela. Então, essa região toda ouvindo a 99,5, a gente só tem que agradecer esse carinho de sempre. Faltam 3 minutos para as 10.
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Quem completa a idade nova no dia de hoje, João do Densur, no bairro Marambaia, abraços do Elias do Porto e familiares. O Aliton Henrique, 27 anos, Cláudia Maria de Souza, Adinha, Ademir Messias, na Barra, e a Solange Pacheco de Oliveira e Silva, na rua Pedro Mazini, no Santo Antônio, recebem abraços da Ângela Messias e familiares. Jorginho, no Safira, abraços da vovó Dalmi, Soninha, Nininha, Silvério, familiares e amigos. O pastor Carlos Vieira recebe abraços da esposa Maria Aparecida, filhos Pâmela e Pablo, netos e do Marcos Rogério. A Lívia Rezende completa 12 anos. Abraços da Arlene, do Ancorado, e familiares. A Lívia mora no Cardoso de Melo. Ademir Messias e Cláudia Maria Messias, abraços da prima Janaína Messias, do bairro Santo Antônio, e toda a família. A Rafaela, no bairro São Cristóvão, abraço do Elias do Porto e familiares. Aladim e Isaura Cardilo, abraço da Eudes Maria em patrocínio do Muriaé e familiares. Parabéns para quem completa a idade nova, né? E essa música realmente se tornou um hino aqui para os nossos aniversariantes, para os nossos ouvintes. É uma verdadeira reflexão essa música, né? Já já o Marcelo Bittencourt

0: Com show gratuito de Sandra de Sá, Semana da Cerveja Mineira reúne 25 cervejarias em Juiz de Fora.
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0: Juiz de Fora recebe entre os dias 24 e 30 de agosto a segunda edição da Semana da Cerveja Mineira. A programação reúne shows gratuitos, festival com 25 cervejarias, concurso de cervejas, seminário e feira tecnológica. Um dos destaques é o segundo festival da cerveja mineira, que será realizado no estacionamento do Estádio Municipal Radialista Mário Helênio. A programação musical começa na quinta-feira e segue até domingo. Além dos shows, o festival terá 25 cervejarias de diferentes cidades de Minas Gerais, operações de alimentação, espaço kids e outras atrações. Donas de sucesso como

0: Olhos Coloridos, Vale Tudo e Joga Fora, Sandra de Sá encerra o festival no domingo às 20h30.
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0: O presidente do Tribunal Regional Eleitoral de São Paulo, José Antônio Encinas Manfré, negou recursos especiais eleitorais apresentados pelo candidato do PRTB à presidência, Pablo Marçal, contra o acórdão que condenou o ex-candidato à Prefeitura de São Paulo por uso indevido dos meios de comunicação durante a campanha de 2024 e o tornou inelegível até 2032. Além da inelegibilidade por 8 anos, a decisão da última sexta-feira mantém a multa de R$ 420 mil contra o presidenciável. O governador de São Paulo, Tarcísio de Freitas, do Republicanos, segue na dianteira eleitoral com altas chances de vitória em primeiro turno, segundo aponta uma pesquisa do Real Time Big Data, divulgada na manhã desta segunda-feira. Para trazer o levantamento, o Instituto ouviu 2.000 eleitores do estado entre os dias 19 e 22 de agosto, gerando um documento com margem de erro de 2 pontos, cujo nível de confiança é de 95%. No cenário de primeiro turno possível, Tarcísio tem 52% das intenções de voto contra 35% do ex-ministro da Fazenda, Fernando Haddad, do PT de São Paulo. Além deles, nenhum outro candidato passou sequer de 1%. Tarcísio do Republicanos com 52%, Fernando Haddad do PT com 35%, Vivian Mendes do UP com 1%, outros somaram 1%, Nulo e Branco 5%, Não Sabe Não Responderam 6%. Os candidatos Carlos Machado do PCB, Isadora Dias do PCO, policial Edjane do Agir e Vera Lúcia do PSTU juntos somaram 1% e estão classificados como outros. Um acidente entre um ônibus e um caminhão deixou 2 pessoas mortas e interditou a rodovia BR-040 na madrugada desta segunda-feira em Sete Lagoas, na região central de Minas. A via permanece interditada nos 2 sentidos. Pelo menos 23 pessoas ficaram feridas. Segundo o Corpo de Bombeiros, o acidente ocorreu na altura do quilômetro 491, no sentido Belo Horizonte. Os 2 veículos pegaram fogo após a colisão. A Polícia Rodoviária Federal está no local para gerenciar o trânsito. 10h08. 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
3: Missa de sétimo dia. 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Anunciamos missa de sétimo dia pela alma do Dr. Cristiano Augusto Bicalho Canedo.
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3: Nota de falecimento. Filhos, netos e demais familiares comunicam o falecimento de Jesus Vieira Rodrigues e convidam para o seu sepultamento hoje, saindo o féretro da Capela Senhor do Bonfim às 14 horas, para o cemitério local. Comunicamos o falecimento de Jesus Vieira Rodrigues.
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1: A odontogeriatria é uma área da odontologia com foco no atendimento dos pacientes idosos, considerando fatores da saúde bucal, atuando na prevenção e bem-estar desses pacientes. Algumas doenças bucais, por serem inflamações, podem acabar provocando doenças crônicas pré-existentes, como, por exemplo, doenças cardíacas, diabetes, reumatismo, entre outras. A boca seca é uma queixa comum dos pacientes idosos e relacionadas a diversas causas. O aumento da quantidade de água ingerida ao longo do dia vai minimizar esse sintoma. A escovação adequada é a forma mais efetiva para manter esses dentes saudáveis e inclui desde a escovação

0: até o uso de fio dental após as refeições. Com o avanço da odontologia, é possível ter uma melhora na saúde bucal dos idosos e, com isso, uma melhora na qualidade de vida.
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3: Muito bem, gente, foi perdido um chaveiro de moto com uma chave presencial da BMW. Uma corda e mais duas chaves penduradas na última sexta-feira, dia 21 de agosto, por volta das 16h30, tá? Quem achou ou encontrar, favor entrar em contato no telefone 32 99986-2632, falar com o Antônio, ou deixar aqui na Rádio Muriaé, tá? Essa chave é presencial, então a pessoa não consegue ligar a moto se não tiver essa chave. Então, se você encontrou ou encontrar, não vai servir de nada para você, né? E é uma chave e um valor elevado, né? Então, se você encontrou ou encontrar, pode entrar em contato através do telefone 32 99986-2632, falar com o Antônio, ou, se preferir, por mais fácil, pode deixar aqui na Rádio Muriaé. São 10h21.
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3: Vamos lá então para nossa enquete do dia, às 10h22. Deixa eu ouvir a Ângela no Alto do Castelo. Bom dia, Ângela.
6: Ô Gilson, bom dia. Aqui é a Ângela do Alto do Castelo. Ô Gilson, o cara fez certo reagir daquele jeito. Porque quem que não vai reagir, porra? Vai lá com um relógio, a pessoa trabalha para comprar as coisas, luta para ter as coisas, vai lá, toma tudo do rapaz e sai, monta na moto e sai. Então ele fez certo. Tem que ir liquidando essas coisas assim, sabe, ô Gilson? É, isso aí, meu filho. Bom dia.
3: Para você também, uma boa semana. Tô aqui torcendo pelo seu dia. Pamela Braga, lá no Sossego, bom dia.
7: A gente nem sabe como opinar. São muitos... né, muitas opiniões, muita coisa que tem que ser vista, né, ser revisada, porque a gente quer ser justo, quer viver na justiça, né? Aí vem esses rapazes que não querem trabalhar, tem muitos aí que não querem trabalhar, querem viver na boa vida, preferem viver nesse mundo do crime aí, assaltando, pegando coisas de pessoas que trabalham. Eles acham mais fácil, né, fazer esse serviço, né, e preferem as coisas fáceis da vida, né? Só Deus que sabe. Mais um abraço para vocês, fiquem com Deus, um abraço a todo mundo que tá ouvindo. É a Pamela Braga de Freitas.
3: Para você também, Pamela, muito obrigado, lá na estrada Muriaé Miraí, no Sossego, né? Maria José do Carmo, na Barra, bom dia.
8: Sou Maria José do Carmo, do bairro da Barra. Sobre a enquete de hoje, parabéns por esse motorista que foi assaltado lá em São Paulo e que saiu e conseguiu matar os dois. Oh, meu Deus! Mas ele teve sorte, né? De ter acontecido tudo perfeito. Porque o meu sobrinho foi assaltado no Rio de Janeiro há 2 meses atrás. 3 bandidos armados puseram arma no pescoço dele. Mas, por Deus, eles não atiraram. Mas levaram tudo que ele tinha, inclusive um carro... zero. Eles têm que morrer mesmo. Quando tiverem oportunidade de matá-los, tem que matar mesmo. Um bom dia, tudo de bom, boa semana a todos.
3: Ok, obrigado pela participação, então. É o que eu falei, né? A gente não quer que a pessoa reaja, porque pode, né, vir a chegar aí ao óbito. Porque os bandidos estão nem aí, para eles tanto faz. Né? Tiver que matar, eles matam e vão embora como se nada tivesse acontecido. Mas aí entra o ditado, vão-se os anéis e ficam-se os dedos. Então deixa levar o carro, deixa levar o celular, aliança, cordão, o que for. A vida vale muito mais do que um carro de 200, 300 mil, do que uma aliança, do que um cordão. Precisamos pensar nisso. A vida é muito preciosa. Mas, como eu disse, no calor da emoção, esse motorista lá de Capão Redondo, em São Paulo, acabou agindo, né? E acabou matando esses dois assaltantes. A gente está falando de assalto, não é de furto. Eu já expliquei essa diferença. O assalto é quando se usa arma de fogo, grave ameaça ou violência, enfim, como foi esse lá de Capão Redondo. E o furto é simplesmente quando você deixa, por exemplo, eu vou deixar um celular aqui em cima da mesa no estúdio aqui e vou tomar um café. Quando eu voltar, não está mais aqui. Alguém foi lá, esperou uma oportunidade e levou o celular. Muitas das vezes acontece. Alguém estaciona uma motocicleta ou até um carro, aí as pessoas já, a motocicleta não está mais. Ó, roubaram a motocicleta. Não é roubo. Aí seria um furto. Roubo é quando se usa de violência ou grave ameaça, tá? Só a título de informação. Luzia Dalla Paula na Barra, bom dia.
9: É lamentável, é muito triste. Mas infelizmente, eu acho que ele agiu em legítima defesa. Não sei se você percebeu, um pai com um menino de 10 anos, essa semana, né? O bandido matou o menino de 10 anos enquanto o pai queria defender ele e o filho na garupa da moto, né? Então eu acho que ele agiu em legítima defesa. E se ele tivesse matado o cara? Nós estamos vivendo esse mundo aí, tá bom? Bom dia, um abraço para todo mundo, boa semana.
3: Pois é, se ele tivesse sido a vítima, né, tivesse tomado um tiro, por exemplo, será que ganharia uma repercussão como ganhou aí, porque ele atropelou os dois bandidos? A gente precisa pensar nisso, né? Deixa eu ouvir aqui o José Carlos do Amaral, no Santa Terezinha. Bom dia.
10: Sobre São Júnior, bom dia. José Carlos do Amaral, do Santa Terezinha. Quanto à enquete aí, eu acho que o motorista aí deve ser absolvido, sim. Agiu legítima defesa, sim. Certo? Deve ser absolvido, sim. Valeu? Fica com Deus aí. Deus abençoe.
3: Aí, a opinião, então, do José Carlos do Amaral. Eu sabia que essa enquete hoje iriam ter muitas participações, porque é um assunto que ganhou repercussão nacional nas redes sociais, né? E, como eu disse, o condutor, na minha opinião, não sei o que o delegado lá de Capão Redondo entendeu, né? Se foi realmente uma legítima defesa, o que a justiça vai entender, se vai, de repente, absolver esse motorista, enfim, né? Vamos acompanhar esse caso. Deixa eu ouvir aqui o Rui Vege, lá no Dornelas. Fala, Rui, bom dia.
11: Ô, Gilson, uma situação difícil, né? A impotência que a pessoa tem quando está com a arma na cabeça é muito grande, né? Você acha que você não vale nada e que vai ser seu fim. Isso pode trazer para você uma revolta muito grande. Ter uma arma montada para sua cabeça não é fácil, não é fácil mesmo. Você talvez nunca mais esqueça dela. De contrapartida, você tem o outro que quer lucrar com aquilo, né? Quer roubar, não quer um trabalho, mas tem a consequência, né? Para toda ação tem uma reação. Só sabendo o que passa na cabeça da vítima, poder entender um pouquinho do que levou ele a tal fato.
3: Pois é, para toda ação tem uma reação. Os caras chegaram, cometeram um assalto e ele, né, simplesmente, tomado ali pela emoção, acabou, né, de qualquer forma reagindo. E foi um final, pelo menos, né, que ele não foi a vítima. Os dois bandidos é que foram as vítimas fatais, né? De repente pode se colocar como um acidente de trânsito, porque eu acho que ele não tinha a intenção de matar os bandidos. Ele queria pelo menos, sei lá, neutralizar eles, enfim. Não sei qual era o pensamento desse condutor, mas certo é que os dois bandidos, né, cantaram para subir. Cantaram para subir cedo, né? E eles estavam com uma bolsa, né, cheia de alianças. Então significa que horas atrás estavam cometendo outros assaltos. Só que nesse aí, ó, The House is Down, deu ruim pra eles, a casa caiu. São 10:30 agora.
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3: E para nossa entrevista, eu convido o companheiro Wagner Melo.
4: Olá, seja bem-vindo mais uma vez aqui aos estúdios da Rádio Muriaé, pelo nosso canal do YouTube e também em 99.5 Rádio Muriaé FM. Hoje o assunto é para você que tem filho. Nós estamos com a convidada super especial, ela que é especialista, referência em neurodesenvolvimento infantil, a doutora Elisa Garossi.
5: Obrigada, né? Sempre por me receberem tão bem aqui. E é um prazer sempre vir aqui falar um pouco sobre desenvolvimento infantil, né? Neurodesenvolvimento, a área que eu atuo, né? Tenho expertise na área. E o que traz muito aí é a aflição, né, das famílias hoje.
4: Doutora, então, o tema é: o meu filho não está se desenvolvendo como esperado. Sinais que merecem a nossa atenção. Quando a gente fala sobre isso, fala sobre várias coisas, sobre fala, sobre brincadeiras, sim, sobre a interação, comportamento, essas dúvidas comuns que eu também sou pai, que a gente tem, principalmente durante aí o primeiro filho, né? E eu queria saber de você, quando que isso deve nos preocupar, né? O que exatamente devemos observar nessas crianças e qual idade?
5: Certo. Primeiro, né, quando a gente fala de neurodesenvolvimento infantil, nós estamos falando do quê? Amadurecimento de um cérebro e essas habilidades ao longo da infância. E quando falamos disso, é observar como essa criança vem desenvolvendo dentro dos marcos de desenvolvimento infantil. Então, como a fala, o andar, mas não é só a fala, se ele fala ou se ele anda naquele tempo. E sim como ele se comunica, como é essa fala, né? Como é o comportamento no brincar, no interagir, né? Qual é o movimento, como essa criança se movimenta, como ela brinca. Então, quando a gente fala de neurodesenvolvimento, né, da infância, é sobre isso. E nós temos os marcos do desenvolvimento que precisam ser acompanhados. Então, quando saímos desse marco do desenvolvimento ali, daquela idade esperada para falar, para andar, para brincar, né, para interagir com o mundo, nós geramos um alerta, né, sobre isso. Então, e ali eu falo que quanto menor o cérebro, melhor a neuroplasticidade. O que que é neuroplasticidade? Né? A capacidade de reorganização cerebral da criança. Então, se algo ali não está andando no tempo certo, se eu preciso intervir, quanto menor, melhor. Porque a neuroplasticidade desse cérebro está lá na altura. Então, eu consigo, de fato, modificar, né, esse cérebro, essa criança, e assim, reestruturar ele da melhor forma.
4: Ô, doutora, e quando você fala sobre a fala, não é se fala muito ou se fala pouco. É observar como sai essa fala, como, sim, é falado, é isso?
5: O que que chega mais no meu consultório e é o que mais deixa a apreensão das famílias? É a pergunta principal. O meu filho entende o que eu falo com ele, mas ele não fala, doutor. Sempre chega pela... não tá falando, eu falo com ele e parece que não está me ouvindo. Enfim, quando a gente fala

0: Esse é um dos primeiros marcos que gera o alerta. Quando a gente fala de fala, nós temos ali a fala, a comunicação, a interação da criança, ela vem lá de bebê. Como ele olha, né, para essa mãe, como ele se comunica. Então não é só falar, né, como essa criança se comunica lá desde o nascimento com a mãe.
1: Gesticulação,
0: tudo.
1: Postura corporal, tudo isso.
0: E aí nós temos aí até quando a criança começa a balbuciar. A partir de 6 meses, 9 meses, mamã, mamá, papá, certo? Com um ano, né, a gente já espera uma mamãe, né, vindo.
1: Frases mais formadas.
0: Isso. E com 1 ano e meio, nós já esperamos o quê? Que ela nomeie alguns objetos, algo simples, né? Com 2 anos, ela já consegue manter um diálogo, ela já forma frases ali de 2 palavras, me dá, eu quero. Então, esse é o primeiro, né, que chega de preocupação dos pais. Porém que não é que importa para mim, não é somente se ela emite sons, palavras, quantas palavras ela tem, o repertório dessa criança, e sim como é a linguagem dessa criança, como ela usa essas palavras, como ela está se comunicando, a linguagem. Então, isso é muito importante, tá? Ela emite sons, mas e aí? Ela tenta te chamar a atenção, ela interage com você, ela mostra o que ela quer, ela compartilha interesse com o pai ou a mãe, né? Ela aponta. Isso tudo é linguagem, é a forma de se comunicar. Então, não só palavras que essa criança emite, mas sim como ela usa. Como ela se comunica, né? Se é de forma funcional, né? Eu pergunto, ela me responde o que eu estou perguntando, ela compreende, ela tem a resposta, né? Não é eu pergunto, responde B, C, como é a emissão dessas palavras. Então, a falha, a linguagem é a preocupação principal ali dos pais.
1: Esses são os primeiros sinais.
0: São os primeiros sinais ali que a gente liga o alerta se a gente está dentro dos marcos e como está sendo essa interação.
1: Doutor, e para quem está em casa acompanhando, para ser bem prático, um exemplo pode ser que às vezes a gente percebe que a criança quer dizer, quer nos chamar a atenção para algo e não sabe dizer o nome daquilo, só aponta.
0: Por isso que eu falo, às vezes ela não emite o som, a palavra ali, mas ela tenta te comunicar, ela mostra, ela tenta comunicação, ela aponta, ela chama atenção, ela te olha nos olhos, né, ela mantém o contato visual. Então, é importante esse contexto todo ser avaliado. E uma outra coisa importante, que eu, são duas, né? Primeira, a atenção ali é a fala e como essa fala, né, se ela é funcional, se ela tem interação. A segunda, criança que ganhou habilidades, ela falou, ela emitiu alguns balbucios e palavras, mas de repente regrediu, não fala mais, não, habilidades adquiridas, essa criança perde. Isso é um sinal de alerta. Ela balbuciou, ela falou, mamãe ali com 1 aninho, chega 1 ano e meio, peraí, algumas palavras que ela já emitiu, ela para. Então, esses são os dois alertas que nós deixamos aí do neurodesenvolvimento aí, nesse primeiro momento aí, quando menor, né?
1: E a gente falou muito da fala. Acredito também que tem outros elementos que a gente possa observar. Como a gente conversou aqui em off, brincadeiras sobre a parte social, a interação social dela com outras crianças ou com outros membros familiares, são sinais que a gente também tem que perceber. Se a criança não brinca, se brinca muito, mas quer brincar sozinha, acredito que seja esses sinais também que a gente tem que ficar atento.
0: Essa criança, ela brinca de forma funcional, ela consegue pegar a bonequinha e cuidar dessa bonequinha igual ela é cuidada? Brincar, falar que é minha filhinha, geralmente.
1: Uhum.
0: O carrinho, ele é para andar, né?
1: Tem um trajeto,
0: né? Então, essa criança, ela realmente tá brincando de forma funcional. Essa criança, como que é o comportamento dela diante uma mudança, né? Ela tem uma certa rigidez, a mudança, né? De local, ambiente, né? Diante de algumas situações, né, familiares. Então, isso é muito importante. Então, como brinca, como interage. Ela gosta de ficar mais sozinha, mas ela brinca, funcional. Porém que não, ela não tem reciprocidade. Uma criança que se aproxima perto a ela, né, tenta interação, ela mantém um pouquinho, mas ela não sabe manter, ela não tem a reciprocidade. Isso é muito importante, a palavra é muito importante, né? Se a criança mantém contato visual, se a criança tem reciprocidade, ela tem intenção de comunicação, de ir até outra criança se comunicar e manter. Isso é muito importante, tá? Mas isso tudo tem que ser analisado dentro de um contexto. O contexto familiar que essa criança está inserido, né? Se essa criança está inserida na escola, se ela tem convívio com outras crianças ou não, né? Às vezes é uma criança que gosta de brincar sozinha, mas brinca de forma funcional, mas ela não tem convívio com outras crianças, né? A família fala pouco, eles não têm, né? Aquela criança, ou ela fica muito na televisão, ela só está escutando, né? Ou ela, a família mesmo não é de falar muito, ela não tem convivência com outras crianças. Então, realmente, a fala ali pode ser que não foi estimulada por isso. Mas, um ponto importante, né? Quando a gente... Ah, toda criança tem o seu tempo, tem seu tempo. Mas, avaliar o tempo... Ah, mas o pai dele demorou também para falar... Uhum. Né? A história do pintinho para piar, né, na boca da criança, que daqui a pouco ela tá falando. Sim. Faz isso, fala que
1: as receitas caseiras.
0: Isso, as receitas caseiras, né? Toda criança tem seu tempo. Com certeza, né? Isso é muito importante. Mas se existe, né, algo que deixa ali preocupar o desenvolvimento, os pais veem, né? Tá em atraso, não deixa para lá. Né? Avaliação não é diagnóstico.
1: Tem que ter uma janela.
0: Isso.
1: Tem o seu tempo, mas tem que ter uma janela.
0: Tem uma janela. E a janela também de oportunidade da criança cada vez quando ela está menor, que é o que eu falei sobre a neuroplasticidade.
1: Quanto à informação ali.
0: Isso. Então, é no contexto geral. A maior preocupação dos pais que chegam no meu consultório, pergunta principal, ah, meu filho não fala, ou o meu filho gosta de brincar sozinho. Isso é autismo, doutora? Não. E um comportamento desse isolado, não. Merece atenção. Essa criança merece atenção.
1: Mas não dá para dar um diagnóstico.
0: De forma alguma. Então, na dúvida... Né? É, algo, o desenvolvimento dessa criança não está dentro do esperado, dos marcos, da janela, né? É, esperada, avaliação. E não quer dizer que uma avaliação é diagnóstico, que vai ter diagnóstico, que tem transtorno, que tem alguma coisa, de forma alguma. Pelo contrário, é a avaliação, né, que vai trazer ele ou te tranquilizar ou, opa, peraí, vamos intervir. Essa criança está com dificuldade de fala? Ou é a dificuldade de linguagem?
1: Um ponto específico.
0: De se comunicar? Né? É, essa criança precisa de uma fonoaudióloga, né? Essa criança precisa de uma interação maior com outras crianças, o contexto familiar dela, como que está diante ao brincar, é funcional esse brincar? Então aí nós temos a estimular, né? Nós nunca vamos errar em estimular, em incentivar o estímulo dessa criança. O erro é ficar naquela, cada criança tem seu tempo. Isso é um erro, porque realmente cada criança tem seu tempo. Eu posso ter crianças da mesma idade, completamente diferentes. Isso é absolutamente normal, tá? Mas precisamos, de fato, avaliar como cada criança, de forma funcional, de linguagem, de fala, de comportamento, de como brincar, né? Comportamentos às vezes repetitivos ou não, interação no meio dela.
1: Ô, doutora, a gente está falando até agora da interação da criança com as pessoas. Acho que um ponto importante também é saber como é que é a receptividade da interação das pessoas com a criança. Quando chama ela pelo nome,
0: Sim.
1: quando faz contato visual com ela, né?
0: É o que eu disse, o contato com a criança, né, a linguagem da criança, ela começa lá no colo da mãe, no colo do pai, ainda bebê. Hoje nós vemos muito o quê? É uma mãe que está amamentando, sem julgamentos, porque a gente sabe da vida corrida de todo mundo, com o celular na mão, enquanto amamenta. Essa interação mãe e bebê, seja no seio, na mãe materno, ou seja na mamadeira, é a mãe no colo com aquela criança amamentando. É o olhar, o contato visual. Isso, né, é interação. Então, nós estamos vendo o quê? A mãe amamentando com a criança no colo. Os pais falando com a criança, mas com o celular na frente. Né? A criança também ali tenta... Ela está sendo acostumada. Então, assim, é um erro que nós... cada vez mais na população, né, nos pais, pela vida corrida, mas sempre estamos ou diante da televisão, da tela, né, do celular, e a criança ali também. Então, nós estamos perdendo a interação.
1: O ambiente molda isso.
0: Completamente.
1: Ou não, Quando a gente fala de ambiente,

0: não é o quarto, a sala, o ambiente que você cria, né, para aquele momento especial, igual a amamentação.
1: Exatamente. Então, assim, precisa mudar também, precisamos gerar um alerta sobre as famílias, sobre a interação dentro de casa, certo?
0: Às vezes não é a criança que absorveu, você que
1: tempo
0: tá...
1: Tempo de qualidade. Hoje, você tem tempo de qualidade com seu filho? O tempo de qualidade não é você ficar uma tarde toda com ele fazendo um monte de coisa em casa...

0: Vamos voltar ao tempo de qualidade, o brincar, o se relacionar, o olhar, o contato visual.
1: Ô, doutora, quando você fala do início, de buscar sempre lá no início da formação da criança, mas isso não quer dizer necessariamente que uma criança de 10 anos, de 11 anos, de 9, de 8 anos, ela também não tem como ser tratada em algum comportamento que não esteja adequado.
0: Não. Então, nós temos os marcos todos, né? Nós vamos acompanhando essa criança. Até ali, né, 5 anos já tem um desenvolvimento já no repertório muito bom dessa criança, né, de fala, de aprendizado. Então, quando a gente vem em neurodesenvolvimento, nós vamos aí até o final aí da formação, que vai lá pelos 20, 22 anos, né, que a gente tem aí, de fato, ali, o cérebro estruturado, né? Então, quando a gente fala de criança de 10 anos, como está o aprendizado, né, dentro do esperado, a atenção, quando a gente fala do adolescente, né, principalmente atenção, uso de telas ou não, o aprendizado, que se espera,
1: o comportamento
0: emocional, o que se espera daquela criança de questão de maturidade, de entender, da noção do perigo, do que é certo e do que é errado, né? Então, de comportamentos e ambientes. E isso faz tudo parte do desenvolvimento, né, infantil. Lá do início até essa formação aí, essa estruturação cerebral, que vai aí por volta de 20, 22 anos.
1: Doutora, e para quem está com algum tipo de problema, percebeu algo que não está adequado na criança, no adolescente, no pré-adolescente, eu queria entender um pouco a dinâmica desse tratamento. Você indica primeiro um atendimento aos pais para entender o que aquela criança tem. A criança, ela já vai de uma vez nesse primeiro contato. Eu queria entender como que funciona esse pontapé de tratamento. Eu aceitei, entendi que meu filho tem um comportamento que eu preciso, né, acertar. Como é que funciona esse tipo de início?
0: Primeira coisa, né? Eu percebo que algo não tá seguindo no percurso daquela criança dentro do esperado. O pai e a mãe, ele sabe. E às vezes também vem muito da família, se você percebe, né, que algo realmente, ou se foi acionado pela escola, né? Isso acontece muito na escola, né? Vá à orientação dos pais, né? Procura avaliação. É o que eu disse, avaliação não é diagnóstico, avaliação. Então, eu, por exemplo, a partir da minha avaliação, eu consigo sim avaliar se essa criança às vezes precisa de algum outro profissional junto comigo. Nós temos hoje aplicação de escalas, né, de desenvolvimento, que nós conseguimos avaliar essa criança. Então, depende da idade. Algo está errado, leve para uma avaliação. Isso é muito importante. E como eu disse, quanto menor, mais neuroplasticidade eu tenho nesse cérebro. A intervenção, ela é muito mais eficaz. Então, nós temos todas as fases. Tanto na criança, né, abaixo aí de 2 anos, 3 anos, 5 anos, 8 anos, 10 anos, que a gente vem com outros questionamentos, né? É a fase da adolescência, pré-adolescência. Avalia. E aí, dali do ponto de partida de avaliação, que nós vamos ver o que de fato, se a gente precisa da equipe multi junto, se é terapia, às vezes o psicólogo junto, né? Terapeuta ocupacional, que trabalha muito comigo, fonoaudiólogo, são integrantes da equipe. Eu não trabalho sozinha, não trabalho, eu preciso. A escola, tá? A interação da escola, família, equipe de saúde, ela é essencial. Então, o ponto de partida é essa criança ser avaliada pelo profissional, né, da área, para entender qual é a queixa de fato e se há algo de errado, né? Se há algo de errado, se precisa de intervenção, se não, né, a gente tranquiliza de forma segura.
1: Então, tá? Dependendo da idade, os pais, sim, junto com a criança. Dependendo da idade, você tem uma primeira conversa ali com os pais.
0: Sim, tá. Então, outra coisa que eu gosto muito de sempre, nas entrevistas, nas palestras que eu dou, eu reforço: caderneta da criança é um instrumento tão valioso que não é só para vacina. Todo mundo acha que é só para vacina.
1: Eu
0: não.
1: Também achava.
0: Lá tem as páginas do desenvolvimento infantil.
1: Verdade.
0: Os próprios pais podem olhar qual a idade da criança e lá está, se ele está dentro daqueles marcos.
2: Olha só que dica maravilhosa. Tá?
0: Então, assim, se, lá ele te orienta muito, opa, peraí, aqui

0: que já era pro meu filho tá fazendo isso pela idade. Não está. Vamos esperar o próximo mês ali, tá dentro. Não, ali já é um alerta, tá?
1: Que legal, não sabia
0: ali
1: disso.
0: Ali já é um alerta.
1: E todo mundo tem em casa, né?
0: Todo mundo, a criança sai, né? Com a caderneta da criança no hospital. Então, ali tá direitinho, da primeira infância, tem tudo. Então, os pais podem preocupar ali. Precisa, talvez, passa pelo pediatra, conversa. O que você acha? Né? Olha ali os marcos. Opa, tem algo ali que saiu fora. Vamos avaliar.
1: Tá? Que legal, doutora. Muito, muito interessante essa questão, porque às vezes a pessoa pensa, eu já vou lá e vou ter um diagnóstico. Não, você explicou muito bem, vai ser uma primeira conversa para entender. Tem a questão da caderneta, tem a questão das idades. E eu, quando você disse que é lá no início, eu imaginei como se fosse um diagnóstico de uma doença, uma patologia. Quanto mais cedo você iniciar o tratamento e descobrir aquele problema, é muito mais fácil de tratar e vai ter uma eficácia muito maior, assim como tem as patologias.
0: Exatamente.
1: Também.
0: E portanto que sim, quando a gente fala de transtorno neurodesenvolvimento, nós temos que pensar, transtorno, ele tem que estar acontecendo em todos os ambientes que aquela criança ali, pelo menos, está inserida, né, tendo prejuízo. Então, nós precisamos avaliar o contexto todo dessa criança. E às vezes, o alerta é muito grande e é pouco, mas às vezes não. Às vezes realmente o alerta, ele precisa ter intervenção.
1: Bom, a conversa foi ótima, muito enriquecedora para você que é papai, mamãe, para você que é avô, que fica com o seu neto, né? Toma conta durante o dia, passa o maior tempo do dia com o seu neto. Muito importante. Doutor, quem se interessou, quer fazer uma consulta, quer conversar com você, quer expor, quer entender um pouco mais, aonde procura a doutora Elisa Garros?
0: Meu consultório hoje, Muriaé, fica no Instituto Life Science, tá?
1: Aonde que fica, pessoal?
0: No centro mesmo de Muriaé. Ali atrás, a gente sempre fala atrás do Banco do Brasil.
1: Né?
0: É uma casa de neurodesenvolvimento infantil.
1: É
0: branquinha, né?
1: Não é a frente
0: isso,
1: dela?
0: Nós isso. Temos lá a abordagem, principalmente, né, das crianças do atraso do neurodesenvolvimento infantil. E o meu consultório fica localizado lá. Sempre é um prazer, né, estar aqui, falar um pouco sobre isso, porque essas perguntas aí são as perguntas corriqueiras. Uhum. Muitos pais chegam muito apreensivos, com medo do que vão ouvir, tá? Muito. Eu tô ali para acolher, para entender o problema e para direcionar. Até porque se existe diagnóstico não é fim da linha, né? Diagnóstico é começo da linha, é direção, né? E se não existe diagnóstico, e aí? Qual é o passo agora? Então, se você percebe, o meu recado aqui, né? Se você percebe que o seu filho, né, tem algo diferente ou um comportamento que você percebe em atraso no desenvolvimento dele, né? Procura avaliação. A sua queixa, a sua dúvida, ela nunca vai ser deixada de... não vou deixar de ouvi-la, né? E, de fato, fazer a abordagem necessária nesse momento. Então, o desenvolvimento infantil é maravilhoso você acompanhar todas as fases da criança. Então, os pais também acompanhem a fase das crianças, né, de vocês, procurem saber mais sobre, né, e interagir, o tempo de qualidade, ele é muito importante.
1: E você fazendo esse tratamento, sempre buscando melhor, você vai criar uma criança, né, num ambiente mais saudável e ter um adulto mais saudável mentalmente que fez já aquele tratamento no início. Você falou sobre onde você atende, vamos deixar também as redes sociais, tanto lá da clínica, né, do seu consultório, e as suas redes sociais também, que tem todos os dados lá, contato.
0: No meu Instagram, né, doutora Elisa Garonce.
1: E lembrando que o Elisa dela é com Z.
0: Com Z. Doutora Elisa Garonce e o Instituto Life Science. Tá?
1: Life Science. Isso. Só colocar Life Science lá no Instagram.
0: Isso. E eu também atendo na Rede SUS, né, nos municípios aqui ao redor. Então, eu tenho um público muito grande hoje, assim. Eu falo que as minhas famílias, eu falo minhas famílias, minhas crianças, porque eu realmente, é um prazer sempre estar acompanhando e direcionando essas famílias. E que a gente possa trazer mais informações aí sempre sobre isso. E acho que vai ser enriquecedor.
1: Doutora, um prazer te receber aqui, falar de um assunto tão sensível, tão importante, são filhos, né? Filho é a parte mais importante da nossa vida, e esse foi o pontapé, né? Já esteve aqui outras vezes, esse é o pontapé inicial. Das próximas vezes a gente vai tentar pegar alguns assuntos pontuais, não é isso, doutor? E detalhar um pouco mais para você.
0: Isso, que se interessa. Né, o projeto aqui é a gente, de fato, trazer informações sobre neurodesenvolvimento infantil. Vamos estar entrando aí, né, especificamente em alguns transtornos, falar sobre, tirar dúvidas sobre.
1: Isso.
0: Né, ver, falar sobre o que tem de novo agora, nas diretrizes novas, né. Essa semana mesmo eu estou indo para um congresso da Sociedade Brasileira em São Paulo, de neuropediatria, com o que está vindo aí, né, para as famílias, o que tem de tratamento novo, de tudo dentro dos transtornos, e trazer essas informações para vocês aqui, vai ser um prazer sempre.
1: Então, obrigado. Então tá aí, ó, @LifeSense, @ElisaZGaronce, lá nas redes sociais. Obrigado para você que acompanhou até aqui no canal do YouTube. Você que ainda não é inscrito, aproveita para se inscrever, dá o like, né, nessa entrevista muito importante. E a gente continua com a programação da Rádio Muriaé 99.5 FM. Até a próxima.
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6: As notícias com Marcelo Bittencourt, já eu volto com o plantão de polícia.
9: 11 horas. Lula cita filho e diz que ninguém está acima da lei ao defender investigação da Polícia Federal.
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9: O presidente Luiz Inácio Lula da Silva afirmou que trata com muita seriedade as investigações envolvendo seu filho mais velho, Fábio Luiz Lula da Silva.

0: o Lulinha, e o ex-chefe de gabinete da presidência, Marco Aurélio Santana Ribeiro, o Marcola. Lula disse que todos nós somos obrigados a agir corretamente e que se alguém está agindo de forma equivocada, de forma errada, esse alguém tem que ser investigado. E que isso vale para o seu filho, vale para qualquer pessoa. Ninguém está acima da lei se cometer erro. O petista disse ainda que orienta Lulinha a se defender das acusações e apresentar sua versão. As declarações foram dadas em entrevistas pela TV Record na noite de ontem. Lula ressaltou que não cabe a ele atuar como juiz, procurador ou delegado, mas como responsável por garantir que as instituições possam trabalhar e que todos ajam corretamente. Com isso, voltou a defender a independência da Polícia Federal. O Corpo de Bombeiros confirmou que 2 pessoas morreram e outras 23 ficaram feridas após uma batida frontal entre um ônibus e um caminhão seguido de incêndio na manhã desta segunda-feira na BR-040 em Capim Branco, na região metropolitana de Belo Horizonte. A batida aconteceu na altura do quilômetro 491. O coletivo havia partido da cidade de Minas Novas. Conforme os militares, os óbitos confirmados são de um homem que estava no caminhão e uma mulher passageira do coletivo. Os corpos foram encontrados carbonizados após o combate às chamas. Os 2 veículos foram completamente destruídos pelo fogo.
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0: Praticamente todos os deputados estaduais de Minas Gerais estarão novamente nas urnas nas eleições neste ano. Levantamento do jornal O Tempo de Belo Horizonte, feito com base nas atas das convenções partidárias enviadas à Justiça Eleitoral, mostra que 73 dos 77 parlamentares da Assembleia Legislativa de Minas Gerais foram oficializados como candidatos neste ano. O número representa cerca de 95% da atual composição da casa. O Sistema Único de Saúde, o SUS, ampliou para até 100 mil o número de teleatendimentos mensais para as pessoas que enfrentam problemas relacionados a jogos e apostas online. O serviço, que começou a ser oferecido em março, passa a ter a nova capacidade a partir deste mês. Inicialmente eram realizados cerca de 600 atendimentos por mês. O atendimento é feito de forma remota e sigilosa pelo aplicativo Meu SUS Digital e oferece orientação e acompanhamento profissional. O serviço também funciona como uma porta de entrada para a rede de atenção psicossocial. Segundo o Ministério da Saúde, a ampliação ocorreu devido à alta procura. Mais de 1 milhão de pessoas já solicitaram a exclusão do CPF de sites e aplicativos de apostas por meio de plataforma centralizada de autoexclusão. Desse total, 35% fizeram pedido por terem perdido o controle sobre estas apostas. 11:04, notícias da hora, oferecimento Elétrica do Povo. 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

0: Vamos então aos seguintes destaques de hoje. Vamos lá, porque hoje tem muito assunto para a gente discutir aqui no plantão de polícia. PM apreende menor com revólver e cocaína no bairro Padre Tiago. Discussão termina com uma pessoa baleada na cidade de Carangola. Adolescente de 17 anos é atacado com golpes de faca na cidade de Orizânia. Vamos falar também de mais uma ocorrência, dessa vez lá em Cachoeira Alegre. Um homem foi preso com arma de fogo no distrito, né, de Cachoeira Alegre. Vamos trazer essa informação. Em menos de 24 horas, equipe da Polícia Militar de Divino apreende drogas e pessoas acabam presas. Vamos falar também que a polícia está investigando as causas do acidente que tirou a vida de dois jovens na BR-356, no distrito de Retiro do Muriaé.
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0: A primeira de hoje. Durante o monitoramento de um local já conhecido pelas equipes policiais nesse domingo, foi identificada uma movimentação compatível com a prática de tráfico de drogas, isso lá no bairro Padre Tiago. Um indivíduo já conhecido no meio policial foi abordado, sendo realizadas diligências que resultaram na apreensão de 11 papelotes de cocaína, um revólver calibre 32, 6 munições intactas do mesmo calibre, R$235 em dinheiro e um aparelho celular iPhone. O material apreendido e o menor foram encaminhados à autoridade policial para as providências. Bom, não sei se o menor foi atravessado, mas o que importa é retirar de circulação. Primeiro, na minha opinião, se eu estiver errado, me corrija, arma de fogo que pode ser usada no roubo, pode ser usada no homicídio. Quer dizer, a polícia retirando a arma de circulação, ela já está evitando esse tipo de crime. Vamos levar em consideração. E ainda, munições, 6 munições intactas. É sinal que nenhum tiro, né, foi disparado. Ainda bem, a polícia chegou antes, evitou, né, um homicídio, um roubo, o que possa ser praticado com arma de fogo. E tirando aí também de circulação esses papelotes de cocaína. Esse adolescente acabou sendo apreendido. Duvido muito que tenha ficado, mas, né, se tivesse sido atravessado, melhor ainda, que o trabalho é completo. Parabéns às equipes, né, que conseguiram, né, com esse trabalho preventivo, retirar de circulação essa arma de fogo calibre 32. Bom, são 11h11 agora. Na tarde de ontem, domingo, militares compareceram ao Morro do Cruzeiro, em Carangola, após denúncia de disparos de arma de fogo. Olha aí, a importância de retirar a arma de fogo de circulação. Lá em Carangola, houve esse disparo, né, de arma de fogo e uma pessoa, infelizmente, foi alvejada. A vítima foi socorrida para a Casa de Caridade de Carangola, onde permaneceu internada com a bala alojada na região do pescoço, hein? Segundo a vítima, após um desentendimento, o autor teria sacado um revólver e efetuado diversos disparos em sua direção. Durante o rastreamento, a guarnição localizou o suspeito, que aí, na hora de ser abordado, ele é valentão, deu tiro no cara, tal, puxou a peça, foi lá e disparou várias vezes. Mas na hora que, né, a polícia chega, o cara, peraí, a versão é outra. A versão que ele contou para a polícia é que realmente teve a discussão, eles entraram em luta corporal, mas quem teria efetuado os disparos de arma de fogo, não ele, mas uma outra pessoa. Só que o interessante, né? Só acertou um, né? Só acertou o que ele estava agredindo. Ele, né, saiu ileso. Então ele quer que a polícia acredite que outra pessoa, uma terceira pessoa, estava na confusão, acabou disparando e acertou. Se os dois estavam atracados, o risco de acertar os dois era muito. Eu sei que tem muita polícia me ouvindo agora, e se eu tiver errado, pode me corrigir. Aí acerta só um. Ele não, ele estava só atracado, entrou na discussão ali, em luta corporal, mas ele não atirou. Essa é a versão dele. Bom, sendo assim, foram realizadas buscas no imóvel relacionado à ocorrência, porém a arma de fogo não foi localizada. A perícia compareceu ao local para a realização dos trabalhos. Diante dos fatos, o homem recebeu voz de prisão e foi conduzido para a delegacia da Polícia Civil aqui em Muriaé. Já visto que era final de semana, então o plantão é da regional, ele tem que vir para Muriaé ser apresentado ao delegado de plantão. Espero, né, que tenha sido ratificado o flagrante, porque a gente está falando de um crime grave, uma tentativa de homicídio. E a vítima está internada com a bala alojada no pescoço. É uma região que o cara queria realmente, né, ceifar ou matar, né, como queiram. Eu uso ceifar, mas a gente fala no popular, matar é esse desafeto. Agora, por que a discussão? Ah, tava num boteco bebendo. Pô, meu irmão, você vai tomar uma cerveja, você vai armado? Você pode andar armado? Claro que não. Quem tem que andar armado? É polícia militar, polícia civil, polícia rodoviária federal, polícia penal. Aí sim tem que andar armado. Agora, o cara simplesmente, não, eu vou no boteco tomar uma. Aí encontra o desafeto, já tá com, né? Já tá com a lata cheia, já tá mamado. E aí qualquer coisinha já puxa o revólver pra matar. É, desse jeito, né? Que bom que a polícia agiu rápido e conseguiu prender esse homem nessa tentativa de homicídio. A gente lamenta, mas é o que eu sempre digo, o crime, quando ele acontece, a polícia tem dado a resposta muito rápido. Olha aí, minutos depois, a guarnição saiu no rastreamento, né, pegou a informação, deve ter tido câmera de segurança e já localizou, o cara já deve ser conhecido, aí facilita muito mais o trabalho da polícia. Porque durante o rastreamento você encontra com o cara, só não foi localizada a arma. Mas pelo menos ele foi preso e vai ter que responder pelo crime que cometeu, essa tentativa de homicídio lá na cidade de Carangola. 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Um detalhe, voltando nessa ocorrência lá de Carangola, segundo o suspeito, teria uma terceira pessoa que teria efetuado o disparo. Então, meu irmão, você estava no local, você conhece, cidade pequena, todo mundo se conhece. Então, abre o bico para a polícia, fala, ó, foi fulano que estava com a arma e efetuou o disparo. Porque a chuva que molha o caixão tem que molhar o carregador. Certo? Concorda comigo? A chuva que molha o caixão tem que molhar o carregador. Então, se ele é culpado, se ele que disparou, entrega o cara, irmão. Entrega o cara, ele vai entregar, se houver a pessoa, claro, ele vai entregar. Por que que ele não quis entregar? É sinal que não tem essa pessoa. Concorda comigo? Então, a vítima está internada lá no hospital

na Casa de Caridade, em Carangola. Vamos para mais uma? Um homem foi preso pela Polícia Militar após uma outra tentativa de homicídio, né? Registrada na madrugada de hoje, segunda-feira, na rua Manuel Henrique Pereira, em Orizânia. Segundo a PM, um adolescente, gente, de 17 anos, deu entrada no pronto-socorro com ferimentos graves, também no pescoço e também na mão, provocados por golpes de instrumento cortante. A gente imagina que seria uma faca. A vítima relatou aos militares que teria sido atacada por dois homens, sendo que um deles, de 22 anos, teria segurado o adolescente enquanto o segundo suspeito desferia os golpes. Aí é covardia, né? Dois contra um. E os caras com a faca na mão, meu irmão. Esse adolescente deu é sorte, né? Deus estava com ele no local ali na hora. Enfim, ele foi localizado e preso durante as diligências. A vítima foi encaminhada pelo SAMU para a Casa de Caridade de Carangola e a polícia segue no rastreamento para localizar o segundo envolvido e esclarecer aí a motivação do crime. A gente imagina, claro, que seria o tráfico de drogas, esse plano de fundo, né? Enfim, a gente imagina que o tráfico de drogas tenha sido o pano de fundo desse crime.

0: Vamos lá. Agora a gente vai falar de mais uma ocorrência. Dessa vez, vamos para Cachoeira Alegre. Que final de semana típico esse, hein? Para a Polícia Militar. Muitos trabalhos realizados, muitas prisões, apreensões. Isso é muito bom, né? A gente agora, então, fala de um homem que foi preso em flagrante com uma arma de fogo na noite do último sábado no distrito de Cachoeira Alegre. A gente vai ouvir o Sargento Mendes. Ele deu entrevista à nossa reportagem. Ele que é o comandante do destacamento de Barão do Monte Alto, que tem feito um trabalho de excelência ali naquela região, tanto em Barão do Monte Alto, Cachoeira Alegre, Silveira Carvalho, na Vila Vardiero. Fica aqui os meus agradecimentos ao Sargento Mendes, né? Desejo sucesso à frente do destacamento aí de Barão do Monte Alto. E, como não poderia ser diferente, a apreensão dessa arma de fogo. Como eu digo, é importante, importantíssima a apreensão de arma de fogo. Você evita o homicídio, o roubo e esses crimes mais graves. Vamos ouvir então Sargento Mendes, comandante do destacamento de Barão do Monte Alto, falando a respeito dessa apreensão. Sargento Mendes, bom dia, seja bem-vindo à Rádio Muriaé.
1: Bom dia, Gilson Júnior e ouvintes da Rádio Muriaé. Aqui é o Sargento Mendes, comandante do destacamento de Barão do Monte Alto. Na noite do último sábado, durante uma operação batida policial realizada no distrito de Cachoeira Alegre, equipes da fração de Barão do Monte Alto realizaram uma incursão a pé pela rua projetada. Quando os militares avistaram o indivíduo em atitude suspeita, nas proximidades de uma residência, ao perceber a presença da equipe policial, o indivíduo empreendeu fuga, entrando em um imóvel e, posteriormente, em um beco escuro, onde os militares perderam o contato visual com ele. Durante a diligência, os policiais fizeram contato com o morador da residência, que informou não ser a pessoa que havia fugido. O morador autorizou de forma livre e espontânea a entrada da equipe no imóvel para a realização das buscas, sendo essa autorização registrada em vídeo. Durante as buscas, os policiais localizaram no interior do imóvel um revólver calibre .32, municiado com 5 cartuchos. Também foi localizado dinheiro em espécie no local. O morador alegou que havia adquirido a arma para uso e defesa pessoal e negou o envolvimento atual com o tráfico de drogas. Foram realizadas buscas no imóvel e nas proximidades, inclusive com apoio da equipe Roca e de cães de detecção, mas nenhum entorpecente foi localizado. Diante da localização da arma e das munições, o homem recebeu voz de prisão em flagrante, em tese pelo crime de posse irregular de arma de fogo, e foi encaminhado à delegacia de plantão, juntamente com o material apreendido, providência da Polícia Judiciária.
0: Bom, agradeço mais uma vez meu grande amigo Sargento

0: Mendes, uma pessoa que eu tenho assim um apreço muito grande. E como eu disse, né, está fazendo um trabalho brilhante, né, como comandante do destacamento de Barão do Monte Alto, uma região que a gente gosta muito. E nessa ocorrência em especial, foi apreendido um revólver calibre 32 cromado, com a capacidade para 6 disparos, 4 cartuchos intactos. O que seria intacto? Que não foi utilizado. Né? E um cartucho do mesmo calibre, picotado. Ou seja, a pessoa puxou o gatilho, mas a arma acabou picotando. Né? Então é sinal que ele tentou, pelo menos, disparar. Eu quero render as minhas homenagens, meus agradecimentos, meus parabéns à equipe lá que atuou nessa ocorrência. A gente sabe que Cachoeira vinha acontecendo, né, alguns delitos e tal, e o Mendes agora, né, colocando a tropa realmente firme lá e conseguindo, né, tirar essa arma de circulação que poderia ser usada para um crime. Né. Fica aqui os meus agradecimentos ao Sargento Mendes, ao Sargento Oliveira, também o Soldado Peixoto e o Soldado Silva tiveram a participação da equipe Roca. Né. O que seria a Roca? É a Ronda de Cães Ostensivos. Né? O comando aí do Sargento Matos, a Sargento Vívia e também o Sargento John, meu grande amigo Sargento John. Então a equipe da Roca deu apoio lá também nessa ocorrência e conseguiu retirar de circulação essa arma de fogo. Parabéns a todos os militares. Mendes, sucesso para você à frente aí do destacamento de Barão do Monte Alto. Bom, são 11h22 agora, 11h22. A gente continua com o plantão de polícia hoje recheado, né, de informações. E claro, né, é bom a gente trazer essas informações de apreensões de drogas, de arma, isso é muito importante, não é isso? Bom, a gente tem recebido muitas mensagens aqui no plantão de polícia a respeito, sabe o que perguntaram aí, ô Pedro Luiz? Sobre o fanho. Só que o fanho parece que mudou para São Paulo, para Bahia, enfim, o fanho fez um sucesso aqui no plantão de polícia e o nosso companheiro diretor, né, conversando, está tentando um contato, para ver se a gente encontra o fanho para ele voltar a participar aqui do plantão de polícia. Quem é que não lembra do fanho aqui no plantão de polícia, né? Então a gente está aí tentando um contato, nosso companheiro diretor Paulo Roberto, que deve estar ouvindo agora. Aliás, está me devendo o cappuccino hoje, hein? Vamos lá, hoje não deu para tomar o cappuccino na sala do chefe? Tem muita gente mandando mensagem. E aí, você não falou do cappuccino na sala do chefe hoje, né? Mas amanhã a gente vai tomar aquele cappuccino e acabar de acertar aí, ver se o nosso companheiro diretor Paulo Roberto acha o fanho, né, que se mudou daqui e não tem mais o contato, para ver se volta aqui no plantão de polícia, né? O fanho fazia uma participação maravilhosa. E vira e mexe, eu tô passando na rua, pessoal, ô Gil, e o fanho? Cadê o fanho? Calma que a gente vai tentar localizar o fanho para voltar aqui pro plantão de polícia, tá bom? São 11h24 agora, 11h24. Bom, vamos lá para Divino? Em menos de 24 horas, olha o trabalho de excelência da polícia, hein? Mas também, com esse timaço em campo, né? Não tem placar em branco. Eu vou falar já já o nome dos militares que participaram dessa aí, hein? Mais uma já pode pedir música, hein, Cabo Lourenço? Bom dia a todos aí em Divino, né? Ouvindo a gente. Bom, em menos de 24 horas, a polícia militar na cidade de Divino apreendeu drogas e pessoas foram presas. Vamos ouvir então o Cabo Lourenço, lá da cidade de Divino, trazendo as informações dessas duas ocorrências. Cabo Lourenço, bom dia, seja bem-vindo.
1: Bom dia, Gilson Júnior, bom dia aos ouvintes da Rádio Muriaé. Aqui é o Cabo Lourenço, da Patrulha de Operações da cidade de Divino, e venho trazer mais informações sobre as ocorrências de destaque registradas no terceiro pelotão na cidade de Divino. Neste último final de semana, a Polícia Militar intensificou a atuação no combate ao tráfico de drogas no município de Divino, tendo como resultado duas prisões por tráfico de drogas, sendo uma no sábado e uma no domingo, sendo que na prisão de sábado foi localizado com o autor 9 pinos de substância semelhante à cocaína, R$ 453 em notas trocadas, típico do tráfico de drogas, além de uma porção de substância semelhante ao crack. Já na noite de domingo, foi abordado um indivíduo na rodoviária municipal de Divino. Com ele, foi localizado diversas pedras de substância semelhante ao crack. Ambos indivíduos presos, oriundos do estado do Rio de Janeiro. Após a prisão do segundo autor, foi realizada diversas diligências com apoio da população E a Polícia Militar logrou êxito na apreensão de mais 151 pedras de substância análoga ao crack, 44 papelotes de substância análoga à cocaína, 64 buchas e 2 tabletes de substância análoga à maconha, uma balança de precisão e R$10 em dinheiro. Somando as duas ocorrências, a Polícia Militar neste final de semana prendeu 2 autores oriundos do estado do Rio de Janeiro por tráfico de drogas, apreendeu 53 porções análoga à cocaína, 152 porções de substância análoga ao crack, 64 buchas e 2 tabletes de substância semelhante à maconha, uma balança de precisão e R$463 em moedas correntes. Os envolvidos foram presos, encaminhados à Polícia Civil juntamente com o material apreendido, onde tiveram os flagrantes ratificados pela autoridade policial.
0: Que bom. Preciso dizer mais alguma coisa? Meu amigo Cabo Lourenço disse tudo. 2 ocorrências em menos de 24 horas. E eu quero destacar aqui que a Polícia Mineira, a gloriosa Polícia Militar, ela é muito receptiva, tanto que eles aguardaram a chegada dos pilas na rodoviária. Eles foram muito receptivos. Pô, eles estão chegando aí, vamos recebê-los de forma, né, grandiosa. Receberam na rodoviária e eles estavam com drogas. E aí já foram direto para Caçapa. Você não vai deixar o cara descer do Rio de Janeiro, né? Uma viagem cansativa, e ir a pé. Então a viatura já ficou esperando e já receberam ali, né, os pilas na rodoviária para dar um bonde. O famoso bonde. Quando a viatura chega, o frete é garantido. Então, com esse timaço em campo, não tem placar em branco. Quero dar boas-vindas ao Sargento Miguel, né, que é o comandante da POP, Patrulha de Operações, e também o Cabo Amarante. São recém-chegados na cidade de Divino, compondo aí com o Cabo Lourenço e a participação do Sargento Eric de férias. Por isso que a gente fala, policial é policial 24 horas, seja de férias, de folga, tá atuando. Sargento Eric, mais uma vez, de férias, atuando nessa ocorrência. Todos esses sob o comando do meu querido amigo, Tenente Fábio, lá da cidade de Divino, que também tem feito um trabalho de excelência. Mas também, né, Fábio, com esse timaço em campo, não tem placar em branco. Em menos de 24 horas, 2 ocorrências de tráfico de drogas. E parabéns aos militares que recepcionaram muito bem a galera que veio do Rio de Janeiro querendo, né, alterar a cidade de Divino, e foram bem recebidos pelos militares. Lourenço, leva o meu abraço a todos aí, né, o Sargento Miguel, o Sargento Eric, o Cabo Amarante, e para você também, e o nosso querido Tenente Fábio, fazendo um trabalho de excelência. 11h29 agora. Bom, para a gente fechar o plantão de hoje, as causas do acidente que tirou a vida dos 2 jovens, Caio e Arthur, na madrugada de sábado, às margens da BR-356, na altura do distrito do Retiro de Muriaé, estão sendo investigadas oficialmente pela Polícia Civil. O caso foi registrado na 143ª Delegacia Policial de Itaperuna, que aguarda a conclusão dos laudos da perícia técnica para determinar os fatores precisos da tragédia. Caio e Arthur foram sepultados, na verdade, no último domingo, ou seja, ontem. O que foi confirmado e registrado pelas autoridades no local do acidente aponta que o motorista do automóvel perdeu o controle da direção enquanto trafegava na BR-356. O veículo saiu da pista e bateu fortemente contra uma árvore. Devido à força extrema da colisão, o automóvel ficou completamente destruído. Moradores locais e testemunhas relataram que a gravidade dos danos materiais sugere um forte indício de alta velocidade. Bom, eu costumo dizer que a gente não pode afirmar que ele estava ou não em alta velocidade, se estava embriagado, isso a gente não pode afirmar. O certo é que a perícia foi ao local e vai divulgar as causas do acidente. Pelo impacto, do jeito que ficou o carro, a dinâmica do acidente, a gente imagina que seria alta velocidade. Porque do jeito que bateu na árvore e ficou o carro, a gente imagina que seria alta velocidade. Mas não estamos afirmando. O trabalho pericial de campo foi realizado logo após o resgate das vítimas pelo Corpo de Bombeiros. A análise técnica detalhada da pista e do veículo devem ser concluídas nos próximos dias para esclarecer se houve falha humana, falha mecânica ou interferência das condições da pista. Enfim, tudo isso vai ser divulgado pela Polícia Civil do estado do Rio de Janeiro, ou seja, da 143ª Delegacia de Itaperuna. A gente lamenta 2 jovens né, bem, bem jovens, né, acabaram perdendo a vida nesse acidente, lamentavelmente. Essa estrada também que merece uma atenção especial das autoridades. A estrada

0: da Muriaé e Itaperuna, perigosíssimo, muitas curvas, precisa de sinalização, pintura de faixa. Quantas pessoas já perderam a vida nessa situação, nessa estrada? Então a gente espera que as autoridades olhem para essas estradas. A gente sabe que muitas autoridades usam essa estrada e sabem dos riscos, dos perigos e oferecem aos usuários. Com isso, a gente fecha o plantão de polícia de hoje, que volta amanhã, 11h05, aqui na Rádio Muriaé.
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3: E para comandar a entrevista, a Vanessa Favro está com a gente.
4: Olá, ouvintes da Rádio Muriaé. O Sicredi Botucaraí segue ampliando sua presença em Minas Gerais e nesta semana entregou duas novas agências, em Dona Eusébia e Divinésia, reforçando o processo de expansão da cooperativa no estado. Além desse crescimento, o Sicredi também investe em iniciativas que estimulam negócios e fortalecem a economia regional. Entre elas está o Sicredi Conecta, feira de negócios que teve uma edição em Muriaé em abril e chega agora a Carangola, no final deste mês, para sua segunda edição do ano. E para falar sobre esse momento de expansão e também sobre o Sicredi Conecta, recebemos hoje Carlos Rogério Matuella, presidente do Sicredi Botucaraí, Rio Grande do Sul, Minas Gerais. Carlos, seja muito bem-vindo à Rádio Muriaé, é um prazer recebê-lo.
5: Bom dia, Vanessa, bom dia aos nossos internautas. Alegria nossa, satisfação é nossa de estar aqui no seu programa, estar aqui na Rádio Muriaé. Agradecer aqui a toda a equipe, a todos os gestores pelo belíssimo trabalho e reforçar aqui a toda a nossa satisfação pela parceria, por ser um dos anunciantes e já também deixar aqui a nossa gratidão, porque muito do nosso crescimento aqui, da nossa chegada, deve-se, né, a parceria que a gente tem com a Rádio Muriaé. E para nós estar aqui no programa falando um pouco sobre o Sicredi, realmente é um motivo de satisfação.

0: Carlos, o Sicredi vive um momento importante de expansão em Minas Gerais. O que esse crescimento representa para a cooperativa e para a atuação do Sicredi no estado?
1: Bom, Vanessa, é um momento sim muito importante dizer para os nossos internautas que o Sicredi tem um programa de expansão, um plano de expansão por todo o Brasil. Esse plano de expansão está em todos os estados do nosso país e em especial a nossa cooperativa aqui na Zona da Mata, aqui na região de Muré, onde escolhemos Muré como uma cidade polo para colocar a nossa base regional. Então, desde 2020, na época da pandemia, no dia 14 de dezembro de 2020, inauguramos a primeira agência aqui na Zona da Mata. Chegamos a 22 agências pela cooperativa. Como você disse, essa semana inauguramos a agência de Divinésia e de Dona Eusébia. O sistema Sicredi em Minas Gerais já tem mais de 320 agências aqui em Minas Gerais, o que mostra a expansão com velocidade. Mas, acima de tudo, com certeza, todo o carinho, toda a hospitalidade do povo mineiro que tem aberto as portas para que o Sicredi possa, né, estar presente na vida de Minas Gerais, aqui no estado, que é um dos estados mais importantes do país, se não o mais importante, né? A sua riqueza na cultural, natural, religiosa, enfim, nos permite, né, dizer da nossa satisfação de estar aqui, mas acima de tudo, um povo maravilhoso. A maior riqueza está no seu povo, que tem dado uma aula de humildade, de generosidade, e com certeza, assim como nós, o Sicredi, estamos satisfeitos. Acredito que todas as empresas que atuam aqui, nascendo aqui ou vindo para cá, né, tem em Minas Gerais uma grande oportunidade de cumprir com o seu papel, né, e ajudar o desenvolvimento de toda a sociedade.
0: Nesta semana, como a gente já adiantou, né, Dona Eusébia e Divinésia receberam novas agências do Sicredi. O que a chegada da cooperativa pode representar para esses municípios e para a economia local?
1: Bom, agradeço, né, a tua pergunta e poder dizer, né, para todos que nos assistem nesse momento, que as cooperativas de crédito, sejam modelos, têm um papel muito importante de estar fazendo inclusão financeira, inclusão social, levando oportunidade para as pessoas. O sistema financeiro vive um momento de crescimento, o avanço tecnológico permite que muitas das transações econômicas e financeiras ocorram num aplicativo de celular. Um exemplo disso é os bancos digitais, que hoje, né, ocupam um espaço já na economia do nosso país, no share, no mercado do sistema financeiro tradicional, né? E nós, o Sicredi, mesmo, né, tendo, né, na evolução tecnológica um apoio no nosso aplicativo, muitas das transações são realizadas por conveniência, por velocidade, agilidade, inclusive custo, via um aplicativo de celular. Entendemos que o modelo cooperativo tem na sua essência as pessoas, a relação, né, olho no olho, um bom café, né? E as agências físicas são importantes, porque respeitando a individualidade das pessoas, que é um dos princípios do cooperativismo, nós precisamos entender que tem pessoas que não têm, né, acesso ainda a um celular, não têm condições de fazer uma transação via um aplicativo. E mais do que isso, são a escolha delas. Tem pessoas que não querem fazer uma transação via um celular, um aplicativo. Então, nós acreditamos que as agências físicas são importantes. E na contramão desse modelo que bancos fecham em cidades, principalmente pequenas, nós abrimos agências. Dentro delas, Divinésia e Dona Eusébia, duas cidades, né, olhando em população, não importância. Importância não se questiona. Né, as duas cidades, né, têm um porte de 7, 8 mil habitantes, 5, 6 mil habitantes, né, recebemos o convite da sua liderança para instalar uma agência lá, entregamos segunda e terça-feira, né, com muita alegria poder entregar essa agência, e o que representa é que as agências do Sicredi irão ajudar no desenvolvimento daqueles municípios. Vamos se somar, no caso da Dona Eusébia, outras instituições que já estão presentes, e em Divinésia, né, é a única instituição financeira no município, então vai apoiar muito o segmento do agronegócio, o lado do comércio, da indústria, do serviço, tirando oportunidade para as pessoas, um aposentado que precisa receber, um jovem terá sua oportunidade, enfim, levando todos os produtos e serviços para o desenvolvimento da economia desses dois municípios.
0: Perfeito. Além da expansão das agências, o Sicredi também vem criando iniciativas para estimular negócios na região. Como surgiu o Sicredi Conecta e qual o principal objetivo do evento?
1: Bom, o Sicredi Conecta, o nome já está dizendo, né? Fala em conexão. E o mundo hoje é de conexões.

0: Contratos. Credit Connect tem por objetivo, né, conectar o empresário, conectar, né, o expositor, no caso do evento, aos clientes, aos visitantes, né? Os Credit Connect é uma feira de negócios idealizada aqui em Minas Gerais, né, liderados pela nossa colega Daiane, que construiu toda a programação, sempre amparado pelo Laone da Cunha, que é o nosso gerente regional de desenvolvimento aqui para Minas Gerais. Laone foi a pessoa escolhida por nós para conduzir a expansão aqui em solo mineiro pela nossa cooperativa, e patrocina, né, na íntegra todo esse trabalho. Então surgiu com o objetivo de conectar pessoas aos negócios, e isso tem sido feito com muita maestria desde o primeiro ano passado, um ano atrás lá em Carangola, agora, como você disse na abertura, fizemos o evento aqui em Muriaé, Credit Connect Muriaé, e, né, consolidando mais uma edição, agora a segunda edição lá em Carangola, no dia 28, 29 e 30 de agosto, com abertura dia 27 à noite. O Sicredi Conecta vai gerar muitas oportunidades de negócio. Eu acredito que, através de uma feira, você gera a oportunidade das pessoas mostrar sua marca, mostrar seu produto para quem é expositor, a região mostrar sua potencialidade, motiva uma população. Por outro lado, o visitante, seja ele do município ou da região, ele tem a oportunidade de conhecer produtos, né? Conhecer produtos nas suas características, no seu preço, conhecer as empresas, e muito network. Também muito aprendizado, tem show cultural. Então é uma feira de negócios, né, que conecta as pessoas aos negócios e que ganha com isso toda a sociedade. Mais negócio, mais arrecadação, melhor qualidade de vida para as pessoas. É um ciclo virtuoso, né, que todo mundo ganha com isso.
1: Para encerrarmos, Carlos, olhando para esse momento de expansão e também para iniciativas como o Sicredi Conecta, qual a mensagem que o Sicredi quer deixar para os empresários e para as comunidades da nossa região?
0: Bom, primeiro quero deixar aqui o meu carinho, meu muito obrigado pela oportunidade de estar aqui no programa, parabenizar a Rádio Muriaé pelo trabalho, parabenizar você pela entrevista, Vanessa, sei que você, como nós, está chegando há pouco tempo aqui em Muriaé. Com certeza já tem a experiência de uma cidade maravilhosa, de um povo maravilhoso e um veículo de comunicação com exemplo aqui, que é a Rádio Muriaé. Então, para nós, né, dizer aqui, reforçar, esse ano completamos 5 anos da chegada do Sicredi aqui na Zona da Mata, em especial aqui a Muriaé. A nossa cooperativa completa 45 anos, então um ano muito importante para a nossa história, né? Construído com muito trabalho. O Sicredi que nasce lá no Rio Grande do Sul, através de um padre chamado Theodor Armstrong, em 1902, já tem mais de 120 anos. E deixo aqui, né, acima de tudo, meu muito obrigado, né, à população de Minas Gerais pelo acolhimento do Sicredi, né, por abrir as portas da região aqui, para nós possamos, né, estar ao lado, né, trabalhando junto, entregando, né, o nosso modelo de cooperativa. Preciso aqui também reforçar a importância das demais cooperativas de crédito que estão aqui em Minas Gerais. Deixo aqui, né, ao Sicoobi, a Cressol, né, também, todo o valor que eles têm como instituição e fazem um trabalho brilhante. Nós vamos somar os demais cooperativas no desenvolvimento de toda essa região. Então, nós do Sicredi temos um plano de trabalho, de estar presente, como já disse no início, em todo o país, levando agências físicas, né, e todas as formas de atendimento possível, para que o Sicredi cumpra com a missão, né, de construir, e do nosso propósito, de construir uma sociedade mais próspera. Então, deixar as portas abertas do Sicredi, dizer da importância, né, dos empresários que estão nos ouvindo, dos produtores rurais que estão nos assistindo, né, enfim, de toda a população, porque o nosso país é um país de oportunidades. Nós vemos um momento muito importante da economia. Temos problemas, claro que temos, mas com certeza que da união e esforço de todos, a gente construiu uma sociedade cada vez mais justa, mais humana, mais fraterna, né? E eu acredito que só fazendo isso junto, né? Então, nós do Sicredi viemos para cá para cooperar, para participar da vida aqui de toda a região, e temos conseguido no nosso crescimento através de todo esse apoio e retribuir, como eu disse, todo esse carinho, né, com trabalho, com honestidade, e com certeza em cada programa, pra, né, informar uma nova agência, como ano que vem vamos estar abrindo Visconde Rio Branco, esse ano ainda mais uma agência aqui no bairro Dornelas, o ano que vem também além Paraíba. Temos um plano de expansão, mas acima de tudo estar próximo das pessoas, gerando oportunidade a todos.
1: Carlos, muito obrigada. A gente deseja uma vida longa ao Sicredi, e assim que vocês tiverem mais novidades, retorne aqui para trazer para gente. Obrigada.
0: Eu que agradeço. Foi para mim um momento de muita alegria, satisfação.

0: aqui no programa, e deixar as portas abertas mais uma vez do Sicredi a você, a Rádio Muriaé e a todos os internautas, a todos os ouvintes, né? Parabéns aí pelo belíssimo estado de Minas Gerais e principalmente essa região maravilhosa aqui que tem sido para nós uma satisfação conviver junto com vocês.
1: Obrigada. E você que nos acompanha, continue ligado na programação da Rádio Muriaé para mais informação, notícias e assuntos da região. Obrigada.

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1: Nota de falecimento. 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Comunicamos o falecimento de Jesus Vieira Rodrigues.
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3: Faltando agora 4 minutos para o meio-dia, valeu a companhia. Obrigado a todos pelo carinho.

0: pela audiência, acabou o programa, né? Dá tempo pra mais nada. Mas antes, ah não, tem que chamar o Donato de Paula, né? 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
0: Valeu, Donato. Até amanhã. Bom, agora sim, acabou o programa. Dá tempo para mais nada. Obrigado a todos pelo carinho, pela audiência. 2 minutos para o meio-dia. Eu volto amanhã, a partir de 8 horas da manhã, sempre contando com a sua audiência e o seu carinho. A nossa homenagem ao Giovanni, da dupla Jean e Giovanni, aniversário hoje. E a menina da loja, 1 da tarde.

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4: A insuficiência cardíaca é quando o coração não consegue bombear ou receber adequadamente o sangue para suprir as necessidades do nosso organismo. As causas variam desde infarto, pressão alta não controlada adequadamente a longo prazo, miocardite, diabetes e doença nas válvulas cardíacas, como a febre reumática. Os sintomas mais comuns são cansaço, falta de ar aos esforços ou à noite após se deitar, inchaço nas duas pernas ou pés e dores no peito. Se você sente ou conhece alguém com alguma dessas queixas, procure um cardiologista. O diagnóstico e o tratamento precoce pode curar ou melhorar sua qualidade de vida.
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Estamos aqui na Rádio Muréia 99.5 FM, começando essa segunda-feira, dia 24 de agosto de 2026. O tempo tá nublado, tem hora que o tempo abre, tem hora que o tempo fecha, tem previsão de chuva para hoje. Aliás, tem previsão de chuva para semana. Vamos ver como vai ficar isso aí, hein? O tempo tá encoberto, né? A temperatura tá 26 graus, a máxima é de 26, a mínima de 18. A umidade relativa do ar está a 62% e o índice ultravioleta tá moderado. E você sabe que o nosso departamento de jornalismo está sempre em movimento, atualizando sempre com credibilidade as reportagens e entrevistas com ele, Franklin Ribeiro, as notícias do futebol com Jota de Souza, as ações promocionais com Wagner Melo, o Vermelhinho da Muriaé girando, trazendo as ocorrências de última hora, e tem também a presença do nosso plantonista Antônio Evaristo, que também traz aquelas notícias da noite. As manchetes com notícias do Brasil e do mundo pela rede Tassat, Rádio Muriaé, Rádio Itatiaia. O mundo badalado dos famosos, com a menina super bem informada, a pura Alice, a menina que apura tudo. E é claro, a sua participação pelo WhatsApp 988301140. Hoje é segunda-feira, é o dia daquele sorteio especial, o Donuts da Ju. Você que está no trânsito, você que está no corre do dia a dia, em casa, trabalhando ou descansando, o nosso Boa Tarde Muriaé, abrindo bem com eles, Skank, Vou Deixar.

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0: Esses são os assuntos que são destaque na imprensa do Brasil e do mundo. Nesta segunda-feira, 24 de agosto de 2026. Galípolo vê risco em avanço de crédito sem garantia e alerta para endividamento das famílias. Anvisa cancela registro de remédio para doença rara que podia custar até 20 milhões de reais. Acidente entre ônibus e caminhão deixa dois mortos na Grande Belo Horizonte. Pesquisa Real Time Big Data, Tarcísio tem 52% contra 35% de Haddad no primeiro turno em São Paulo. 9 deputados investigados no STF têm aumento de R$ 33.900.000 em bens. Anvisa aprova segunda caneta emagrecedora genérica do país. Presidenciáveis querem Brasil perto da Ásia e dos Estados Unidos, deixar o BRICS e fortalecer o Mercosul. Lula cobra aliados em campanha pressionada por caso Lulinha. Debate presidencial, Renan Santos chama Lula de bêbado safado. Apostador de Blumenau leva sozinho o prêmio de 57 milhões da Mega Sena. Flávio escala aliados para adiar votação da PEC do fim da escala 6-1. Lula tem 46% no segundo turno contra 45% de Flávio, mostra pesquisa BTG Nexus. Restituição do imposto de renda, último lote para quem deixou a malha fina, tem consulta liberada. Agora são 13 horas 12 minutos, Rádio Muriaé. 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
3: A doença do refluxo gastroesofágico é uma condição digestiva que ocorre quando o conteúdo ácido do estômago volta para o esôfago. É uma doença comum que pode afetar todas as idades. Tem como principais sintomas azia, queimação, pigarro, dor torácica e tosse seca. O refluxo tem como principais fatores de risco a obesidade, tabagismo, uso de bebidas alcoólicas e gasosas, café em excesso e alguns alimentos. O hábito de comer e deitar também pode colaborar com essa doença. A endoscopia está entre os principais exames para o seu diagnóstico. O tratamento consiste em mudanças de hábitos e estilo de vida, como também a utilização de medicações.
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2: 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Sua principal função é aplicar técnicas de psicologia infantil para eliminar desde cedo os traumas relacionados ao dentista, que podem ser iniciados neste período da infância. Quando nascer o primeiro dente do bebê, já é recomendável o início do tratamento com um dentista especializado em odontopediatria. Os dentes de leite são os primeiros dentes a surgirem em seres humanos. Assim que nascem, devemos procurar um odontopediatra para fazer sua manutenção, para que no futuro a criança possa se tornar um adulto com dentes perfeitos, livre de doenças, com uma estética bucal bonita, com dentes fortes e resistentes.
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6: Oi, gente, boa segunda pra você que tá sintonizado aqui comigo. Olha só, eu cheguei com mais uma dose de fuxico pra vocês, então chega mais. Eu sou Alice Ottoni, mas pode me chamar de Apura Alice, porque eu apuro tudo no mundo dos famosos. Tem mais um casamento chegando. E tem famosa sendo amada aos berros por aí. Será que vocês conseguem adivinhar? Ela é loura, cantora de funk, mas começou a carreira fazendo cover no YouTube e inclusive já foi casada com um comediante. E se você chutou a Luísa Sonza, você acertou. A artista foi casada com o Whindersson Nunes por cerca de 3 anos, mas alguns anos atrás a relação chegou ao fim. E não foi de forma saudável, tá? Nessa época surgiram vários fuxicos do mal apontando que ela teria traído o parceiro. Desde então, a carreira da Luísa é bem criticada pelo público. E depois de passar por toda essa confusão, a famosa se permitiu amar de novo. O anúncio oficial do noivado aconteceu nas redes sociais e ela compartilhou uma foto em que aparecia usando o anel. A publicação veio seguida de uma legenda: "Sempre foi você". E o momento foi bem especial, já que o casal estava em viagem lá na Alemanha. Um detalhe sobre o parceiro da artista é que ele não é famoso e ainda por cima não é brasileiro. Diretamente de Portugal, aos seus 29 anos, Luiz Ribeirinho é formado em medicina e faz residência em cirurgia plástica na cidade de Munique, também na Alemanha. Ainda sobre a publicação, a cantora postou no próprio story uma foto do casal com a sua própria música Sempre Você. E olha só que legal, os noivinhos receberam parabenizações de vários famosos. Nos comentários, a cantora internacional Demi Lovato escreveu: "Congratulations". Quem também comentou foi a influenciadora Virgínia Fonseca, que desejou bênçãos aos mais novos noivos. Que eles sejam muito felizes, né, gente?
5: É isso aí, é o que eu sempre falo, né? O amor está no ar e viva o amor. Daqui a pouco a Alice volta para contar mais novidades pra gente.

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4: Vamos lá para o nosso Falando com você de segunda-feira. O pessoal tá participando sempre, né? Vamos ouvir o que, que a Adriana tá falando aqui. Um abraço, Adriana.
5: Oi, Marcelo. Olha eu de novo. Cadê uma sumidinha? Segundou com Jesus, né? Como foi seu final de semana? Bem. Flamengo perdeu, São Paulo perdeu, aí aborrece, né? Vai fazer o quê? Uma vez ganha, outra vez perde, e vida que segue. Aqui, hoje eu gostaria de ouvir com Leandro e Leonardo, Não Vivo Sem Ela. Ofereço pro maridão, José Renato, pros meus filhos, José Leonardo, Leandra Maria, pros netinhos, João Gabriel, Gaia Luiz, os meus afilhados, Théo e Derek, as minhas cunhadas, Marina, Cida, Glória, Fatinho, Sônia e meus vizinhos, Elane Tarcísio, Dona Lúcia e Soélio, os meus pais lá em Dores, para você, Pedro Luiz, Marcos Rogério, Gilson Júnior, e tem outro aí que eu esqueci o nome dele. E para todos que gostarem da música, tá bom? Meu final de semana foi uma beleza. Passei em casa, mexendo nas plantinhas de novo. Você tá me devendo a foto das plantas que tu prometeu.
4: Vou mandar, vou mandar.
5: Tô replantando ainda, daqui a pouco eu vou mexer nos meus Antônio. Para você, sua família, todos que gostarem da música, tá bom? Uma ótima segunda, um ótimo final de tarde. E até amanhã, se Deus quiser. Fique na paz de Cristo. Fui! Deixa eu arrumar minha cozinha de almoço. Tchauzinho!
4: Tchau, Adriana. Com Deus também, hein? É, deixa eu ver mais quem mandou mensagem aqui, ó. Boa tarde, Marcelo Bittencourt. É a Delfina Doroteia, morador do bairro São Pedro, passando para desejar uma tarde em alto astral, igual a música do Skank. É verdade. Obrigado, tá? Ô, Delfina, obrigado aí pela companhia. Tamo junto e misturado. Deixa eu ver mais quem mandou mensagem aqui. Boa tarde, Marcelo Bittencourt, a todos da Rádio Muriaé. Estou ouvindo seu programa. Se for possível, gostaria de ouvir a música Mudanças com a Vanusa. É a Denise Aparecida de Oliveira, do bairro Santa Terezinha. Pode deixar que nós vamos tocar, sim. Deixa comigo, Denise. É, deixa eu ver, mandar um abraço. Ah, tem mais gente mandando um áudio aqui, ó. Fala comigo.
6: Boa tarde, Marcelo Bittencourt. Uma ótima e abençoada semana para todos nós. Aqui, manda um abraço aí para Sueli Góes, lá em Pirapanema. E faz favor, que eu tenho certeza que ela está arrumando a cozinha e te ouvindo. Para ela dar um jeito de olhar minha mensagem lá. Aposto que agora ela vai olhar.
4: Ah, com certeza. Vai olhar sim.
6: Alô, meu amigo. Coloca uma música aí bem chonada pra nós. Tchau, tchau.
4: Tchau, com Deus.
6: Ah, me coloca aí no sorteio, hein?
4: No sorteio?
6: Abraço, meu amigo.
4: Abração. Valeu, Leila. Queria mandar um abraço também especial para Adriana Lima também, nosso ouvinte que tá curtindo também. Adriana, tamo junto, hein? Final de semana passei em casa, é isso aí. Fiquei descansando, né? Durante a semana a gente fica bem cansado, né? Fica doido para chegar o final de semana para dar aquela descansada. Mas tá bom, é isso aí. Deixa eu ver mais quem tá mandando mensagem. Fala comigo.
7: Boa tarde, Marcelo. Está falando é Ângela Messias aqui do bairro São Francisco. Marcelo, é com muita alegria que estou participando hoje do seu programa para mandar um abraço para quatro pessoas maravilhosas que admiro e amo muito. Que é meu neto, o Alisson Henrique, completando 27 anos hoje. O meu sobrinho, Ademir Messias, é conhecido por Boi e mora na Barra. E também para minha sobrinha, Cláudia Maria de Souza, que mora no Santa Terezinha, na Rua Miradouro. E para minha querida também e amada comadre, Solange Pacheco de Oliveira Silva. E também está aniversariando hoje, mora na Rua Pedro Vazini, no bairro Santo Antônio. Desejo tudo a eles, tudo de bom, que Deus abençoe e ilumine sempre o caminho deles. Que eles continuam sendo essas pessoas maravilhosas que eles são. Abraço para vocês todos.
4: Abraço também, Ângela. Deus abençoe aí a todos. Deixa eu ver, tem mais participação aqui. Muita gente participando. Fala comigo, dona Maria Helena.
8: Oi, Marcelo. Boa tarde. Sou eu aqui, a Maria Helena, passando.

0: para desejar a você, a todos aí da rádio, todos os ouvintes, uma semana muito abençoada para todos nós, né? Bom, tá certo? Então, eu gostaria de ouvir uma música, recordar uma música com Zé Neto e Cristiano, Largado às Traças. Se você puder tocar pra mim, eu vou agradecer. Gosto muito dessa dupla, eles são top demais. E eu fiquei descobrindo que o Zé Neto já foi narrador de rodeio. O cara é danadinho. Eu vi o programa do Daniel e ele tava lá mostrando como ele faz, né? Narrador de rodeio, top demais. Então, eu vou oferecer também para minha mãe, Aura Brandão, para meu esposo Fernando, para as meninas lá do meu grupo Mulheres Virtuosas, Homem de Fé, Amigos para Sempre, a família do seu Guilherme, vai para Denis, Grazi, Milton, para você, a torcida do Flamengo. Beijo.
1: Ai, meu Deus do céu. Bem, a torcida do Flamengo esse final de semana ficou chateada, né? O Flamengo perdeu, mas não tem problema, não. É, perder faz parte, né? Não pode ganhar todas, né? É, deixa eu ver mais quem tá participando aqui. Fala comigo!
2: Boa tarde, Marcelo! Boa tarde aí pra toda a equipe da Rádio Muriaé. Boa tarde aí pra todos os ouvintes aí que estão curtindo aí a tarde da Muriaé. E boa tarde pra todas as minhas amigas aí, para a Márcia Simão, Márcio Simão, a Márcia na Fazenda do Bazeira, a Dona Graciema, a Dona Nina, a Marta Helena, a Marta Tavares, a Fátima, o Geso, a Eva lá em Patrocínio de Muriaé, Aparecida Santana na Vila Vardieri, a Pequeno Baú no bairro Rovelli, Juliana Pinheiro, Dona Delis, São Antônio. Vou mandar também para a Liette lá no centro da rua. E vou mandar também para todos que estão ligados aí na programação da Rádio Muriaé. E vou mandar também para Michele Durão, que mora em Muriaé. Boa tarde a todos. Um bom começo de semana, Marcelo. Para você e para todos os nossos ouvintes aí. Regado de muitas bênçãos aí. Fica com Deus aí, Marcelo. Tchau, tchau. Lá vamos nós para mais uma semana com a graça de Deus. Tchau, tchau, Marcelo.
1: Valeu, Sandra. É verdade, hein? Mais uma semana com as bênçãos de Deus. Vamos ouvir música, daqui a pouco a gente vai ter mais participação no Falando com Você. Hoje eu...

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2: Recordando o sucesso de Clara Nunes, o mar serenou.

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2: O governador de São Paulo, Tarcísio de Freitas, do Republicanos, candidato à reeleição, cancelou sua participação no programa Roda Viva na TV Cultura, que estava prevista para a noite desta segunda-feira. A emissora informou que houve incompatibilidade de agenda. A participação de Fernando Haddad, do PT, adversário de Tarcísio na disputa pelo governo paulista no programa, segue marcada para a próxima segunda, dia 31 de agosto.
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2: A inteligência artificial já é uma realidade consolidada no cenário corporativo brasileiro. Um levantamento da Associação Brasileira das Empresas de Software, em parceria com a International Data Corporation, divulgada em agosto de 2026, mostra que 95% das grandes empresas no Brasil, com mais de 100 funcionários, já utilizam a tecnologia em suas operações, enquanto os 5% restantes pretendem adotá-las nos próximos 12 meses. O estudo, que entrevistou 107 líderes de TI, aponta que a busca por eficiência, otimização de processos e novas oportunidades de negócio são os principais motores dessa transformação digital. Além disso, 86% das empresas planejam ampliar investimentos em tecnologia em 2026, sinalizando que a adoção de soluções de IA se tornou um fator crucial para a competitividade do mercado nacional. 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
7: Agora são 14h11, chegando mais uma edição do nosso Falando de Esportes. E é claro, Jota de Souza está aqui com a gente para trazer os detalhes do futebol desse final de semana. Boa tarde, Jota.
8: Boa tarde.
7: Opa. Foi mal, Jota.
8: Dá uma baixadinha.
7: Eu baixou aqui porque o microfone mudou de altura aqui, tá?
8: É verdade. Eu vou começar sobre a boa notícia do futebol local. É o Nacional, né, que venceu ontem Social lá em Coronel Fabriciano e assumiu a liderança. Olha só que beleza, hein? Do decagonal final do Mineiro Sub-20 da primeira divisão. Esta fase vai aí apontar os semifinalistas do Campeonato Mineiro Sub-20 da primeira divisão. Então o Nacional venceu por 2-1 com gols aí de Nicolas e Igor para o NAC, Vitor Henrique para a equipe de Fabriciano. Nacional, repetindo, líder isolado com 11 pontos ganhos, hein? O NAC volta a campo no próximo sábado, dia 29 de agosto, às 3 da tarde, quando enfrenta o América Mineiro. Olha só que joguinho bom, hein? NAC e América Mineiro, lá no estádio Soares de Azevedo. Vamos aí à classificação do decagonal final. Primeiro Nacional 11, segundo Coimbra 9, terceiro Atlético 9, quarto América Mineiro 8, quinto Boston City 7, sexto Itabirito 7, sétimo Atlético Mineiro SAF 7, oitavo Cruzeiro SAF 7, nono Betim em quinto, em nono Betim com 5 pontos, em último Social Lanterninha com 4 pontos conquistados até o momento. Então parabéns, né? Ao Naquinho, tá fazendo aí uma boa campanha neste Campeonato Mineiro Sub-20 da primeira divisão, já nesta fase aí, né, de decagonal final, que vai apontar os semifinalistas da competição. Bem, vamos dar uma passadinha aqui na Série B do Brasileirão?
7: Vamos lá.
8: Já que o Atlético de São João del Rei vai jogar hoje, vai receber aí o Novo Horizontino às 19h30 lá no estádio Joaquim Portugal, em São João del Rei. Vamos entrar aí na 24ª rodada. A equipe mineira, né, o Atlético, está com 34 pontos na nona posição na tabela, 2 pontos aí do G6. Lembrando que a Série B mudou, né? Então, neste campeonato, no final das rodadas, os dois primeiros se classificam para a primeira divisão em 2027 e o do terceiro ao sexto vão disputar playoffs, aí vão sair mais dois classificados para a primeira divisão. Então o Atlético precisa da vitória logo mais. Ele é nono colocado com 34 pontos e pode entrar no G6, né, em caso de vitória. Então boa sorte à equipe lá de São João del Rei. Você sabe qual clube aqui de Minas pode virar SAF? Ao RT de Patos de Minas. Ela está na elite do Mineiro e classificada para a Série D do Brasileiro do ano que vem. A ORT se prepara aí para um novo momento na história do clube. O Conselho Deliberativo vai apreciar e votar no dia 28 de agosto a proposta de compra da SAF, feita por um empresário do ramo do agronegócio na cidade de Patos de Minas. A oferta aí prevê investimento mínimo de 90 milhões de reais nos próximos 20 anos. Então, boa notícia, né? Para
7: com certeza, é verdade.
8: ORP de Patos de Minas. O jogo entre Vasco e Vitória, na quarta-feira, 21h30, pelas quartas de final da Copa do Brasil, será em São Januário, hein? O clube desistiu de jogar no Maracanã e anunciou aí a decisão de mandar a partida em seu estádio na manhã de hoje. Com a definição do local da partida, o Vasco abriu hoje a venda de ingressos para os sócios. O público geral poderá comprar as entradas a partir das 20 horas. O Vasco tentou levar a primeira partida das quartas da Copa do Brasil para o Maracanã. No entanto, a dupla Fla-Flu, né, Flamengo e Fluminense, que administra aí o estádio, vetou o pedido. A diretoria vascaína entrou na justiça para jogar no local, mas não conseguiu reverter a situação. Que pena, né? Acho que poderia... Porque lá ia dar mais renda pro Vasco, né? Pessoal, é 50, 60 mil pessoas.
7: É verdade,
8: hein? Né? E São Januário vai dar 20 mil, 22 mil, né? Então, achei que faltou assim, um pouco de bom senso, né? De Flamengo e Fluminense. Isso não custava nada, né? Deixar lá o corrimão, né?
7: Jogar. É verdade,
8: né? Estádio do Maracanã. Marcelo, subiu para 14 o número de mortes por violência ligadas ao futebol do estado da Bahia. O caso mais recente foi registrado ontem, antes do Bavi, em que o Bahia venceu o Vitória por 2-0 no Barradão. Além da vítima fatal, os confrontos entre torcidas organizadas tiveram 4 vítimas de tentativa de homicídio e 6 prisões. De acordo com a Polícia Civil, a vítima fatal foi identificada como José Alexandre Souza Borges, de 28 anos. Ele foi morto com golpes de arma branca na via regional no bairro de Cajazeiras. Vídeos que circulam nas redes sociais mostram aí correria e disparos de arma de fogo. Então, lamentável, né?
7: Muito triste, né, Jota?
8: É a hora que eu acho que eu tenho... Né, eu sou contra a rede social, quando aparece um... Porque eles ficam marcando isso, esses encontros nas redes sociais.
7: É verdade.
8: Essas briguinhas já ficam combinadas lá nos grupos, né?
7: Isso.
8: Então, é lamentável, gente, lamentável esse tipo de situação, hein? Vamos falar do Brasileirão?
7: Vamos lá.
8: Os jogos... Vamos falar aqui os principais jogos, né? Porque é o que interessa. Fluminense 2, Remo 1. Cruzeiro 2, Flamengo 1. Esse jogo foi no sábado. Engraçado com os lances dos gols parecidos, né? Sempre aquele jogador dando um corte pro lado, né? E fazendo gol, né?
7: Isso.
8: Cruzeiro fez isso, o Flamengo fez isso, né?
7: Enfim. Sempre é porque aquele corte de lado ali abre uma possibilidade pra chutar pro gol boa, né?
8: É verdade. Então, o Cruzeiro fez 2-1. Lateral esquerdo do Flamengo foi muito criticado, né? Foi dar uma jogadinha de letra lá no meio de campo, perdeu a bola e saiu o gol aí do Cruzeiro no fim, no apagar das luzes, né? Tava quase no finalzinho.
7: O Flamengo, Jota, ele tem um problema. Quando ele depende dele, dá tudo errado.
8: Palmeiras fez 4-1 no Vasco. Eu achei até que o Vasco, rapaz, ia aguentar, porque primeiro tempo, né? 0-0. Aí
7: jogou bem, né?
8: Segundo tempo, com 10 minutos, o Vasco já levou 3 gols. Então, quer dizer, ficou de 4-1 pro Palmeiras, que abriu novamente aí, né? 6 pontos para o Flamengo. O Flamengo tava encostando, né? E com essa derrota do Flamengo e a vitória do Palmeiras, agora a diferença passou para 6 pontos. Hoje vamos ter o fechamento dessa 24ª rodada. O Botafogo vai pegar

0: é o Atlético Paranaense, às 20 horas, 8 da noite, lá no Nilton Santos, né? É aquilo, né? O Botafogo é muito previsível, né? Você vê, o Atlético Paranaense faz um ótimo campeonato. Ele é terceiro colocado com 41 pontos ganhos. Então, qual será a atitude do Botafogo? Como será? Como deve jogar? É o Belão que vai estar lá, é o interino, né?
1: Uhum.
0: É o, deixa eu ver, Rodrigo Belão. O antigo treinador foi mandado embora, o Franklin Carvalho. Então, o Rodrigo Belão vai estar à beira do gramado. Ele pode ser até efetivado até o fim do campeonato, né? Mas vai depender dos resultados.
1: O jogo é hoje, Jota?
0: O jogo é hoje às 20 horas. Ah. Botafogo com Gabriel Batista, Vitinho ou Matheus Ponte, Justino, Ferrarese e Alex Telles, Huguinho, Cristian Medina, Danilo e Álvaro Montoro, Danilo Pereira e Kadir ou Matheus Martins. Eu acho que o Botafogo não tem uma má equipe. Precisa de um treinador com visão de jogo, com leitura de jogo. Aí o Franco Carvalho, infelizmente, ele não tinha isso. O time jogava muito embolado, às vezes com dois, três atacantes, um tropeçando nos outros. Enfim, treinador pra mim tem que ter jogada ensaiada. Você sabe, futebol...
1: Tem que saber mudar um jogo, né? Fazer isso, leitura.
0: É, futebol isso. Hoje é inteligência, tá? Não adianta você ter só uma grande equipe, você tem que ter um treinador que, né, sabe usar as peças, né? Então, vamos ver se esse Rodrigo Belão aí, estão levando fé dele, quem sabe? Aí o Botafogo vencendo logo, não é fácil, é um jogo difícil, né? Mas... O Atlético Paranaense também está muito empolgado. O Tiquinho Soares está chegando lá no Rio. Ele vai assinar contrato até o fim de 2026. Estava parado, né? Ele é visto internamente como uma oportunidade de mercado com salário baixo, né? Então, quem será o salário baixo do Tiquinho?
1: Salário baixo dele?
0: O que seria o salário baixo do Tiquinho?
1: Uns 800 mil?
0: Não, aí não, né?
1: Aí também não, né?
0: Ah, acho que seria aí, eu imagino, 200, 300 mil reais. Pouco, né?
1: É bem pouco, pouco, né?
0: Hein?
1: É, bicharia, né, Jorge?
0: 200 mil reais?
1: Ah, só isso?
0: Que isso, 200 mil reais todo mês?
1: Só pra jogar bola?
0: É. Ah, muito pouco. Eu acho um absurdo o jogador ganhar...
1: Só isso?
0: Mil por mês. Fazer o quê, né? A gente até se solidariza com o Tiquinho.
1: Não, com certeza.
0: Mas fazer o quê, né?
1: Se ele precisar, a gente joga junto com ele ali e fica na reserva pra ele também.
0: Tá certo, depois eu vou ver direitinho. Amanhã eu volto aqui. Se eu não voltar hoje, se tiver, só pra ver quanto que ele vai ganhar. Eu acho que no mínimo 300 mil, eu acho que vai ser o salário.
1: Vai, né?
0: Sim, ele não iria assim... Lá ele ganhava mais de um milhão, parece.
1: Ah, é? Ah, então...
0: 800 mil, um milhão.
1: Ah, né? Então com certeza. No mínimo 300 mil que você falou.
0: É isso aí.
1: Ô Jota, já acabou o informativo?
0: Já.
1: Então tá bom. Que a gente vai ouvir hoje?
0: Ih, rapaz! Você tem certeza que você vai deixar eu pedir música?
1: Claro, não. É. Cadeira cativa.
0: Não, hoje eu não vou pedir, não, porque você não vai ter essa música.
1: O quê? Você não sabe?
0: Ah, você não vai.
1: Eu sou uma caixinha de surpresas.
0: Eu tô tentando te pegar aquelas mais difíceis.
1: Mais difíceis?
0: Pra ver se você, né, tem pelo menos um trabalhinho aí pra achar, né? Porque às vezes o ouvinte fica em casa, né? Gente, por que você pede a música, eles tocam? Como é que funciona isso, né?
1: Então faz o seguinte. Você fala aí o nome da música, que eu vou olhar aqui no meu computador.
0: Eu
1: aqui.
0: Não, se eu falar, eu vou dar tempo pra você. Eu quero falar e você já tá com ela na ponta da agulha. Você não é o bam bam bam ainda.
1: Uai.
0: Vou falar a música aqui, aí você vai...
1: Rapaz, mas tem que ser rápido assim?
0: Vou te dar...
1: Ah, vamos lá.
0: 10 segundos, 5 segundos, tá bom?
1: Então vai lá.
0: Eu acho que você consegue.
1: Vamos lá.
0: É menos é mais. É um popurri, quebrou a cara, quem ama não machuca e manchete dos jornais. Você não acha essa.
1: Eu vou fazer o barulhinho do computador.
0: Você acha? Você não acha? Você não vai.
1: Hein?
0: Passou 5 segundos, hein?
1: Passou?
0: Achou ou não?
1: Desce essa aqui, ó.
0: Ah, não é, não pode.

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3: Vamos lá, gente, vamos bater papo, vamos trocar ideia. Deixa eu ver que o pessoal tá mandando mensagem aqui. Fala comigo! Ah, peraí, pra falar eu tenho que liberar. Oh, meu Deus do céu, acontece. Vamos lá, fala comigo, pode contar.
4: Boa tarde, Marcelo Bittencourt. Tudo bem? Uma tarde abençoada pra todos nós. Bom, quero te pedir uma música do Fagner, se possível. Quem me levará sou eu, tá bom? Um abraço ao coração. Fica com Deus. Oi, Marcelo, esqueci de falar meu nome. É Ana Maria do Carmo de Safira, tá bom? Obrigada.
3: Tá joia, Ana Maria. Pode deixar que eu já tô colocando a sua música aqui na playlist pra gente poder tocar, tá bom? Deixa eu ver mais quem mandou mensagem aqui. Fala, meu querido Oduvaldo Rangel.
5: Boa tarde, Marcelo Bittencourt. Equipe e ouvintes da Rádio Muriaé, Oduvaldo Rangel, aqui do Macu, passando aqui para desejar uma semana abençoada para todos. E se for possível, ô Marcelo, para começar a semana, toca a música aí, Ajuda Columar com Tim Maia. Ok? Se tiver brinde, tô dentro.
3: Deixa com nós. Deixa que todo mundo tá. Vou colocar todo mundo no sorteio, claro, né? Do Donuts da Ju. Deixa eu ver mais quem aqui fala comigo.
6: Boa tarde, Marcelo Bittencourt. Boa tarde, família da Rádio Mulher. Boa tarde, as meninas virtuosas. Boa tarde, as meninas do Grupo da Manhã da Mulher. Boa tarde, as meninas da igreja. Minhas amigas da igreja, minha irmã, meu sobrinho Kaique. Meus dois netos, boa tarde, Marcelo Bittencourt. Eu gostaria de entrar no sorteio aí dos doces. E gostaria de oferecer uma música, Fernando Mendes, sentado, cadeira de roda. Ofereço a todos meus amigos, a você na rádio. Um beijo, menino. Você é uma pedra preciosa, tá? Ah, boa tarde, meu menino de ouro. Fica com Deus, Deus abençoe todos nós.
3: Obrigado, Maria, Deus te abençoe também, tá? Boa semana. Deixa eu ver aqui, gente, tem mais participação? Tem muitas participações. Fala comigo.
7: Oi, Marcelo, boa tarde, aqui é eu, Desmaria, de Patrocínio de Muriaé. Aqui hoje a minha homenagem vai para o meu querido irmão Geraldo Bartolomeu Godinho, o Aladim Pintor, tá? Lá da Ladeira Santo Antônio. E para minha sobrinha Nicole, que aniversariou ontem também. E a minha consogra, a mãe da minha nora, Isaura Cristina Cardino, tá? E todos os aniversariantes do dia de hoje. Deus abençoe a todos, tá? Fica com Deus. Ah, queria agradecer também pelo presente que eu ganhei outro dia. Já tem umas duas semanas. O donut da Ju. Quero ganhar hoje de novo. Uma delícia.
3: Tá joia. Ai, meu Deus, eu queria ganhar também, só que eu não posso botar meu nome, né? Deixa eu ver mais quem aqui, ó. Fala comigo.
8: Bom dia, Marcelo. Eu quero pedir, se possível, você tocaria para mim Declaração de Amor com Daniel. Ofereço principalmente para todos que gostarem da música, Maria Helena, a minha filha Carla, minha neta Gabriela, meu filho e meu esposo. E principalmente para a Lu, lá na Barra, ela e sua família. Marcelo, muito obrigada e uma segunda-feira abençoada, tá?
3: Amém.
8: Fala com a Maria Helena que ela não tá largando as traças, não, uai. O Marcelo, não esquece de me pôr sorteio, não, hein? Você sabe meu nome, tá?
3: Tá todo mundo no sorteio, pode deixar. Deixa eu ver mais quem tá participando aqui. Ô, gente, daqui a pouco tem a consagração Nossa Senhora Aparecida, tá bom? Fala comigo.
9: Oi, boa tarde, Marcela. Aqui é a Sônia Vaz, do bairro São Francisco. Eu quero desejar uma boa semana para todos e quero participar também do sorteio da Ju aí. E quero ganhar mais desses doces, que é uma delícia de lá, que eu já conheço. E tudo de bom. E um abraço a todos os seus ouvintes, para vocês aí da rádio. Obrigado.
3: Com Deus também, Sônia. Obrigado a você pela participação. Vamos lá, gente, vamos seguindo a nossa programação. Tô anotando as músicas aqui. Durante a nossa programação, a gente vai tocando, tá bom?

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0: Uma ótima tarde para você que está aqui no Santuário Nacional, você romeiro, devoto de Nossa Senhora, mas uma boa tarde especial também para você que reza conosco da sua casa através da Rádio Aparecida e Rede Aparecida de Rádio. Neste momento, o Brasil para se consagrar a Nossa Senhora Aparecida. E a nossa saudação especial a você que reza conosco através da Rede Aparecida de Rádio. São mais de 65 emissoras espalhadas em todo o nosso querido Brasil que param a sua programação para retransmitirem diretamente do Santuário Nacional de Aparecida a consagração a Nossa Senhora. Nós rezamos com você da Rádio Difusora HDFM de Pouso Alegre, Minas Gerais, Rádio Caraíba FM, Senhor do Bonfim, na Bahia, Rádio Rural FM de Tefé, no estado do Amazonas, Rádio Tocantins AM de Porto Nacional, Tocantins, e todas as demais rádios que fazem parte da Rede Aparecida de Rádio. Rezamos com você que está em casa, no trabalho, no hospital ou pelas estradas deste nosso querido imenso Brasil. Seja bem-vindo, querido Dom Maurício Jardim, bispo diocesano de Rondonópolis, Guiratinga, Mato Grosso. Dom Maurício é um grande amigo nosso, amigo do santuário, amigo dos missionários redentoristas. Nós também rezamos unidos a todos os devotos de Nossa Senhora da querida diocese de Rondonópolis, Guiratinga, no estado do Mato Grosso. São muitos os devotos que ainda não tiveram o privilégio que temos de estar aqui na casa de Nossa Senhora. Mas Nossa Senhora, uma vez ao ano, ela faz questão de deixar o santuário e ir ao encontro destes tantos filhos queridos e amados devotos do centro-oeste do nosso querido Brasil.
1: Em nome do Pai, do Filho e do Espírito Santo.

0: Amém.
1: O anjo do Senhor anunciou a Maria.
0: E ela concebeu do Espírito Santo.
1: Eis aqui a serva do Senhor.
0: Faça-se em mim segundo a vossa palavra.
1: E o Verbo se fez carne.
0: E habitou entre nós.
1: Rogai por nós, Santa Mãe de Deus.
0: Para que sejamos dignos das promessas de Cristo. Amém.
1: Oremos. Infundi, Senhor, vos rogamos a vossa graça em nossos corações, para que nós, que conhecemos pela anunciação do anjo a encarnação de Jesus Cristo, vosso Filho, por sua paixão e morte de cruz, cheguemos à glória da ressurreição. Pelo mesmo Cristo, nosso Senhor.
0: Amém. E agora você que está aqui na Basílica, pode se sentar por um pequeno instante para acompanharmos a mensagem missionária de nosso querido Dom Maurício Jardim, bispo diocesano de Rondonópolis, Guiratinga, estado do Mato Grosso.
1: A igreja do nosso Brasil, imenso país, tem 280 dioceses e sempre temos meses temáticos. O mês de maio é o mês de Maria, agosto, que nós estamos vivendo, é o mês das vocações, setembro, mês da Bíblia, outubro, o mês missionário. Eu quero recordar aqui, nessa pequena mensagem, todos os missionários e missionárias espalhados pelo mundo. A missão, ela nasce em nós do encontro pessoal com Jesus. A missão nasce no nosso batismo. Cada um de nós que é batizado se torna missionário, missionária. E missão significa cooperar com a única missão, que é de Deus. Deus é missão. E a missão brota do coração da Trindade. Nós batizados, na nossa família, no nosso trabalho, na nossa vida cotidiana, nós vamos cooperando com esta única missão de Deus. Então que Deus abençoe você, que está aqui no santuário, que nos acompanha pela rede Aparecida, para que cada um de nós possa nos preparando cada dia para viver a missão como sal da terra, como luz do mundo. Deus abençoe e dê muita força para continuarmos com o coração cheio de esperança, de fé e amor.
0: E agora a bênção da água. Você que está com a água aqui na Basílica, você que está com o seu copinho, a sua garrafinha de água ao lado do rádio, agora queremos pedir a Deus, pela intercessão de Nossa Senhora, a bênção sobre a água. E vamos agradecer a Deus, porque fez a água ser a mãe da vida.
1: A nossa proteção está no nome do Senhor,
0: que fez o céu e a terra.
1: O Senhor esteja convosco.
0: Ele está no meio de nós.
1: Deus eterno e todo-poderoso, quisestes que pela água, fonte de vida e princípio de purificação, as nossas almas fossem purificadas e recebessem o prêmio da vida eterna. Abençoai esta água para que nos proteja. Renovai em nós a fonte de vida de vossa graça, a fim de que nos livre de todos os males e possamos nos aproximar de vós com o coração puro e receber a vossa salvação. E que ela recorde a água do nosso batismo como fonte que jorra para a vida eterna. Por Cristo nosso Senhor.
0: Amém. E agora Nossa Senhora volta o seu olhar para cada um de nós. A mãe quer se encontrar conosco. Nossa Senhora está, segundo Dom Maurício, onde a vida mais dói. E nós agora nos voltamos para ela, com o coração e a vida, e tudo o que a vida contém. Alegrias, sonhos, cansaços, esperanças, desesperos. Só Deus e Nossa Senhora sabem como é que o coração chegou a este santuário. Mas uma coisa é certa, nunca se ouviu dizer que alguém que a ela recorreu fosse por ela desamparado. Nós nos consagramos a ela para aprender dela a melhor amar o seu filho Jesus. Convido você que está aqui na Basílica a tomar na mão o folhetinho da consagração a Nossa Senhora. E com a outra mão, estendida em direção a ela, nós vamos nos unir a todo o Brasil, que agora se consagra à padroeira, a Senhora Aparecida das Águas.
1: Ó Maria Santíssima, pelos méritos de Nosso Senhor Jesus Cristo, em vossa querida imagem de Aparecida, espalhais inúmeros benefícios sobre todo o Brasil. Eu, embora indigno de pertencer ao número de vossos filhos e filhas, mas cheio do desejo de participar dos benefícios da vossa misericórdia, prostrado a vossos pés, consagro-vos o meu entendimento, para que sempre pense no amor que mereceis. Consagro-vos a minha língua, para que sempre vos louve e propague a vossa devoção. Consagro-vos o meu coração, para que depois de Deus, vos ame sobre todas as coisas. Recebei-me, ó Rainha incomparável, vós que o Cristo crucificado deu-nos por mãe, no ditoso número de vossos filhos e filhas. Acolhei-me debaixo de vossa proteção. Socorrei-me em todas as minhas necessidades, espirituais e temporais, sobretudo na hora da minha morte. Abençoai-me, ó celestial cooperadora, com a vossa poderosa intercessão. Fortalecei-me minha fraqueza, a fim de que, servindo-vos fielmente nesta vida, possa louvar-vos, amar-vos e dar-vos graças no céu por toda a eternidade. Assim seja.
0: Assim seja. Acenando para Nossa Senhora e cantando com fé, dai-nos a bênção, ó Mãe querida.

0: O Senhor esteja convosco.
1: Ele está no meio de nós.
0: Pela intercessão da bem-aventurada Virgem Maria, Mãe de Deus, Nossa Senhora Aparecida, Rainha e Padroeira do Brasil, desça sobre vós, vossas famílias, todos aqueles que mais necessitam desta bênção. Deus que é Pai, o Filho e o Espírito Santo.
1: Amém.
0: Viva Nossa Senhora Aparecida!
1: Viva!
0: Viva Rainha Padroeira do Brasil!
1: Viva! Viva Cristo! Viva os romeiros e devotos de Nossa Senhora! Como é bom estar onde a mãe está. Na casa da mãe, nós nos sentimos em casa. Por isso, muito obrigado a você que rezou aqui no santuário conosco. Pode se aproximar aqui do altar para a bênção dos objetos e a aspersão com água benta. E muito obrigado a você que rezou conosco através da Rádio Aparecida e Rede Aparecida de Rádio. Obrigado, Dom Maurício, por ter rezado com todos os devotos e romeiros de Nossa Senhora. Fique agora com a sua programação local através da sua rádio e também com a programação da Rádio Aparecida.

0: vai.
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4: 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O seu diagnóstico é realizado através do exame de endoscopia com biópsias. 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O adequado tratamento e acompanhamento diminui o risco de doenças no estômago.
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4: A odontogeriatria é uma área da odontologia com foco no atendimento dos pacientes idosos, considerando fatores da saúde bucal, atuando na prevenção e bem-estar desses pacientes. Algumas doenças bucais, por serem inflamações, podem acabar provocando doenças crônicas pré-existentes, como, por exemplo, doenças cardíacas, diabetes, reumatismo, entre outras. A boca seca é uma queixa comum dos pacientes idosos e podem ser relacionadas a diversas causas. O aumento da quantidade de água ingerida ao longo do dia vai minimizar esse sintoma. A escovação adequada é a forma mais efetiva para manter esses dentes saudáveis e inclui desde a escovação até o uso do fio dental após as refeições. Com o avanço da odontologia, é possível ter uma melhora na saúde bucal dos idosos, dando mais qualidade de vida.
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6: Agora são 15 horas 31 minutos. Chegando mais uma edição do nosso Giro de Notícias, as informações que a gente acompanha pela Rádio Muriaé. Olha só, gente, o Parque de Exposições de Carangola recebe entre os dias 28 e 30 de agosto mais uma edição do Sicredi Conecta, feira de negócios do Sicredi. O evento reúne mais de 90 expositores de Carangola, Espera Feliz, Divino, Orizânia e outros municípios da região. A feira oferece oportunidades de negócios, condições especiais de funcionamento, palestras, atrações musicais e atividades para toda a família. Entre os segmentos presentes estão veículos, construção, energia solar, máquinas e implementos, motos, bicicletas elétricas, imóveis, móveis, tecnologia e insumos para o campo. Na programação de conhecimento estão ações de educação financeira e a palestra Marketing no Agro. Conte sua história e venda mais com Thales Carvalho. No sábado, dia 29, às 14 horas, o Espaço Conexões recebe o Dr. Solo com o tema Manejo da Fertilidade em Condições Adversas, Clima, Preço e Mercado. Os tradicionais leilões de animais também estão de volta. O leilão gado de leite será realizado no sábado às 16 horas, enquanto o leilão gado de corte acontece no domingo às 13 horas. A programação inclui ainda praça de alimentação, espaço kids e apresentações musicais. No domingo, às 11 horas, o palco principal recebe o show de Adonias Freestyle. A abertura oficial ocorre nesta quinta-feira, dia 27, às 19 horas. A feira será aberta ao público a partir de sexta-feira, dia 28. O Sicredi Conecta foi criado em 2025 em Carangola e posteriormente também passou por Muriaé. O retorno à região do café amplia a proposta de aproximar empresas, produtores, empreendedores e consumidores, movimentando a economia regional. Agora são 15 horas e 34 minutos.

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Ô, gente, vamos pro resumo de novela de hoje? Hoje tem um resumão, hein? Segunda-feira, dia 24 de agosto, resumo da novela Quem Ama Cuida, que está fazendo grande sucesso na Rede Globo de televisão. Olha só, gente, Adriana ajuda César após o assalto e ele decide marcar sessões de fisioterapia com a moça. Pedro e Ademir discutem na presença de Bruna e Carmita. Silvana propõe a Tiago que ambos se aproximem de Ulisses a fim de que o filho recupere a presidência da joalheria. Ulisses conta a Ingrid que Pilar casou com o pai de Brigitte por interesse. Adriana diz a Mau Mau que tem medo de que Pedro a julgue por causa do plano de vingança. Otoniel comenta com Elisa que Joel não acreditou na sua história com Francesca. Carmita agradece a Demir por quitar sua dívida com o banco. Adriana registra quando Pedro comenta que André e Dora se amam. Adriana mente para Pedro e vai com Yuri ao encontro do comprador das joias. Esse é o resumão de hoje.

Gente, a trilha sonora de hoje vem da novela Pátria Minha, de 1994. A gente vai curtir o som de Gilberto Gil cantando a novidade.

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6: O Supremo Tribunal Federal marcou para 11 de setembro a retomada do julgamento virtual, que vai decidir sobre a validade das alterações feitas pelo Congresso para flexibilizar a lei da ficha limpa. A norma impede a candidatura de políticos condenados nas eleições. O julgamento do caso foi suspenso em junho deste ano por um pedido de vista do ministro Gilmar Mendes, que devolveu o processo para julgamento nesta sexta-feira. Aposentados e pensionistas do Instituto Nacional de Seguro Social, o INSS, sem biometria facial nas bases do governo federal, voltaram a poder contratar empréstimos consignados. A autorização poderá ser feita pelo aplicativo Meu INSS com acesso por dados bancários. A mudança já está em vigor após a publicação da Instrução Normativa 213 do INSS no último dia 19. A biometria facial havia sido adotada em agosto do ano passado como requisito para reforçar a segurança e combater fraudes após a série de escândalos no INSS no ano passado. A tecnologia continua disponível para quem tem fotos nas bases oficiais como Carteira Nacional de Habilitação, CNH e Justiça Eleitoral. Confira agora as manchetes das principais notícias desta segunda-feira, dia 24 de agosto de 2026. Com 11 bilhões de dólares em dívidas, a Braskem pede recuperação extrajudicial. Governo tem semana decisiva para destravar fim da escala 6x1 antes das eleições. Lula tem 46% no segundo turno contra 45% de Flávio, mostra BTG Nexus. Anvisa aprova nova caneta genérica da semaglutida. Preço pode cair 35%. Dorigan defende limitar pejotização para conter déficit da Previdência. 16h04, notícias da hora, oferecimento Elétrica do Povo. 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
3: Alice Ottoni tá de volta, nossa pura Alice, é com você, Alice, fala aí.
4: Se você quisesse comemorar algo e tivesse a ideia de fazer um festão, qual tema escolheria? Porque o elenco da novela Quem Ama Cuida teve uma ideia super criativa. Os atores deram um tchan no visu ao fazer uma festa da peruca. Isso mesmo. Entre os destaques estavam Letícia Collin, Jennifer Nascimento e Pri Helena. Além das perucas, o trio também combinou os looks para comemoração. De body roxo de lantejoulas, saia rosa e perucas coloridas, as artistas deram o que falar. O Chay Suede, por exemplo, usou um boné vermelho sobre longas madeixas loiras. Enquanto isso, João Vitor Gonçalves escolheu uma peruca azul e foi uma das produções mais chamativas da noite carioca. Eu não sei vocês, mas eu achei essa ideia bacana demais e já até enviei pras amigas pra gente marcar a nossa. Gente, vocês sabem o que tá acontecendo no estado de São Paulo desde quinta-feira? Se você curte o mundo sertanejo e é fã de rodeio, com certeza tá por dentro. Tô falando da famigerada Festa do Peão de Barretos. Então, esse evento é o maior festival de rodeio e música sertaneja da América Latina. E do dia 20 a 30 de agosto, o modão rola solto lá em Barretos, com show da Ana Castela, Belo, Wesley Safadão. Esse evento tá que movimenta o mundinho dos famosos e tem até ex-BBB, influenciadores e apresentadores participando. Será que vocês conhecem algum desses nomes? A eterna Emília, a atriz Isabelle Drummond, o recém-casado Gustavo Tubarão, a youtuber e mineira Camila Loures e até o Galvão Bueno deu as caras no evento. E tem gente, quer dizer, mini gente participando também. A ex-BBB Rafa Kalimann encantou seus seguidores ao mostrar Zuza, a sua baby, com o cantor Natan, toda produzida pra festança. E a fofura foi demais. A mocinha usava um chapéu rosa igual o da cantora Ana Castela. E aí, gente, o que vocês acham que tem ainda pra acontecer nesses outros 8 dias de evento? E me conta aqui, vocês iriam? Ainda dá tempo, hein?
3: Pois é, muita festa, né? É uma festa bem grande, chique demais. Gente, amanhã a nossa querida Alice Ottoni vai estar de volta e vai trazer mais novidades pra gente. Valeu, Alice!

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1: Agora são 16 horas 32 minutos, chegando mais uma edição do nosso Giro de Notícias, as informações que você acompanha aqui pela Rádio Muriaé 99.5. Ô, gente, o programa Energisa Cultural encerrou o primeiro semestre de 2026 com 23 projetos culturais em atividade e mais de 26 mil pessoas alcançadas em 17 municípios da área de concessão da Energisa Minas Rio. As iniciativas promoveram atividades de cinema, música, artesanato, artes visuais, dança, festivais e ações educativas. Entre os municípios atendidos estão Muriaé, Cataguases, Leopoldina, Manhuaçu, Ubá, Além Paraíba, Piraúba, Tocantins, São João Nepomuceno, Visconde do Rio Branco, além de Cajuri e Canaã. No período foram realizados 177 ações de formação cultural e educativa e 41 atividades em escolas. Os projetos também geraram 121 oportunidades de trabalho direto, sendo 88,4% dos profissionais contratados são da própria região. Para o diretor presidente da Energisa Minas Rio, Fernando Costa Longa, os resultados reforçam o papel da cultura no desenvolvimento das comunidades. O alcance das iniciativas apoiadas pelo programa Energisa Cultural e os resultados que elas têm gerado para artistas e empreendedores criativos e para a população mostram a força da cultura como agente de transformação social, ele destacou. Entre os projetos apoiados estão o Popcine, Circuito Popular de Cinema, Cataguartes, Girarte, Circuito Cultural Grande Hotel Muriaé, Festival de Boteco de Manhuaçu, Festival Cidade da Música e Festival de Viola de Piacatuba. O programa também contempla produções audiovisuais como os filmes Maria Alcina, Alegria Brasil e o Pinguim Tupiniquim. Outro destaque é o projeto Marias Artesanato, Cultura e Sustentabilidade, que promove capacitação para artesãs, geração de renda e reaproveitamento de materiais, além de incentivar a participação em feiras e a preservação de técnicas tradicionais do artesanato mineiro. Agora são 16 horas 35 minutos. Lembrando que você pode acessar o nosso site radiomuriaé.com.br e ficar por dentro de todas essas reportagens.
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4: Vamos lá, gente. Vamos pro nosso último Falando com Você da tarde. Lembrando que daqui a pouco vai ter o Boa Tarde com Cristo, né? O pessoal já está se preparando. Aliás, segunda-feira é o João Batista, o Paulo de Souza e o Pedro Luiz trazendo pra gente a palavra de Deus. É isso aí. Deixa eu ouvir que o Zé Narciso mandou um áudio aqui mais cedo. Fala comigo! Ih, rapaz, peraí, o áudio não saiu? Agora vai sair. Fala comigo, o Zé Narciso.
5: Boa tarde, Marcelo Bittencourt, José Narciso Ferreira, aqui da Barra. Estou passando, Marcelo, para te desejar uma feliz semana. Mandar um abraço para minha filha, que mora no João 23, Fernanda Kelly, e os teus filhos, Mariana e Antônio Henrique. Que Deus continue abençoando. Feliz semana. Uma boa tarde. Fica com Deus.
4: Com Deus também. Obrigado, Zé Narciso, pela sua participação. Vamos seguir na nossa programação, gente. Ficou uma música, um pedido musical de uma música internacional. Nós vamos ouvir agora, hein? Sucesso de Christen de Burgh. Fly.

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Gente, agora eu tô chegando no final da minha programação. Obrigado aí pelo carinho da audiência. Marcelo Bittencourt, que ficou aqui com você até agora. Amanhã eu tô de volta e hoje quem ganhou o Donuts da Ju foi a Ana Maria do Carmo, lá do Safira. Parabéns, Ana Maria! Você foi a ganhadora dos donuts, né? Os deliciosos donuts da Ju. Aí amanhã você dá uma passadinha aqui, pega o seu voucher, dá uma idinha lá para poder resgatar o seu prêmio. Ana Maria do Carmo, lá do Safira, ganhou os deliciosos donuts da Ju. Gente, eu tô indo embora, mas amanhã eu tô de volta. Daqui a pouco tem o Boa Tarde com Cris, tá? Fiquem com Deus, tô indo, hein? Vocês ficam com o som de Zezé de Camargo e Paula Fernandes, Criação Divina. Até amanhã, gente.

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1: Boa tarde, queridos ouvintes. Boa tarde, Pedro Luiz. E quem fala é o Batista. E vamos dar início a mais um programa. Boa tarde com Cristo. Em nome do Pai, do Filho e do Espírito Santo. Amém. A graça de nosso Senhor Jesus Cristo, o amor do Pai e a comunhão do Espírito Santo esteja conosco. E o Espírito Santo venha nos capacitar, nos purificar de nossos pecados. Vinde, Espírito Santo, enchei os corações dos vossos fiéis e acendei-lhe o fogo do vosso amor. Enviai o vosso Espírito e tudo será criado. Renovareis na face da terra. Oremos, Deus que instruísse o coração dos vossos fiéis com a luz do Espírito Santo. Fazer que apreciemos retamente todas as coisas, segundo o mesmo Espírito, que gozamos da sua consolação, por Cristo Senhor nosso. Amém. Mas não há nada neste mundo. Meus irmãos e minhas irmãs, ontem nós celebramos o 21º domingo do tempo comum. A liturgia desse domingo nos convida a viver algo muito importante, um encontro pessoal com Jesus. Ontem também celebramos também o dia do leigo, né? Vocação leiga. Vamos ouvir uma música e depois a gente continua falando um pouquinho.

Durante esse mês de agosto, a igreja nos recorda e celebra as diversas vocações. Exemplo pelas vocações sacerdotais, regionais, matrimoniais e familiares. Também pelos leigos e leigas que servem a Deus na continuidade. Mas afinal, o que significa vocação? A vocação significa chamado. E o chamado que Deus nos faz para a pessoa. Deus chama alguns para formar uma família, outros para o sacerdote, outro para a vida religiosa e muitos para servir a Deus como leigo, dentro da sua família, no trabalho e na comunidade. Portanto, todos nós temos uma vocação. Deus chama cada um de nós para a missão. Uma pergunta: Jesus faz de cada um

O evangelho de hoje, Jesus faz uma pergunta aos seus discípulos: e vós, quem dizeis que eu sou? Essa pergunta não ficou apenas naquele tempo. Hoje Jesus também pergunta a cada um de nós: quem são você? Talvez seja fácil responder com o que aprendemos na igreja, no catecismo, o Filho de Deus. Jesus é o Filho de Deus, é o Salvador. Jesus deseja uma resposta que venha do coração, porque conhecer Jesus não é apenas saber falar sobre ele, não é apenas conhecer. Conhecer Jesus é confiar nele, é amá-lo, é procurar viver aquilo que ele ensinou. E então Pedro responde: tu és o Cristo, o Filho de Deus vivo. Que bela profissão de fé, que bela resposta. A palavra Cristo significa aquele que foi escolhido e enviado por Deus. Pedro reconhece que Jesus não é apenas um grande homem, um profeta. Ele é o Filho de Deus, enviado para salvar a humanidade. Mas Jesus explica que Pedro não chegou sozinho a essa descoberta. Foi Deus a quem revelou essa verdade no seu coração. Isso também nos ensina uma coisa importante: para conhecer verdadeiramente Jesus, precisamos abrir o coração para Deus. O encontro com Jesus transforma a nossa vida. Meus irmãos e minhas irmãs, quantas vezes nós também fazemos isso? Quantas vezes as coisas do mundo nos desvia? Conhece muitas pessoas, mas pouco tempo para conversar com Deus. A gente conversa com todo mundo, no celular, aqui, mas para conversar com Deus temos pouco tempo. Na oração que acontece nesse encontro, orar não é apenas repetir a palavra. Orar é também abrir o coração e dizer: Senhor, aqui estou. Quero te ouvir. Quero conhecer a tua vontade para a minha vida. Quando encontramos verdadeiramente Jesus, a nossa vida começa a mudar. Não significa que todos os problemas desapareçam. Os discípulos também continuaram tendo medo, dúvidas, dificuldades. Nós também enfrentamos problemas. Mas existe uma grande diferença: quem caminha com Cristo não caminha sozinho. Jesus nos dá força quando estamos cansados, esperança quando pensamos em desistir, e coragem para recomeçar. Deus chama pessoas simples e imperfeitas. Depois da resposta de Pedro, Jesus lhe diz: tu és Pedro, e sob essa pedra edificarei a minha igreja. Pedro recebeu uma grande missão, mas Pedro não era perfeito. Ele também errou, teve medo e mais tarde chegou a negar Jesus. Isso nos traz uma grande esperança. Deus não chama apenas as pessoas perfeitas. Deus chama as pessoas que estão dispostas a aprender e a mudar de vida, a mudar o caminho para seguir. Talvez alguém esteja ouvindo esta mensagem pensando: eu não sou capaz. Eu tenho muitos defeitos. Eu já errei demais, mas Deus conhece nossas fraquezas. Mesmo assim, continua nos chamando. Pedro era fraco, mas Jesus acreditou nele. E com a graça de Deus, Pedro foi se transformando. Assim também acontece conosco. Qual é a nossa resposta? E agora, meus irmãos e irmãs, vamos ouvir novamente a pergunta de Jesus: e vós, quem dizes que eu sou? Quem é Jesus para mim? Eu só me lembro dele quando estou sofrendo? Ou só procuro quando preciso de um milagre? Ou Jesus realmente ocupa um lugar importante na minha vida? Qual dos três posições, Nós temos que deixar Jesus ocupar a nossa vida. Ele tem que estar em primeiro lugar. A nossa resposta precisa ser sincera. Talvez possamos dizer hoje: Senhor Jesus,

Eu ainda tenho dúvidas, ainda tenho medo e muitas fraquezas, mas quero te conhecer melhor. Quero confiar mais em ti. Mostre-me o caminho que devo seguir. Essa é também uma oração vocacional. Senhor, qual é a minha missão? Como posso servir melhor? O que queres de mim? O que queres que eu faça? Meus queridos irmãos e irmãs, Cristo nos chama para um encontro pessoal. Ele nos chama pelo nome e nos convida a caminhar com Ele. Que possamos responder como Pedro: Tu és o Cristo, o Filho de Deus vivo. E que essas palavras não fiquem apenas em nossos lábios, mas apareçam em nossas atitudes, no amor, no perdão, na família, no trabalho e no serviço da comunidade. Que o Senhor nos ajude a descobrir, viver a nossa vocação. E que todos os dias possamos dizer: Senhor, aqui estou, conte comigo, mostra-me o caminho e dê-me coragem para caminhar contigo. Amém. E assim nós chegamos à hora principal do nosso programa, hora de ouvirmos a palavra de Deus. Quem tem honra de proclamar para nós o evangelho de hoje é o nosso irmão Paulo de Souza. E logo em seguida eu estarei meditando este evangelho.

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0: O Senhor esteja conosco.
1: Ele está no meio de nós.
0: Proclamação do Evangelho de Jesus Cristo segundo João. Glória a vós, Senhor. Filipe encontrou-se com Natanael e lhe disse: encontramos aquele de quem Moisés escreveu na lei, e também os profetas, Jesus de Nazaré, o filho de José. Natanael disse: de Nazaré pode sair coisa boa? Filipe respondeu: vem ver. Jesus viu Natanael que vinha para ele e comentou: aí vem um israelita de verdade, um homem sem falsidade. Natanael perguntou: de onde me conheces? Jesus respondeu: antes que Filipe te chamasse, enquanto estavas debaixo da figueira, eu te vi. Natanael respondeu: Rabi, tu és o Filho de Deus, tu és o Rei de Israel. Jesus disse: tu crês porque te disse, eu te vi debaixo da figueira? Coisas maiores que esta verás. E Jesus continuou: em verdade vos digo, vereis o céu aberto e os anjos de Deus subindo e descendo sobre o Filho do Homem. Palavra da salvação, glória a vós, Senhor.

meu irmão e minha irmã. Que alegria entrar na sua casa, no seu carro, no seu ambiente de trabalho, através das ondas do rádio. Onde quer que você esteja agora, pare um segundo. Eu tenho uma historinha rápida para te contar. No século XIX, na África do Sul, um homem caminhava por uma estrada de terra, cansado e frustrado com a vida. No meio do caminho, ele viu um menino brincando no chão com uma pedra. Era uma pedra grande, pesada, mas que brilhava de um jeito diferente quando o sol batia nela. O homem achou bonita, mas pensou: é só uma pedra que está atrapalhando o caminho. E seguiu viagem.

Dias depois, um geólogo passou por aquela mesma estrada, viu o menino e pediu para olhar a pedra de perto. Sabe o que era aquilo? Era um famoso diamante, estrela da África, uma das pedras preciosas mais valiosas do mundo, tão valiosa que hoje ela decora a coroa real britânica. Então ela existe, essa pedra, até hoje. Aquele primeiro homem olhou para o diamante mais valioso do mundo e só enxergou uma pedra comum, cheia de lama. Sabe por quê? Porque ele julgou pela aparência. Ele achou que no meio daquela terra batida, naquela estrada toda cheia de buraco, não poderia haver nada de valor. Sabe de uma coisa? Nós fazemos exatamente isso todos os dias. Julgamos as pessoas pelos que as vestem. Julgamos o futuro dos nossos filhos pelos erros do presente. O pior, julgamos até Deus, o que Deus pode fazer por nós, baseando no tamanho da nossa crise, no tamanho das nossas dificuldades. Esquecemos que para Deus tudo é possível, para Deus nada é impossível. Sabe o que é isso? Essa palavra quer falar? É essa palavra que o Evangelho de hoje vai nos falar. O Evangelho que nós acabamos de ouvir é baseado nessa historinha aí. O texto bíblico que acabamos de ouvir nos conta que um homem chamado Felipe teve um encontro transformador com Jesus. Ele ficou tão impactado que correu para contar ao seu amigo Natanael. Felipe chegou correndo, cansado, quase sem fôlego, e disse a Natanael: achamos aquele a quem Moisés escreveu e falou, a quem os profetas anunciaram, Jesus de Nazaré, o filho de José. Preste atenção na reação de Natanael. Ele não glorificou a Deus, ele não pulou de alegria. Natanael olhou para Felipe, cruzou os braços, soltou uma frase que ficou marcada na história: de Nazaré pode sair alguma coisa boa. Veja o preconceito de Natanael. Nazaré era uma vila pequena, sem importância, desprezada no interior da Galileia. O preconceito de Natanael quase cega. Na cabeça dele, o Messias, o Salvador do mundo, tinha que vir de um palácio em Jerusalém, cercado de luxos e riqueza. Não podia vir de uma periferia como Nazaré, tão simples e pobre. Ouvinte, deixa eu te perguntar uma coisa. Quantas vezes você já agiu como Natanael? Quantas vezes eu também não já agi assim? Quantas vezes você olhou para o seu casamento destruído e disse: isso aí não sai mais nada de bom? Quantas vezes você olhou para aquele seu parente que está perdido nas drogas e no vício e pensou: daí não tem mais jeito? O preconceito faz a gente olhar para o diamante de Deus e enxergar apenas lama. Mas a boa notícia é que Deus, que nós servimos, adora usar as coisas pequenas e desprezadas para envergonhar as grandes. Veja Jesus quando convidou os seus discípulos, os apóstolos. Ele não chamou nenhuma pessoa importante, formada em teologia, homens mestres da lei, chamou ninguém deles. Chamou homens simples, semi-analfabetos, pescadores, homem que ninguém dava nada por ele. Jesus vai, convida para acompanhar, convida para seguir seus companheiros, serem seus companheiros. Diante da dúvida de Natanael, Felipe teve uma atitude de mestre. Ele não começou uma discussão teológica, ele não tentou convencer o amigo na força do argumento. Felipe apenas olhou aos olhos dele e disse: três palavras que eu quero que guarde na sua mente hoje.

simplesmente para Natanael: vem e vê, procure conhecer, você não precisa acreditar em mim. Natanael diz: não acredita no que os outros dizem, não fique preso aos seus preconceitos, tenha sua própria experiência com ele, vem e vê. Essa é a beleza do rádio, meu querido ouvinte. Eu estou aqui falando com o microfone, mas eu não posso transformar a sua vida, eu não posso curar a sua dor, eu não posso salvar a sua alma, mas eu conheço alguém que pode. Por isso, o meu papel aqui, hoje, é ser como Felipe. Eu não quero discutir religião com você. Eu não quero apenas te fazer um convite. Vem e vê. É isso que eu quero de você. Vem e vê. Procura conhecer Jesus para depois você ter certeza. Se você está cansado de carregar esse fardo pesado sozinho, vem e vê. Se a medicina diz que para o seu caso não tem mais cura, vem e vê. Se a ansiedade não te deixa dormir à noite, vem e vê. Experimente Jesus por si mesmo. Você vai para o quarto, dobre seus joelhos e diga: Jesus, eu não te conheço direito, mas eu acredito, eu aceito o seu convite. Eu vim ver o que o Senhor pode fazer por mim. Faça uma oração simples assim, que Ele vai te ouvir, eu tenho certeza. E o que acontece com Natanael quando aceita o convite? Ele começa a caminhar em direção a Jesus, e antes mesmo que Natanael dissesse uma só palavra, Jesus olha para ele e diz: aí está um verdadeiro israelita, a quem não há falsidade. Natanael toma um susto. Como assim? De onde o Senhor me conhece? Nós nunca nos vimos antes. E então Jesus responde com algo profundo: antes que Felipe te chamasse, quando você ainda estava debaixo da figueira, eu te vi. O que significa estar debaixo da figueira? Naquela época, os judeus costumavam estar debaixo das sombras das figueiras para orar, para chorar, para meditar nas suas escrituras com segredo, longe dos olhos do mundo. Era lugar de intimidade, onde homens ficavam sozinhos com suas angústias. Jesus estava dizendo a Natanael: eu não te conheço de agora. Eu estava lá quando você achava que ninguém estava olhando para você. Eu vi suas lágrimas secretas debaixo daquela árvore. Ouvi seu choro. Ouvinte, essa palavra é para mim e para você que está me escutando agora. Com o coração apertado, talvez você esteja vivendo o seu momento debaixo da figueira. Ninguém sabe o tamanho da sua dor. Ninguém sabe quanto você chorou no travesseiro ontem à noite, antes de dormir. Para o mundo, você bota um sorriso no rosto e diz: está tudo bem. Mas para Jesus, dizendo agora através do rádio: eu vi você, seu choro, eu conheço a sua dor, eu conheço a sua verdade. Para Jesus ninguém engana, Ele sabe de tudo. Ele é onisciente, onipresente, onipotente. Ele está em todos os lugares ao mesmo tempo. Naquele mesmo instante, todo o preconceito de Natanael caiu por terra. Ele caiu de joelhos e declarou: Mestre, tu és o Filho de Deus, tu és o Rei de Israel. Para terminar, Jesus olha para Natanael e diz: você crê só porque eu disse que te vi debaixo da figueira? Ou você verá coisas maiores do que essa? Você verá o céu aberto. Meu irmão e minha irmã, Deus não quer apenas resolver o seu problema de hoje. Ele quer te mostrar coisas maiores. Ele quer abrir o céu sobre a sua vida, sobre a sua casa, sobre a sua família. Mas para isso você precisa dar o passo que Natanael deu: deixar o preconceito de lado.

0: deixar o medo de lado e ir até ele. Para encerrarmos, vamos fazer uma oraçãozinha, né? Quero orar por você. Orar por você para que Deus, né, aproxime cada vez mais de você. Vamos agora. Se puder, feche os seus olhos onde você está. Se estiver dirigindo, não pode fechar o olho. Mantenha a atenção no trânsito, mas ligue o seu coração em Deus, né, que está lá no trono. Senhor Deus e Pai querido, eu entro na tua presença agora por esta sintonia de rádio. Eu te peço por cada um, cada homem, cada mulher, cada jovem que me ouve neste momento. Senhor, tu conheces cada um que está debaixo da sua figueira hoje, sofrendo em segredo, carregando a angústia que ninguém mais sabe. Afasta dele todo o desânimo e preconceito. Que eles possam ouvir o teu convite de amor, de crer na tua presença sempre. Saia do mal e venha para o bem. O que é perfeito, o que é agradável. Abre os céus, abre esta vida agora. Cura os enfermos, restaura as dores destruídas e traz tua paz que excede todo entendimento. Nós te agradecemos e declaramos que tu és o Filho de Deus, o Rei das nossas vidas. Em nome de Jesus, amém. Louvado seja nosso Senhor Jesus Cristo, para sempre seja louvado.
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Na oração do Santo Rosário, somos chamados a contemplar os mistérios de Jesus Cristo, na companhia da Virgem Maria. Pois temos na Santíssima Virgem Maria o modelo insuperável da contemplação de Jesus Cristo. O rosto de seu filho pertence a ela de um modo todo especial, pois foi no ventre da Virgem Maria de Nazaré que o Verbo se plasmou, recebendo dela uma semelhança humana que aponta para uma intimidade espiritual certamente ainda maior. Ninguém se dedicou mais à contemplação do rosto de Jesus ou com a mesma assiduidade do que Nossa Senhora. Com os olhos espirituais, a jovem Maria contempla, de algum modo, o Verbo de Deus já na Anunciação, quando o concebe por obra do Espírito Santo. Nos meses seguintes, a Virgem começa a sentir a presença de seu filho e a imaginar os contornos de sua face. Quando Maria dá à luz o menino Deus em Belém, finalmente pode fixar seus olhos carnais com ternura na face de seu filho, para depois envolvê-lo em faixas e recliná-lo em uma manjedoura. Desde então, o olhar da Virgem Santíssima, cheio sempre de reverência, assombro diante dos mistérios divinos, não se separará mais do seu filho. Algumas vezes será um olhar de quem não compreende, como no mistério da perda e do encontro de Jesus no templo, entre os doutores da lei. Meu filho, que nos fizestes? Disse Maria. Outras vezes será um olhar penetrante, capaz de ler no íntimo do coração de Jesus os seus sentimentos escondidos e saber quais serão as suas decisões, como aconteceu nas bodas de Caná. Por vezes será um olhar doloroso, principalmente aos pés da cruz, onde haverá também, de certa forma, o olhar da mulher, em dores de parto, pois a Senhora das Dores não só sofrerá a paixão e a morte de seu unigênito, mas também acolherá a todos e a cada um de nós, seus novos filhos, a ela entregues na pessoa do discípulo amado. Na manhã de Páscoa, o olhar de Maria será radiante pela alegria da ressurreição do Filho de Deus. No cenáculo, o olhar de Nossa Senhora será ardoroso pela efusão do Espírito Santo no dia de Pentecostes. A Virgem Maria vivia com seus olhos fixos em Jesus Cristo e os ouvidos atentos a cada palavra, ou que se dizia sobre ele. Conservava todas essas coisas, meditando-as no seu coração. As recordações de Jesus, profundamente gravadas em sua alma, acompanharam toda a existência da Santíssima Virgem, levando-a a meditar novamente os vários momentos de sua vida e de seu filho Jesus. Estas recordações formam o Santo Rosário, que ela mesma nos ensinou a rezar com sua vida, a meditar e a recitar constantemente nos dias de sua existência terrena.

Este domingo, o Papa Leão XIV, ao rezar o Ângelus, fez uma pergunta que deve tocar profundamente o coração de cada cristão: quem é Jesus para mim? O Papa está baseando, né, gente, no que eu falei na abertura do programa aqui, né? O Evangelho de ontem nos fala isso aí: quem é Jesus para mim? Então, muitas vezes, nós corremos o risco de viver uma fé apenas de costume. Vamos à igreja, fazemos nossas orações, participamos das celebrações,

mas sem permitir que Jesus transforme verdadeiramente a nossa vida. Ter fé não é somente conhecer Jesus ou falar sobre ele. Ter fé é acolhê-lo, confiar nele, procurar viver os seus ensinamentos no dia a dia. Jesus não quer apenas uma lembrança, uma tradição. Ele deseja ser nosso caminho, nossa verdade, nossa esperança e nossa paz. E essa pergunta permaneça em nosso coração: quem é Jesus para mim? Que nossa resposta não seja apenas dada com palavras, mas principalmente com nossas atitudes.

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1: A partir do Evangelho do domingo, dia 23 de agosto, o Papa Leão XIV propõe um exercício de discernimento aos fiéis sobre o caminho da fé, válido tanto para o percurso pessoal da Igreja e para as escolhas pastorais. O Papa Leão XIV, após voltar da jornada intensa do último sábado de visita pastoral ao norte da Itália, quando cumpriu agenda na República de San Marino e Rimini, rezou a oração mariana do Ângelus com os peregrinos presentes na Praça São Pedro. Ao refletir o Evangelho, Mateus 16, 13 a 20, deste domingo, ele propôs inclusive um exercício de discernimento aos fiéis sobre o caminho da fé, para quem realmente é Jesus. A pergunta foi dirigida diretamente aos discípulos e retomada pelo pontífice e orientada para cada um de nós, como um passo fundamental para os discípulos de todos os tempos, permitindo que a nossa fé seja renovada continuamente. A fé não nos é dada de uma vez para sempre. Pelo contrário, precisamos constantemente redescobrir a face de Cristo. E o seu Evangelho, além de aprofundar a sua mensagem e renovar as escolhas da nossa vida, para que sejam coerentes com o que professamos, vencendo a tentação de pensar que já sabemos tudo e de transformar a fé em costume. Essa pergunta, quem é Jesus para mim e qual o significado da sua presença na minha vida? Continuou o Papa, é colocada diariamente na nossa vida, através da oração, ao meditar o Evangelho, mas também quando nos deparamos com as feridas e as necessidades dos irmãos ou nas relações e situações que mais interpelam a nossa consciência. É uma oportunidade, refletiu Leão XIV, para avaliar se Jesus é apenas uma grande figura da história que disse e fez coisas importantes ou se é o Cristo de Deus, enviado para transformar a nossa vida. Ao final do Ângelus, antes de invocar Nossa Senhora, para ajudar a nos guiar sempre no caminho da fé, o Papa alertou para não nos fecharmos nas nossas convicções e certezas religiosas, mas para nos mantermos abertos a uma relação autêntica com Cristo. Leão XIV orientou como fazer isso, começando a não nos contentarmos com os lugares comuns sobre a fé cristã, com o ouvirmos dizer durante a vida, talvez até com boas intenções, mas de experimentar novas práticas. Jesus nos chama a uma resposta pessoal, a conhecê-lo de perto, a nos deixarmos escrutinar a partir da amizade com ele, em um encontro sempre novo, que pode nos exigir percorrer caminhos inéditos e fazer escolhas diferentes das que imaginávamos. Isso é válido tanto para o nosso percurso pessoal como para o caminho da Igreja e para as escolhas pastorais, onde por vezes pensamos que basta continuar a fazer como sempre fizemos. É importante, pelo contrário, nos perguntarmos frequentemente: quem é o Senhor? Conheço realmente? O que me pede hoje o seu Evangelho? Que passos e que escolhas deveríamos tomar? São assuntos para reflexão. O Papa Leão XIV recebeu nesta segunda-feira os membros da Federação Marsodeto de Toledo, que celebra 45 anos de atuação junto a pessoas com deficiência intelectual e paralisia cerebral. O pontífice destacou valores como solidariedade, defesa da dignidade humana e plena inclusão. E também recomendou que o cuidado oferecido aos mais frágeis é expressão concreta da fé. Reconhecer na vida das pessoas mais frágeis e vulneráveis o olhar de Cristo que nos interpela é algo que faz crescer a sociedade, tanto humana quanto cristã. Foi o que afirmou o Papa na manhã desta segunda-feira, dia 24 de agosto, ao receber os membros da Federação Marsodeto de Toledo. Ao saudar o grupo, O pontífice manifestou sua alegria pelo encontro e se uniu à ação de graças pelos frutos alcançados ao longo dessas mais de 4 décadas de trabalho, pedindo ao Senhor que continue abençoando a missão desenvolvida pela Federação. Leão 14 reconheceu que se trata de uma tarefa exigente, marcada também por muito trabalho realizado de forma silenciosa, que ninguém vê e que somente Deus pode recompensar. Ao mesmo tempo, ressaltou a alegria de poder descobrir no rosto de cada pessoa assistida o próprio Jesus Cristo. O Papa recordou, nesse sentido, as palavras do Evangelho de Mateus: em verdade vos digo, todas as vezes que fizestes isso a um destes meus irmãos mais pequeninos, foi a mim que o fizestes. E acrescentou: saber reconhecer na vida dos mais frágeis e vulneráveis o olhar de Cristo que nos interpela é algo que nos faz crescer como sociedade humana e cristã. Ao falar do trabalho desenvolvido junto às pessoas com deficiência intelectual e paralisia cerebral, Leão 14 destacou 3 valores que caracterizam a atuação da Federação: a solidariedade, a defesa da dignidade humana e a plena inclusão. Segundo o pontífice, esse compromisso também conseguiu despertar o apoio de uma ampla representação institucional, testemunhando a responsabilidade compartilhada com a atividade realizada pela Federação e também com o bem comum. O Papa também recordou a inspiração de Padre Marcelino Casas Puente, que há mais de 4 décadas deu início ao que então parecia apenas um sonho: fazer com que nenhuma família com uma pessoa com deficiência intelectual permanecesse desamparada. Hoje, observou Leão 14, aquela iniciativa tornou uma realidade capaz de chegar a tantas pessoas. Retomando palavras pronunciadas durante sua recente visita à Espanha, o pontífice ressaltou que a missão da Federação torna concreta a relação entre fé e caridade. Abre aspas: o amor de Cristo nos impele em direção aos irmãos e à caridade, e a solicitude com que respondemos aos seus impulsos são a prova da nossa fé. Fecha aspas. Ao concluir, Leão 14 confiou os membros da Federação à proteção materna de Maria Santíssima, pedindo que ela os acompanhe continuamente na missão, os encoraje nos momentos de maior dificuldade e os ajude a manter sempre o olhar voltado para o Senhor. Assim, desejou o Papa, a Federação poderá continuar sendo uma autêntica obra de referência eclesial e social.
2: É 7h45. 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

0: Deus foi criado.
1: Vamos abraçar os aniversariantes dizimistas desta segunda-feira, 24 de agosto. Na Paróquia Imaculada Conceição, na Barra, Isaías Lomeu da Cunha e também a Maria Cândida de Castro. Na comunidade São Vicente de Paulo, no Bico Doce, a Maria Gabriela Fernandes de Jesus. A todos, felicidades e muitos anos de vida. São os votos de toda a equipe do nosso programa Boa Tarde com Cristo.
2: Mas agora os abraços, né, das pessoas que participam conosco durante o WhatsApp, aqui pelo WhatsApp, né? É a Lúcia de São Paulo, que está sempre ligada com a gente. A Lucimar, Cláudio, Breno, da Fazenda do Grama. A Priscila Pinto e Rebeca, do Santo Antônio 2. A Dona Mira, senhor e senhor Irineu, do bairro União. Elisete Bueno, em Confidência. Ângela Messias, do bairro São Francisco. Estou aqui ligado no Boa Nova também. É a Creuza, né? Maria Tomás, do bairro São Pedro, está ligadinho com a gente também lá. Quem que ilumina aqui? Quem está falando aqui, né? Acompanha, muito obrigado. Tem a Terezinha lá do Bico Doce, Terezinha César, o Pedro Nunes lá do Planalto. E essa turminha aí, vai os nossos abraços aí, o nosso presente musical.

0: 7:53. 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

Estava muito infeliz no casamento e decidiu procurar o seu advogado, dizendo que queria se separar. O advogado, muito sábio, é um senhor idoso e com muitos anos de experiência, o advogado olhou para ela e disse: "Ora, talvez seja mesmo melhor você se separar, mas nós vamos fazer uma coisa e precisamos fazer uma coisa que ele sofra mais. Durante 5 meses, você vai fingir que é a melhor esposa do mundo. Ele ficar, deixar ele sofrendo depois. Ele vai cuidar dele, ser atenciosa, preparar sempre a melhor atenção, as comidas dele, as roupas deles, apoiar os sonhos dele, fazer tudo aquilo que você não tem feito. Quando ele estiver muito feliz, né, começando a gostar de você de novo, é que toda a felicidade, então você vem cá e pede o divórcio. Isso será um golpe muito grande para ele. Ele vai ficar assustado." E a mulher ficou muito feliz com a ideia e começou a ser a esposa que nunca tinha sido com aquele marido. E aconteceu algo surpreendente. Aquele marido também começou a ser um marido que nunca tinha sido para ela. Começou a ser boa para ele, também começou a ser boa para ele. Todo o amor que ela havia dado, recebia. Toda a atenção que ela oferecia, recebia também. Tudo que fazia pelo marido, começava de volta para ela. Aquela mulher, que antes via um péssimo casamento, começou a viver um casamento maravilhoso. Passamos-se 5 meses, ela não procurou advogado. Passaram 6 meses, ela continuou sem procurar. No 7º mês, o advogado perguntou para ela: "Então, quando vamos iniciar o divórcio?" E a mulher entrou e disse: "Doutor, não quero mais me divorciar. Eu descobri que tinha um marido maravilhoso." E o advogado, muito sábio, respondeu: "Descobriu que tinha um marido maravilhoso porque você também tornou-se uma mulher maravilhosa." E é isso aí, gente. Às vezes a pessoa acha que a pessoa não presta, mas ela também não está fazendo para merecer. Então, por isso que é bom a gente pensar um pouco, né? Pessoa vê: será que eu estou fazendo aquilo que agrada o meu marido? Só ele que é ruim, né? É uma história até bonitinha pra gente completar, né? Semana da Família, né? Quero agradecer a todos que estiveram ligados conosco, vocês que participaram pelo WhatsApp. Muito obrigado pela companhia de vocês. E que desça sobre cada um de vocês a bênção de Deus Todo-Poderoso. Ele que é Pai, Filho e Espírito Santo. Amém. Uma boa noite a todos. Fiquem com Deus. E até amanhã, se Deus quiser. Com a Maria na voz do nosso saudoso padre Carlos Sérgio, e em seguida o Esporte Total. Música.

Agora a gente, nosso tempo é curtinho, contar uma historinha pequena pra vocês aqui. Nós estamos terminando a Semana da Família, né? Então vou falar de família aqui. Muitas famílias sendo destruídas às vezes por causa do divórcio, né? A cidade, hoje a pessoa se separar, então já casa pensando em separar. Uma mulher

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1: Em nome do Pai e do Filho e do Espírito Santo. Amém. Pai nosso que estais no céu, santificado seja vosso nome. Venha a nós o vosso reino. Seja feita a vossa vontade, assim na terra como no céu. O pão nosso de cada dia nos dai hoje. Perdoai-nos nossas ofensas, assim como nós perdoamos a quem nos tem ofendido. E não nos deixeis cair em tentação, mas livrai-nos do mal. Ave Maria, cheia de graça, o Senhor é convosco. Bendita sois entre as mulheres, e bendito é o fruto de vosso ventre, Jesus. Santa Maria, Mãe de Deus, rogai por nós, pecadores, agora e na hora de nossa morte. Amém. Ave Maria, cheia de graça, o Senhor é convosco. Bendita sois entre as mulheres, e bendito é o fruto do vosso ventre, Jesus. Santa Maria, Mãe de Deus, rogai por nós, pecadores, agora e na hora de nossa morte. Amém. Ave Maria, cheia de graça, o Senhor é convosco. Bendita sois entre as mulheres, e bendito é o fruto do vosso ventre, Jesus. Santa Maria, Mãe de Deus, rogai por nós, pecadores, agora e na hora de nossa morte. Amém. Glória ao Pai, ao Filho, ao Espírito Santo, como era no princípio, agora e sempre. Amém.

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18:04, muito boa noite. Estamos chegando com o programa Esporte Total dessa segunda-feira. Segunda-feira cheio de informações, hein? Tivemos rodada do Campeonato Brasileiro, algumas equipes subiram, outras desceram, outros continuam lá embaixo e algumas estão no meio da tabela do Campeonato Brasileiro. Muitas informações a partir de agora e até às 19 horas estaremos juntos só para falar de futebol, porque aqui é a casa do futebol, né? Nesse primeiro bloco vamos destacar aí o Nacional. Rapaz, o Nacional foi lá e venceu o Social, jogando em casa no Coronel Fabriciano, e com essa vitória o Nacional é o líder do sub-20 do Campeonato Mineiro da primeira divisão. É, vem fazendo realmente uma campanha magnífica, fantástica, principalmente quando joga fora dos seus domínios. Ó, que legal, muito bacana realmente. Vamos falar do Campeonato Brasileiro, rodada importantíssima desse final de semana, e claro, vai fechar hoje, né? Hoje tem mais um jogo para fechar a rodada do Campeonato Brasileiro. E ainda, neste primeiro bloco, destacando as equipes do Cruzeiro e do Atlético. Cruzeiro, que conseguiu uma boa vitória contra a equipe do Flamengo, deu mais uma subida na tabela do campeonato e, por outro lado, sabe o quanto é responsabilidade, né? Porque tem muitas coisas pela frente, apesar de que já está fora da Libertadores, mas não está fora da Copa do Brasil e brigando para uma campanha ainda melhor no Campeonato Brasileiro. O Atlético Mineiro também está aí, correndo atrás do preju, né? É, brigando no Campeonato Brasileiro, e ainda tem a Sul-Americana pela frente e também tem a Copa do Brasil. Já no segundo bloco, vamos destacar aí os quatro grandes clubes do Rio de Janeiro. O Vasco, ah, levou mais uma trauletada ontem, né? Apanhou de novo. Eita, Vasco, não é brincadeira, não. Vamos falar do Flamengo, que

0: foi enfrentar o Cruzeiro e acabou sendo derrotado. Derrota essa que com certeza não estava no script do Flamengo, até porque era necessário continuar ganhando para estar encostadinho na equipe do Palmeiras, que venceu o Vasco e deu mais uma esticada aí na tabela. O Fluminense, que acabou vencendo o seu adversário, né? Um adversário que aparentemente parecia simples, mas não foi tão simples assim, mas o Fluminense, o importante é colocar 3 pontos e venceu aí pelo placar 2-1. E o Botafogo joga daqui a pouco, né? Ou é para fechar a rodada do Campeonato Brasileiro, o Botafogo enfrenta o Atlético Paranaense, mas um jogão aí que com certeza o Botafogo vai buscar resultado, mas por outro lado é bom lembrar, o Atlético Paranaense está lá no topo da tabela, quer buscar resultado positivo também, para continuar brigando aí lá em cima, né, juntos com os grandes clubes deste campeonato. Silvério Machado, são exatamente 18:07. Boa noite.
1: Boa noite, muito boa noite para você, Antônio Monteiro, boa noite também para o Rogério Lúcio, boa noite Pedro Luiz e para todo mundo ligado em mais uma edição do Esporte Total aqui na Rádio Muriaé. São muitos assuntos para a gente tratar, né, Monteiro, a partir de agora, destacar aí desde já a baita campanha que o Sub-20 do Nacional vem fazendo. Nacional faltando 3 rodadas para o final da fase de decagonal, o Nacional está na liderança. E lembrando, né, o decagonal tem Cruzeiro, tem Atlético, tem América, tem Atlético, tem Coimbra, tem esses times todos.
0: Tem os times todos, né?
1: Então, assim, é um baita trabalho. É lógico, né, que a gente vai esperar, né, para também, tomara que a gente possa comemorar no final, mas 6ª rodada do Nacional na liderança é realmente um baita campeonato. Falar aí também, né, no Campeonato Brasileiro, já, pessoal, alguns, né, times pensando em Copa do Brasil, que começa a ser disputado nesse meio de semana. Vamos atualizar isso tudo e falar que o Nacional, na categoria profissional, começou hoje, oficialmente, os treinamentos, né, a pré-temporada do Nacional, vou dizer, de forma oficial, começando nessa segunda-feira, dia 24 de agosto. Por que eu tô falando oficialmente? Porque desde semana passada a gente já tinha jogadores na cidade, já adiantando exames médicos, né, adiantando algumas situações, mas hoje foi a primeira, digamos, reunião, né, desses jogadores em campo, o primeiro trabalho. A gente não tem muitas informações ainda, a gente vai tentar apurar ao longo desses dias, mas pro torcedor que gosta do Nacional e que já tá aí, né, ansioso pro início da segunda divisão do Campeonato Mineiro na categoria profissional, ele vai falar também um pouquinho dessa apresentação de hoje, Matheus.
0: É bom lembrar que falta menos de um mês, né, para que realmente tenhamos o início do campeonato. Pedro Luiz, um abraço, meu querido, boa noite. Rogério Lúcio, meu comentarista, boa noite para você.
2: Boa noite, Antônio Monteiro, boa noite, Silvério Machado, Pedro, ouvinte da Rádio Mulher. Futebol é interessante, né, Monteiro? Nós vemos aí com surpresa e alegria a situação do Nacional, né? Líder aí do decagonal, faltam 3 rodadas, né, Silvério? São 10 times, 2 jogos, né? Contra o América, depois tem o Atlético.
1: Cabirito e o Atlético. São 2 em casa agora, depois fecha com o Atlético.
2: Então, uma campanha muito interessante do Nacional, né? O time vem evoluindo pelas rodadas do decagonal, né? Aquele jogo interessante contra o Cruzeiro, né? E a gente deve estar lá, não sei se o Silvério confirmou ainda, pro jogo do América no sábado, né?
0: Tranquilo, estamos aí juntos, né? Para mais um show de emoção.
2: E nós tivemos alguns jogos interessantes aí no Campeonato Brasileiro. Esse revés do Flamengo, né? O revés do Vasco, a gente vai comentar aqui também. Jogos duros também, Atlético e Internacional. Cara, jogo duro no sábado à noite. Pude acompanhar. Que jogo lasqueira, tá?
0: Truncado?
2: Nossa, não. Que dureza, jogo duro, rapaz. As duas equipes buscando, até que o Atlético respondeu bem. Então, uma boa rodada e hoje nós temos Botafogo. Não podemos esquecer.
0: De forma nenhuma vamos esquecer.
1: Era bom quando você só olhava a tabela e falava, estamos com jogos a menos. Porque aí você projetava, né?
0: Agora
1: não. Já viu que o torcedor do time que tem jogo a menos nunca projeta pra baixo, né? Fala, não, a gente tem 2 jogos a menos, se a gente ganhar os 2, a gente vai lá pra cima.
0: Sim, mas nem sempre o se funciona.
1: Nunca projeta que vai perder os 2, né? Mas enfim, Botafogo hoje. Daqui a pouco vai falar também do Botafogo e vai ter algumas mudanças aí na escalação, Monteiro.
0: 18:10, vem aí os nossos comerciais e em seguida voltaremos no programa Esporte Total para falar mais e mais de futebol.
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4: Muito bem, 18 horas e 12 minutos, já estamos de volta com o programa Esporte Total desta segunda-feira. Hoje, 24 de agosto de 2026, um programa com muitas informações. É claro, como tem destaque hoje, hein? Vamos começar falando só de destaque pela bela campanha que está realizando até agora. Vem aí o noticiário do Nacional.
5: Nacional!

Vamos lá falar do Nacional, porque hoje, claro, né, o noticiário tá recheado com todas as categorias. Afinal, o Nacional foi a campo, né, pelo Campeonato Mineiro Sub-13, Sub-14, Sub-15, Sub-17, Sub-20 e teve aí o início dos trabalhos também na equipe profissional. Monteiro, na sexta-feira recebemos aqui, né, tivemos prazer e a honra de receber aqui o Diego Coelho, que é o treinador do profissional do Nacional, que trouxe pra gente, né, mais alguns elementos, mais algumas informações. Então ele já tinha adiantado, né, que os treinamentos da equipe profissional começariam nesta segunda-feira. Até então, né, a gente tinha informação que a pré-temporada iria se iniciar no dia 20, na quinta-feira, e aí foi explicado que, na verdade, dia 20 alguns jogadores já estariam se apresentando, como aconteceu, e o clube já ia adiantar, né, exames médicos, essas coisas todas que são necessários, né, para serem feitos, e exames médicos, né, exames clínicos são enviados, inclusive, para a Federação Mineira, exames cardiológicos, essas coisas todas, né? Então, os jogadores foram chegando pouco a pouco, no final de semana recebemos, né? O Nacional recebeu também mais alguns atletas e hoje houve, então, esse início de pré-temporada, podemos colocar hoje, né? Vamos marcar, né? Cravar esse 24 de agosto como início da pré-temporada do Nacional, visando a disputa do Campeonato Mineiro da segunda divisão, que é a terceirinha, a terceira divisão aqui em Minas Gerais. O clube não passou informações pra gente, Monteiro, sobre quantidade de jogadores, sobre quem são esses jogadores também. A gente tá aguardando, tá? O clube passar essas informações. De qualquer forma, a gente teve acesso aí, né? Uma foto da apresentação. Então, nessa foto, a gente pôde contar, não tem a confirmação se estão todos os jogadores nessa foto, na apresentação, mas a gente contou 17 atletas, tá? Sendo dois goleiros, né? Pelo menos dois jogadores estavam ali com uniformes, três jogadores estavam com uniformes de goleiro. A gente vai buscar mais informações ao longo da semana, tá? A gente tiver uma brecha, a gente vai lá no Soares de Azevedo, né? No centro de treinamento, para poder trazer informações mais, como é que eu posso dizer? Mais, maior profundidade, tá, Monteiro? Porque, assim, a gente entende, né, que o clube, ele tá preservando algumas informações, é o jeito de trabalhar nesse momento, né, de preservar algumas informações. Tem jeitos e jeitos de trabalhar, tá, gente? A gente já conheceu aqui no Nacional vários tipos, tá? Já teve, por exemplo, vezes que a diretoria do Nacional divulgava jogador por jogador. Fazia um anúncio e aí você tinha, antes da apresentação, você já conhecia basicamente o elenco. Já teve vezes que não anunciou ninguém, porque era a diretoria optou por não anunciar. Foi assim em 2021, por exemplo, né? E quando chega a apresentação, e aí você vai vendo quais são os jogadores, e a imprensa vai buscando aqui e acolá, né, para tentar apresentar esses jogadores para a torcida. Então a gente tem, né, essa situação, a gente vai tentar ao longo da semana fazer essa apuração. Ou se o clube também, pode ser que o clube divulgue, né, nas suas redes sociais, por enquanto não divulgou. Então é só para trazer, então, essa informação, o que a gente tem de informação, que começou hoje, então, essa pré-temporada, os jogadores já se apresentaram.

0: já fizeram ali esse primeiro trabalho, essa primeira atividade. Marcelinho Paulista, né, que foi quem deu uma palavra também, coordenador técnico do Nacional. Então a gente vai trazer ao longo da semana mais informações sobre a categoria profissional do Nacional, mas é bom a gente cravar, né, bater nessa tecla que já começou, tá, Monteiro? Então já começou a pré-temporada, a gente já tem times trabalhando há mais tempo, por exemplo, o Araxá vai ficar com praticamente 2 meses de pré-temporada, o que eu julgo até exagerado, mas enfim, tendo condições financeiras e enfim, é a opção deles e enfim, continua trabalhando. Já tem outras equipes trabalhando também, né, nessas atividades. Por exemplo, o Nova Lavras, que está no grupo do Nacional, também já está trabalhando. E uma notícia lamentável, né, na semana passada, na sexta-feira, o Zé Humberto, que é o treinador, né, que seria o treinador do Nova Lavras, ele acabou passando mal durante o treinamento, né, da equipe, né, nessa preparação para a segunda divisão, e acabou falecendo, né? Ele teve ali um infarto, paradas cardíacas, respiratórias, e foi levado, né, até lá ao hospital, mas não resistiu. Então a gente lamenta aqui, né? Fica aí o nosso lamento, né, pelo Zé Humberto, que é muito experiente aqui em Minas, né? Treinou várias equipes aqui em Minas Gerais, foi jogador de futebol também, iria comandar o Nova Lavras, que será adversário do Nacional na primeira fase da competição. Então a gente tem equipe já que começaram a trabalhar. O Betim, que está entrando no campeonato, um Betim B, né? A equipe B do Betim começou na semana passada também a pré-temporada. Enfim, a gente está nessas movimentações e tá chegando perto, né, Monteiro? Como você disse, falta menos de um mês a estreia do NAC no dia 20 de setembro contra o Santa Ritense aqui em Buriaé. Vai ser um domingo pela manhã aqui no estádio Soares de Azevedo, e até lá a gente vai ter muita coisa para falar ainda do Nacional. Então, saindo do profissional, que já tá trabalhando, né, já começou a pré-temporada, vamos falar de quem já tá na ativa há algum tempo, né, e tá muito bem, por sinal, no Campeonato Mineiro Sub-20, que é o Nacional, comandado pelo Adriano Almeida, né, um baita trabalho, como eu falei, um belo trabalho do Adriano Almeida, toda a sua comissão técnica, diretoria, né, do Nacional. É sempre bom a gente destacar, né, vale lembrar que o Sub-20 e o profissional está por conta dessa parceria, né, que a gestão aí do Fábio, tem os investidores, mas quem é o gestor, né, aqui é o Fábio Barroso, e tem o Marcelinho Paulista como coordenador técnico. Então a gestão que está comandando o Sub-20 vai comandar também o profissional, e no Sub-20, né, o Adriano Almeida é o treinador e está fazendo realmente um ótimo trabalho. No sábado, no domingo, ontem pela manhã, o Nacional foi até Fabriciano enfrentar a equipe do Social. O Nacional saiu na frente 1-0 com gol do Nicolas, o Nicolas Haiti, né, como a gente também o conhece, fez um gol aos 14 minutos do primeiro tempo, a bola na área acabou sobrando para ele e ele finalizou sem chance pro goleiro. Mandar um abraço aqui pro Júnior da Civil, né, o nosso companheiro Júnior. Ontem o Júnior me mandou uma mensagem, falou: rapaz, tá, pro Nacional tá fazendo 3-0, o time perde gol demais. Eu falei: realmente, Nacional
1: é o histórico do Nacional.
0: Que tem um defeito esse time do Sub-20, né, que tá fazendo uma baita de uma campanha, acaba perdendo muitas chances, né, e enfim, aí eu fui acompanhar o jogo, realmente muitos contra-ataques desperdiçados, chances desperdiçadas, e tem aquela história, né, quem não faz, leva, e o Nacional acabou aos 44 do segundo tempo tomando gol do zagueiro, né, do Social, Vitão. Só que aos 49, o Nacional, bola parada, cruzamento lá no escanteio do Gaúcho, e lá no alto foi o Igor, né? O Igor foi lá em cima, desviou pra dar a vitória ao Nacional. Vitória justa, né? Nem sempre, né? A gente sempre lembra aqui com o Rogério Luz, justiça não se pode cobrar no futebol, mas ontem houve justiça com o gol do Igor, já nos 49 do segundo tempo. Tão emocionado que ficou o Igor, que eu acho que ele esqueceu que tinha cartão, e aí ele tirou a camisa durante a comemoração e acabou sendo expulso, né? Enfim, né? Pra aprendizado também pro Igor, mas acho que na emoção ali de primeira decepção, né, Monteiro? Você sabendo que 1-0 você liderava o campeonato e toma um gol aos 44 do segundo tempo, e depois da decepção ao êxtase de fazer o gol da vitória, o Igor acabou extrapolando, tirou a camisa, e aí, gente, é regra, né? Regra é regra, não tem o que fazer. O juiz expulsou segundo amarelo, e depois a expulsão do Igor. O Igor é desfalque do Nacional na próxima rodada, quando o NAC enfrenta o América aqui no Soares de Azevedo, no sábado, às 15h, Monteiro.
1: Aí o Nacional com uma bela vitória, né? Uma vitória que marca a liderança do Nacional no decagonal, que significa que a equipe assimilou muito bem aquilo que o Adriano gostaria de realizar no campeonato, né, Rogério?
2: Outro detalhe que a gente vem acompanhando os jogos do Nacional aqui, e às vezes alguns jogos, né, pelas redes sociais aí no YouTube. Então, a gente vê uma evolução dessa equipe, né? Uma equipe muito organizada pelo pelo treinador. E outra coisa, um amadurecimento dessa equipe, né? Jogadores que

0: rendia um pouco no início, né? Passaram a render mais. Isso aí, coletivamente, a equipe subiu de produção muito.
1: Foi uma vitória importante, Rogério, assim de tudo, porque nós sempre falávamos que o Nacional de Muriel não tem dado muita sorte, já vem sem jogado bem, massacrado o adversário e não consegue vitórias. E fora, com aquele estilo que o próprio Adriano disse pra gente, com menos compromisso de mostrar futebol, mas sim de dar a bola ao adversário e aproveitar os contra-ataques. De repente é isso aí que o Nacional precisa fazer aqui em Muriel. Mas é por medo de que o torcedor possa cobrar mais, Rogério?
0: Não, eu acho que não, Monteiro. Essa situação de um time reativo do Nacional, a gente que faz, o Silvério também, eu contesto, né, Silvério? No alguns jogos aí, por exemplo, contra o Coimbra, foi um jogo extremamente equilibrado, que o Coimbra vira o jogo no final. Nós vimos outros jogos em que o Nacional perdeu, o Nacional produziu. O jogo contra o Cruzeiro, um jogo difícil, o Nacional produziu. E o jogo fora também, pela descrição que o Silveira citou aqui, foi um jogo dominante do Nacional. Eu não vejo o Nacional um time reativo, longe disso. É um time que sai pro jogo, tenta propor o jogo. Nós vimos contra o Cruzeiro, situações difíceis, um time que tenta jogar. Mesmo aquela derrota contra o... aquele 1-0, não foi?
2: Ele perdeu pro Imbra.
0: E aquele gol no início.
3: Atlético.
0: Do Boston. Boston.
2: Ah, do Boston City?
0: O Boston foi
2: 1-1, né? Que o Nacional empata no final.
0: Então, o Nacional toma um gol no início, deu a impressão de que o Boston dominaria o jogo. O Nacional... O
1: Boston nem veio pra jogar, né?
0: Exato, empata na reta final. Assim, eu não consigo ver esse time do Nacional reativo. Pelo menos os jogos que eu acompanhei aqui. São circunstâncias que acontecem. Perde o gol, toma gol. É um time em processo de amadurecimento. Às vezes erra num bote, propicia um contra-ataque, né? E acaba saindo atrás e depois tendo que correr. Eu longe disso, eu achar que esse time é reativo.
1: Vamos lá?
2: Dá uma passada então no sub-20 da sexta rodada do Decagonal. Tivemos os seguintes resultados: Boston City 3, Itabirito 2, Coimbra 0, América 1, Betim 1, Cruzeiro 2. Enfim, a primeira vitória do Cruzeiro, né, no Decagonal. Social 1, Nacional 2. E agora à tarde, né? Acabou agora há pouco, Atlético 3, Atlético 0. A classificação do campeonato nessa fase: o Nacional lidera com 11 pontos, o Atlético é o segundo colocado com 10, o Coimbra é o terceiro com 9, o Atlético é o quarto também com 9 pontos, o América é quinto com 8, Boston City tem 7, Itabirito 7 e Cruzeiro também 7 pontos, mais abaixo na classificação, o Betim tem 5 e o Social com apenas 4 pontos ganhos. É bom destacar, né, porque a gente tem duas situações nessa classificação. Primeiro jogo, Boston City e Cruzeiro, que é válido pela primeira rodada, vai ser disputado só no mês que vem. Então, essas equipes têm um jogo a menos. E o jogo, né, do Coimbra contra o Boston City, que estava sendo disputado, estava 0-0. E esse jogo foi paralisado aos 42 minutos do primeiro tempo, quando a ambulância teve que levar o goleiro do Boston City, né, que acabou sofrendo um choque na cabeça, e não voltou, e não pode ter o jogo sem ambulância. E foi aguardado ali o período de uma hora, a ambulância não retornou, e o jogo foi encerrado. Esse jogo não vai ser encerrado em 0-0, o Rogério já explicou pra gente aqui o regulamento, né, que tem que ter pelo menos 2/3 do jogo disputado. Então fica à espera do TJD, da Federação, se vai dar a vitória ao Boston City, que o Coimbra era o mandante, então ele teria a obrigação de fornecer, disponibilizar tudo para que o jogo acontecesse, ou se vai ser disputado o restante do jogo, não sei como que vai acontecer, e aí, de qualquer forma, o que aconteceu. Mas vamos dizer que o Boston City seja considerado vencedor, ele iria a 10 pontos. Né? Não tem um jeito de o Coimbra ser considerado vencedor sem jogar o resto do jogo. Então, não, e aí o Coimbra poderia passar, ele tá com um jogo a menos, mas a menos que realize o restante do jogo, e aí ele pode passar o Nacional, né, na projeção, no que tá agora, mas se o Boston City for considerado vencedor, ele iria a 10 pontos, não alcançaria ainda o Nacional, ficaria com um jogo a menos, é verdade, da primeira rodada contra o Cruzeiro. Então, enfim, o Nacional é líder, é um campeonato que tá muito ajustado, né? 11 pro Nacional, 10 pro Atlético, 9 Coimbra, 9 Atlético, 8 pro América. Os 4 mais bem colocados avançam para a semifinal. Mas destacar aqui, né, aconteça o que acontecer, a gente tem que exaltar essa campanha do Nacional. 3 jogos fora de casa nesse decagonal e 3 vitórias, né? Ganhou do Atlético, ganhou do Betim e ganhou agora do Social em casa, que a gente tem que melhorar esse desempenho, né, Monteiro? Porque foram 2 empates, bem verdade, né? Que com contextos, né? Com o Boston buscando lá o empate aos 50 do segundo tempo, contra o Cruzeiro buscando um 2-0 contra, né, e contra o Cruzeiro, né? Então, são sabores e sabores, a derrota na primeira rodada pro Coimbra, mas enfim, 2 próximos jogos em casa, América nesse sábado, e depois a outra rodada vai ser contra o Itabirito, também em casa, e fecha contra o Atlético fora. O ideal, né, Monteiro, é que o Nacional consiga duas vitórias, óbvio, né? É, lógico que vai ser difícil ganhar do América, difícil também será ganhar do Itabirito, mas se conseguir duas vitórias, chegará muito provavelmente a última rodada já classificado, porque pegar o Atlético na Cidade do Galo, tudo bem que o Nacional é muito forte fora de casa, mas, enfim, se você puder chegar sem depender desse último resultado, seria muito melhor, Monteiro.
1: Tá certo. Tá, então, noticiário do Nacional. As outras categorias, como é que ficaram,
2: Silvio? Vamos lá, Monteiro. As outras categorias, o Nacional não teve tão bons resultados assim, tá? Começando pela categoria sub-15, que conseguiu uma vitória. Esse jogo eu até acompanhei lá no Soares de Azevedo, no sábado pela manhã. O Nacional venceu no sub-15, o Social também, né? Coincidentemente, também em outra categoria, foi o adversário do NAC nesse fim de semana. 2-0, lembrando que essa é a segunda divisão, tá? Do Campeonato Mineiro sub-15 e sub-17. No sub-15, 2-0. O outro jogo eu não consegui acompanhar e acabou o Nacional perdendo, né? Não porque eu não consegui acompanhar, né? Sim, sim. Parece que eu liguei uma coisa, eu não consegui, por isso o Nacional perdeu. Não porque eu não estava lá, mas é porque eu não posso falar desse jogo, o que aconteceu pro Nacional. Mas, enfim, o NAC perdeu pro Social por 2-1. Na classificação conjunta, né, entre as duas categorias, o Nacional caiu pra terceira posição, faltando agora apenas... Deixa eu só conferir aqui, mas faltando apenas uma rodada, tá, Monteiro? Uma rodada, o Nacional vai enfrentar o Tombense, lá em Ipatinga, né? Tem o nome do Tombense, a parceria, né, do Rodrigo Poço. Chegou até a fazer alguns jogos em Tombos, mas é sediado em Ipatinga. O Nacional vai enfrentar na próxima semana, no sábado pela manhã, o Tombense, tanto no 15 quanto no 17, mas agora fora da zona de classificação. O Nacional classificam são por grupos, né? O Nacional... É o terceiro colocado com 30 pontos. O Novo Sport já está classificado com 43. O Nacional de Visconde do Rio Branco tem 33. E o Nacional tem 30. O Nacional ainda tem chance de classificação, mas tem que vencer o Tombense e secar aí o Nacional de Visconde do Rio Branco, que fecha contra o Social. Os jogos acontecendo lá em Coronel Fabriciano. Nas categorias sub-13 e sub-14, na primeira divisão, no sub-13 o Nacional empatou em 1-1 com o Coimbra e... sei o que aconteceu nesse jogo, não, hein, Monteiro? Esses jogos foram no sábado à tarde. E no sub-14, 8-0 pro Coimbra.
1: Em cima do Nacional?
2: Em cima do Nacional. Um placar. Saca, cara. Placar muito fora, né? Até porque ambos estão ali, estavam, né, na mesma faixa de classificação. Inclusive, era um confronto direto na busca pelo G8 do campeonato, que classifica para a próxima fase. Essa é a primeira divisão. O primeiro objetivo do Nacional já está cumprido, que era não ser rebaixado, né, permanecer na primeira divisão, mas agora a classificação ficou mais distante. Classificam os 8 primeiros. O Nacional está na 11ª colocação, a 6 pontos do Betim, Monteiro.
1: Tá aí o Nacional. Tudo sobre as categorias de base do NAC, que briga, né? Briga bem. Principalmente o sub-20 aí, que vem fazendo uma campanha fantástica. Acabamos o Nacional?
2: Bora. Então vamos...
1: Muito, hein, Monteiro?
2: Meia hora de nada.
1: Então vamos falar um pouquinho de Campeonato Brasileiro. Campeonato Brasileiro que teve uma rodada importantíssima no final de semana, né? Em destaque, o Palmeiras conseguiu voltar ao topo com um número de pontos melhor, porque estava muito encostadinho no Flamengo. O Flamengo, lamentavelmente, para os flamenguistas aí não foi legal. Final de semana, no sábado, acabou sendo derrotado pela equipe do Cruzeiro. Vamos falar do Campeonato Brasileiro?
2: Vamos lá, Brasileirão então, Monteiro, final de semana aí movimentado, né? Foram 9 partidas já realizadas pela 24ª rodada. No sábado, abrindo aí essa rodada, tivemos o Fluminense de virada, vencendo o Remo 2-1 no Maracanã. Ainda no sábado, 0 pro Internacional, 0 também pro Atlético Mineiro. No sábado ainda, né? O Cruzeiro de virada contra o Flamengo, 2-1 no Mineirão. Ontem tivemos a goleada do Palmeiras, 4-1 contra o Vasco. O Vasco jogou só um tempo, né? Primeiro tempo ficou 0-0 e o Vasco jogando melhor até do que o Palmeiras e tal. Aí no segundo tempo, com gol, aquele gol a 1 minuto.
1: Em 3 minutos já tava 2-0.
2: E com 10 minutos tava 3-0, né? 10 minutos do segundo tempo. Enfim, Palmeiras 4, Vasco 1. Tivemos ontem também Bragantino, no finalzinho, né? Aos 49 do segundo tempo, o Bragantino venceu o Grêmio por 1-0. No Bavi, o Vitória jogando em casa, onde é muito forte, acabou sendo derrotado pelo Bahia. Vitória, então, do Bahia. Triunfo do Bahia, vai, 2-0 sobre o Vitória. Ontem tivemos ainda Santos 1, Mirassol 1. A Chapecoense, Monteiro, conseguiu apenas a segunda vitória no campeonato. Depois de 22 rodadas, a Chapecoense voltou a ganhar. Ela tinha ganhado na estreia, depois, então, não ganhou mais e ganhou ontem do São Paulo 1-0. O pessoal tá bravo com o Dorival. Dorival tá bravo também, falou que é inadmissível o jeito que o time jogou ontem. Enfim, Chape 1-0. Mas já tá virtualmente rebaixada, mas enfim, pelo menos dá uma alegria à torcida. Ontem tivemos também Coritiba 2-1 para cima do Corinthians. Encerrando a rodada, logo mais, 8 horas da noite, no Nilton Santos, tem Botafogo contra o Atlético Paranaense. Classificação atualizada, o Palmeiras líder 51 pontos, volta a abrir 6 pontos pro Flamengo, que tem 45 e um jogo a menos. O Atlético Paranaense joga logo mais, né, contra o Botafogo, tem 41. se o Furacão ganhar do Botafogo, ele encosta no Flamengo, vai a 44, fica um ponto da equipe rubro-negra. O Fluminense é o quarto colocado também com 41 pontos. Na sequência, o Cruzeiro fecha o G5 com 39, o Bahia é o sexto com 37, Bragantino tem 35, Coritiba 34,

0: O Atlético Mineiro é o nono com 33. O Corinthians tem 32 pontos. O Botafogo, que joga logo mais, tem 30 pontos, é o 11º. Seguindo, tem Vitória 29, São Paulo 27, Santos 26, Grêmio 25, Internacional, primeiro time fora do Z4 com 25, e na zona de rebaixamento, Mirassol 24, Remo 23, Vasco 22 e a Chapecoense na lanterna com apenas 14 pontos ganhos. Meio de semana será de Copa do Brasil. Campeonato Brasileiro retornando apenas no fim de semana, Monteiro.
1: É uma rodada que para o Fluminense e, aliás, até agora para o Fluminense foi muito bom. O Botafogo hoje tentando quebrar também, mas essa aí conseguiu uma vitória, mas para Vasco e para Flamengo não foi legal, né?
0: É,
1: foi ruim.
0: Assim, pro Vasco, hein? A menos, é porque você tem dois pensamentos. O Vasco sabia que o jogo dele contra o Palmeiras seria muito difícil, é lógico que tomar goleada não agrada ninguém, mas uma derrota do Vasco contra o Palmeiras lá no Bank Park agora, né, não é nada normal. O Vasco perder lá, perder de 4-1, você não pode, em momento algum, você achar isso normal, tá? Mas perder lá não é o fim do mundo, e eu não tô aqui justificando e não tô aqui aceitando derrota, mas era um resultado comum, tá? O bom pro Vasco é que a turma de baixo não andou, né?
1: Não ganhou,
0: Tirando a Chapecoense, que ganhou, mas a Chapecoense tem...
1: Por enquanto não faz nenhuma
0: diferença. Por enquanto não chegou. Tem 8 pontos ainda pra Chape chegar no Vasco. O Remo perdeu, o Mirassol empatou, o Inter empatou, o Grêmio perdeu, o Santos empatou, até o São Paulo, que tá ali com 27 pontos a 3 da zona de rebaixamento, perdeu. E aí, se você for subir, até o Vitória perdeu, até chegar ali no meio da tabela, o Botafogo, que joga hoje. Então, ninguém ali ganhou, porque seria uma rodada péssima pro Vasco se o Vasco perdesse e os outros times somassem pontos, deixando o Vasco uma distância. O Vasco continua a 3, ele está a 3 pontos do primeiro fora do Z4, que é o Internacional. É lógico que, se você pensar, se o Vasco ganhasse, ele estaria fora do Z4, é óbvio que você pode pensar assim, mas de todos esses times que eu mencionei, o jogo mais difícil, talvez, era do Vasco, vai, porque era o Palmeiras. O Remo também era difícil contra o Fluminense tá lá no G4, o Mirassol era difícil contra o Santos, mas eram os confrontos diretos e eles empataram. O Inter jogava contra o Atlético Mineiro em casa, então o Inter tinha quase que obrigação. O Grêmio tinha um jogo difícil também contra o Bragantino fora, mas não dá pra você comparar Bragantino e Palmeiras, então o Vasco tinha até um jogo mais difícil.
1: O jogo mais difícil era do Vasco.
0: Então assim, o Vasco perder é ruim, é péssimo, ser goleado, sem dúvida, mas o Vasco viu os seus adversários não ganharem. Então, o resultado do Vasco foi ruim, mas a rodada não foi ruim como um todo, tá, Monteiro?
1: Complementando, né, o resumo que o Silveiro fez aí da rodada do Campeonato Brasileiro, quem se deu melhor nisso tudo aí, Rogério?
2: Vamos fazer um resumão aqui também, né?
1: Não, vai lá.
2: Mais específico, né? O Silveiro citou a situação, a vitória do Chapecoense, a derrota do São Paulo, que pro São Paulo foi assustadora. O Dorival Júnior soltou os cachorros aí, mas não resolve nada. O São Paulo acho que tá 10 jogos sem vitória no Brasileiro, velho.
0: 10 jogos sem vitória.
2: 10 jogos aí, desde abril, e assim, o aproveitamento dele muito ruim, 14 ou 15%, um negócio assim. E assim, essa exposição dele falar, ficar bravo, jogar pra fora, não é absurdo, isso não resolve nada. Ele tem que fazer isso pra dentro e proteger o elenco. Se ele joga pra fora, ele pode ir embora.
1: Queima os mandados, né,
2: mesmo? Exatamente. Se ele jogou, do jeito que
1: ele jogou. Tá parecendo o Renato?
2: Ele jogou, um negócio assim. Se eu sou o presidente, Fernando Dorival, pode ir embora.
1: Tchau pra você.
2: Se você tá fazendo isso, você perdeu o controle do seu vestiário. Corinthians também, né? Chama atenção essa derrota aí. Chamar atenção também, Bahia e Vitória, um negócio absurdo.
1: Que negócio da camisa? Que desgrama
2: aqui, né, bicho? Absurdo, né? O marido deu entrevista, eu odeio essa camisa, o que, gente, a esportividade, eu acho que
1: o adversário que o nunca fez. É inimigo, ele é adversário.
2: É um absurdo o que o Kaká fez, eu acho que o STJD tem que dar uma olhada nessa situação, porque é um absurdo o cara fez. Isso
1: pegar a camisa e rasgar.
2: Nível de profissional, eu acho que
1: eu nunca vi aquilo.
2: Eu acho que ele deveria ter sido expulso ali.
1: Não foi expulso?
2: Não, tomou amarelo, né, Silveira? Foi só amarelo.
1: Então, assim, ele é antifutebol, né?
2: O cara né? Realmente. Então, o mais destaque nesse sentido, né? Esses dois jogos, esses três jogos que eu citei.
1: Mais alguma coisa aí sobre o Campeonato Brasileiro? Então vamos partir para os dois grandes clubes de Minas Gerais. O primeiro a ser destaque é o Cruzeiro. Tá rindo, hein?
3: Cruzeiro!

0: Bora falar do Cruzeiro, né? Que recebeu o Flamengo novamente, né? Um inimigo íntimo, né?
1: Três jogos seguidos.
0: Três jogos em pouco mais de uma semana, né? Dessa vez pelo Campeonato Brasileiro. E deu o Cruzeiro, né? Com um gol ali nos acréscimos, marcado pelo Matheus Pereira. Vitória de 2-1. Flamengo.

0: O Flamengo tinha aberto o placar com o Pedro, né? Sempre ele balançando as redes. O Cruzeiro empatou com o Arroyo, um gol muito parecido em outra trave, né? Do que ele tinha feito na Libertadores contra o próprio Flamengo. Também o Samuel Lino envolvido, também o Samuel Lino sendo driblado e caindo. E a finalização muito boa do Arroyo. Hoje, conversando aí com um abraço aí pro Neubert, ele é flamenguista, ele achou que o Rossi falhou, tava mal colocado naquele... Um belo chute do Arroyo, mas ela não foi também exatamente no ângulo, né? Mas enfim, o torcedor do Flamengo tá meio na bronca com o Rossi. De qualquer forma, né? Parecia que ia ser 1-1 até no final do jogo, né? O Gerson colocou na área ajeitada ali pro meio e o Matheus Pereira, e contou um pouquinho com a sorte, mas a sorte também de vez em quando tem que ajudar. Ele finaliza, a bola bate no Léo Ortiz. É no Léo Ortiz que ela bate? Ela desvia na zaga do Flamengo e aí mata qualquer chance de defesa para o Rossi. Vitória muito importante pro Cruzeiro, né? Que vai a 39 pontos. Mantém ali, né? Fluminense próximo, Atlético Paranaense que joga hoje também tá próximo a 2 pontos apenas acima. Vamos ouvir o Arthur Jorge, o que ele disse aí, o treinador do Cruzeiro, após vencer o Flamengo no Mineirão no sábado à noite.
1: Em primeiro lugar, dizer também que é importante aqui referir hoje o apoio da nossa torcida, porque não é fácil depois de uma eliminação hoje estarem connosco e estiveram até ao fim a poder incentivar a equipa, a poder ajudar naquilo que era o nosso compromisso. Um jogo, mais uma vez, equilibrado, frente a um adversário que jogamos 2 vezes para uma outra competição. Nós sabíamos que era importante hoje dar uma resposta, sobretudo uma resposta do ponto de vista da atitude competitiva, para podermos olhar para aquilo que é o jogo e esta competição, onde era importante vencer para continuar aquilo que é um trajeto que tem sido feito por esta equipa, por estes jogadores, de uma forma extraordinária, para poder também separar aquilo que é a desilusão, uma pancada dura de uma eliminação de Copa Libertadores, e hoje estar capaz de dar aqui uma resposta como deram, e volto a dizer, sobretudo de atitude competitiva, para poder vencer o jogo.
0: Tá certo, tá então Arthur Jorge falando após a partida de sábado, o Cruzeiro que já volta a campo amanhã pra pegar o Galo, né? Você sai do Flamengo pra pegar o seu maior rival, né? Amanhã, 9h pela Copa do Brasil, tem Cruzeiro e Atlético, jogo de ida das quartas de finais da Copa do Brasil. Pelo Campeonato Brasileiro, o próximo compromisso do Cruzeiro é contra o Vasco no sábado às... legal, 9h20 da noite.
2: Sábado?
0: Por que 9h20, Monteiro?
2: Sem explicação, né?
0: Cara, tem alguma coisa a ver com ter o tempo de pode diferença ser, né? Pro jogo? No jogo da volta, vamos ver. Terça-feira, 9h da noite. Porque você tem uma quantidade de horas que tem que ser entre um jogo e outro, né? Pra descanso de jogadores. Então, 9h20 da noite, sábado, em São Januário, tem Vasco e Cruzeiro.
3: Mas tem o jogo do Vasco na quarta, né?
0: O Vasco joga na quarta
3: pode
0: também,
3: ser,
0: né?
3: Pode ser.
0: Pela Copa do Brasil, 9h30 contra o
2: Vasco. Pode ser por causa do Vasco?
0: Pode ser, exato. Enfim, pelo Campeonato Brasileiro, contra o Vasco, fora de casa, é o próximo compromisso do Cruzeiro.
2: Ou seja, o Vasco não tem pra onde correr. Vitória.
0: Vitória na quarta,
2: Cruzeiro no sábado. Rapaz, é só pepino, cara. Hein, que isso, Rogério?
4: Vamos chegar no Vasco, né? No segundo, terceiro bloco, né? Vamos
2: procurar um pouco. Dois credos.
4: Em relação ao Cruzeiro, eu acho que a eliminação do Cruzeiro para o Flamengo foi bem aceitável, né? Eu acho que assim. Até o presidente.
2: Jogo muito disputado.
4: E até o presidente entende o nível que o Flamengo está à frente, né? E o nível de jogo que o Flamengo propõe. Mas nesse jogo de sábado, Monteiro, eu imaginava que a coisa seria um pouquinho diferente. Porque o Flamengo, eu acredito que ele foi num êxtase na quarta-feira muito intenso, né? E ontem ele iria, no caso sábado, ele iria chegar um pouquinho sem gás. Eu imaginei. E o Cruzeiro, em contrapartida, ficando com o brasileiro, ele poderia responder melhor. E o que foi? O que aconteceu? O Flamengo começou melhor, mas durante o jogo ele não conseguiu manter aquele nível de intensidade que ele fez na quarta-feira. Isso é absolutamente natural. O Flamengo bancou os principais jogadores novamente, né? Eu acho que o Flamengo sentiu muito aquele embate de sábado, de quarta-feira.
2: Quarta-feira. O jogo teve que correr muito, né?
4: Correr muito. Ele elevou. Eu acho que assim. Acho que o Flamengo elevou muito esse nível na quarta-feira, nível físico, que ele termina mais devagar um pouco o segundo tempo. E eu imaginei que o Cruzeiro iria, pela organização do Cruzeiro, pelo trabalho do Arthur Jorge aí, e o Cruzeiro ia aproveitar essa janela frágil do Flamengo, justamente o Cruzeiro aproveitou.
2: Tá certo. Tá então o noticiário da equipe do Cruzeiro, e quem também tá correndo atrás do prejuízo e querendo algo a mais no Campeonato Brasileiro, vem aí o noticiário do Galo.

0: para falar do Galo, né? O Atlético que no sábado também foi até o Beira-Rio enfrentar o Internacional, ficou no empate em 0-0. O técnico Eduardo Domingues poupou algumas peças, né? Alguns jogadores considerados titulares ficaram com opção no banco. Teve a estreia do Fred, né? O volante aí entrando na segunda etapa, mas era um Atlético bastante modificado, né? Em relação aos outros jogos. Mesmo assim, o Galo teve a melhor chance do jogo, né? Tirou em cima da linha o Aguirre do Internacional, né? A vibração como se fosse um gol. Realmente, né? A bola tava entrando já, né? Já tinha tirado o goleiro, tirado o zagueiro, tirado todo mundo. O Aguirre apareceu para tirar a finalização e o placar final foi 0-0. Um placar, né? Que fora de casa, poupando os jogadores, não pode ser considerado ruim, mas vamos ouvir aí a análise do Eduardo Domingues, o Barba, treinador do Galo, falando após a partida.
1: Na primeira etapa foi bem jogado, nos faltou chegar a situações de finalizar melhor as jogadas que se construíram. Creo que sofremos só um chute que Keverson defendeu bem, a Carbonero. Essa foi a mais difícil e nós tivemos a mais clara da partida. Mas se não somos certeiros nestas partidas, vamos sofrer. Mas eu estou contente com a partida dos jovens, como Cissé, como Vitão, como Pacini. Eles jogaram grande jogo. Nós jogamos faz 3 dias e vamos a voltar a jogar em 3 dias. O rival teve uma semana de preparação e vai jogar em 5 dias. Então, claro que havia uma diferença importante de cansaço. Para mim, os últimos minutos sofremos por isso.
0: Tá certo, tá então o Eduardo Domingues falando após a partida de sábado. Amanhã tem Galo em campo contra o Cruzeiro, né? A gente já falou sobre Copa do Brasil. Próximo compromisso do Atlético no Campeonato Brasileiro, sábado, 6:30 PM, quando recebe o Vitória na Arena MRV, Monteiro.
2: Inclusive o Rogério já chegou a falar a respeito do jogo do Internacional, que foi um jogo ajustado, bom de se ver. E o Galo, apesar de ter poupado alguns jogadores, então o resultado é até legal, né, Rogério?
3: É difícil, né? Igual o Silvério citou aí, ele poupar jogadores e entrar até com o Fred no segundo tempo, mas aí não dá pra você analisar. Então fica muito difícil a análise do Atlético, né? E ele tá em três segmentos, né? Então, assim, é uma batalha árdua. O técnico ainda busca uma melhor posição, o time vai mais competitivo, o time joga, mas no brasileiro não deslancha, né, Monteiro?
2: Tá certo. 18:44, vamos encerrar o primeiro bloco do programa Esporte Total. Daqui a pouquinho, após os nossos comerciais, vamos voltar para falar de futebol para você no programa Esporte Total. Até já.
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bem, já estamos de volta com o programa Esporte Total desta segunda-feira, faltando exatamente aí 14 minutinhos para as 19 horas. Ainda temos bastante assunto, né, entre os quais podemos destacar que ainda vamos falar dos quatro grandes clubes do Rio de Janeiro envolvidos aí em Sul-Americana, em Libertadores, em Copa do Brasil, em Campeonato Brasileiro. Portanto, ainda muito assunto a ser destaque no programa Esporte Total desta segunda-feira. Vamos começar a falar de quem? Do gigante da colina, que levou mais uma troletada.

0: vamos falar do Vasco, né? E o inexplicável.
1: Tem que falar do Vasco?
0: Tem que falar, né, Monteiro? E o inexplicável segundo tempo, né? Depois de um primeiro tempo justo, né? Onde até criou melhores oportunidades do que o adversário, o Vasco voltou dormindo pro segundo tempo, com 10 minutos já perdia por 3-0. O Palmeiras chegou a fazer 4-0. O Vasco empatou praticamente no último lance do jogo. Empatou. Diminuiu.
1: Ah, que bom.
0: Quem dera se valesse 4.
1: Ai, ai. Eu até sonhei aqui agora.
0: O Vasco diminuiu com o Colídio, já praticamente no último lance do jogo. Flaco Lopes, duas vezes, Vitor Roque e Maurício fizeram aí os gols do Palmeiras. O Vasco, com esse resultado, permanece na zona de rebaixamento, penúltimo colocado com 22 pontos ganhos. E agora volta as atenções para a Copa do Brasil. Mas antes, a gente vai ouvir aí o técnico, né? O Pedro Emanuel, falando sobre o resultado de ontem.
2: É uma desilusão, como é lógico, depois do primeiro tempo, aquilo que é o resultado final. Acho que é até demasiado penalizador para nós, mas é um reflexo daquilo que foi a nossa entrada no segundo tempo. No primeiro tempo, nós sabemos que o Palmeiras, jogando dentro de casa, é muito forte, faz uma pressão muito intensa nos primeiros minutos. Nós conseguimos conter isso e no segundo tempo não o conseguimos fazer. Podemos aqui abordar vários aspectos, falta de concentração, alguma passividade no momento do primeiro golo, se bem que é um grande golo também, mas de qualquer das formas, um golo é um momento muito importante num jogo, quando dá vantagem a qualquer equipa, não é? Portanto, e neste momento nós tivemos, até esse momento, na primeira parte, acho que tivemos as nossas oportunidades e a grande diferença que nós tivemos deste jogo para o último jogo que fizemos é que nas três oportunidades que tivemos contra o Olímpia na primeira parte fizemos duas e hoje temos as mesmas oportunidades e não conseguimos fazer. Portanto, isto é o futebol é o golo, é o que faz a diferença e teve um impacto forte e esse período de 10 minutos tirou-nos completamente do jogo.
0: Tá certo, tá então Pedro Emanuel, claro, lamentando, né, o início do segundo tempo em 10 minutos, 3 gols sofridos. O Vasco tá na zona de rebaixamento, não vence há 8 jogos no Campeonato Brasileiro.
1: É muita coisa,
0: hein? O que faz o time ter sua pior campanha nos últimos 10 anos, né, depois de 23 jogos disputados na competição. O Vasco, como eu disse, né, volta as atenções agora pra Copa do Brasil, onde na quarta-feira, 9:30 da noite, recebe o Vitória em São Januário. O Vasco tem o desejo, ou tinha o desejo de jogar no Maracanã, não teve a liberação aí do estádio pelo consórcio, né, administrado por Flamengo e Fluminense. Então, esse jogo vai acontecer em São Januário na quarta-feira às 9:30 da noite pelo Campeonato Brasileiro, próximo compromisso diante do Cruzeiro também em São Januário no sábado às 9:20. Jogo de ontem que teve ali um elemento antes do jogo que chamou a atenção, o Marco Lamacchia, né, que é o possível investidor, né, que vai ser um investidor, que já tem dinheiro dele ali no Vasco. Ele apareceu lá, tirou foto com a camisa do Vasco, até com a Leila Pereira, que é a sua... ele é enteado dela, ela é a madrasta. É, a sua madrasta, os dois, e a Leila Pereira, obviamente, representando o Palmeiras, e o Admar Lopes, né, que é o representante do Vasco, e o Lamacchia ali, entre eles. Depois ele não atendeu a imprensa, mas falou muito rapidamente, né, falou, foi abordado ali à beira do campo pelo repórter, ele falou, não, a gente tá esperando a justiça liberar para podermos transformar o Vasco da Gama. Tá certo, tá aí o Marcos Lamacchia. Num jogo que toma de 4-1, a esperança. Ali tinha alguém que pode significar esperança pro Vasco por dias melhores futuros, Monteiro.
1: Há quem diga aí que o Vasco até deixou o Palmeiras ganhar para prejudicar o Flamengo.
0: Esse papo é uma festa.
1: Isso não existe, né?
0: É porque ano passado o Vasco...
1: Você deixou o Palmeiras ganhar?
0: Não, porque tem muita gente que acredita em teorias de conspiração, né? Já falou muitas vezes aqui, né? Cada um tem um jeito de acreditar no que quiser, né? Mas a partir do momento que eu achar que futebol é tudo comprado, vendido e manipulado.
1: Acabou a emoção.
0: Mas eu tô fazendo o que aqui, né? O que a gente tá fazendo todos os nossos dias aqui? Boa parte da minha vida gira em torno do futebol, eu leio muitas notícias, enfim. Mas ano passado tinha uma, que era deliciosa, uma teoria da conspiração, que era, o Vasco, quando o Renato chegou, ele fez bons resultados em sequência, e o resultado que ele toma um 4-0 do Palmeiras lá,

0: e aí, momentos antes, mês antes, ou naqueles dias ali, tinha tido um empréstimo que o Vasco pegou com a Crefisa, né?
1: 80 milhões.
0: E aí era um dinheiro que o Vasco depois falou que ele fez uma pesquisa, né? E quem oferecia ali os juros menores seria a Crefisa, que não é patrocinadora mais do Palmeiras, mas é ligada à presidente Leila Pereira. Então, muita gente afirmava com, ah, aí, ó, entregou o jogo porque pegou empréstimo, tal, tal. E aí, esse ano,

0: Viu? É a prova de que o Vasco realmente tá se vendendo ao Palmeiras. Mas não existe, né, Monteiro? Então.
1: Também creio que não. É. Com certeza, acredito que o futebol ainda não chegou nesse ponto, né, Rogério?
2: O Vasco tá com os problemas dele, né,
1: senhor? E muito, sério.
2: São muitos, né? E assim, não consegue, por mais que o time melhore a produção do jogo, né? Ontem, igual o Silvério citou, fez um bom primeiro tempo, criou possibilidades.
1: Elogiados pelos comentaristas.
2: Criou possibilidade de gols no primeiro tempo e assim, foi desmoronado. Cara, você joga fora de casa, o Vasco na zona de rebaixamento não consegue andar. Apesar da melhora da produção do jogo, o Vasco melhorou a produção do jogo.
1: Já não é um time
2: que
1: joga totalmente recuado.
2: Tem recurso, se defende bem. Só que em 10 minutos você toma 3 gols contra o Palmeiras, né?
1: Aí é muito complicado.
2: Então assim, desmorona qualquer situação. E as formas como foi, né? Um chute de rara felicidade, um toque na mão e depois uma infelicidade do Jardim. Então fica difícil você. E esse problema do rebaixamento na zona, igual o Vasco, é o vice-lanterna, né? Então assim, você não consegue, cara. É um fantasma que parece que te puxa pra baixo.
1: Quando você não sai dali, você não fica...
2: Então longe do Vasco achar que poderia ajudar o Palmeiras. Ele não tá conseguindo ajudar
1: ele próprio.
2: Nesse momento no
1: Brasileiro. E que situação de ajudar o adversário quando você já tá na tábua da beirada? Não tem jeito.
2: Exatamente, não. E a zona do rebaixamento vem assombrando o Vasco, assustando, né?
1: Bem, com certeza.
2: Em relação à situação de Leila Pereira, Lamarque, é uma situação que a CBF, muito delicada, que a CBF vai precisar lidar com essa situação, porque a Leila Pereira é presidente até 2028. Então, e aí, como é que vai fazer? É uma situação um pouco difícil. O Flamengo quer ver a desgraça do adversário, né? Já tá denunciando, falando que não pode, pô, no pilha. Flamengo é igual o Capetinha também, né, mano?
1: Não toma conta da vida
2: nenhum, né? Não quer os outros. É igual o Bayern. Eu sempre falo que o Bayern de Munique é o gafanhoto do futebol alemão. Qualquer jogador que surge ali no Borussia é bom, o Bayern vai lá e mete a mão. Não deixa os outros times subirem, não. Flamengo é muito parecido.
1: Muito parecido com isso aí.
0: Nada a ver com o Vasco, mas aí já que a gente tá no assunto de Vasco e Palmeiras ontem, o Palmeiras encaminhou a venda do Alan, né? O atacante, que ontem foi titular, inclusive
1: ao dinheirado, hein, bicho?
0: Manchester City da Inglaterra. O Manchester veio com grana, vai pagar cerca de 40 milhões de euros, Monteiro, pelo
1: Alan. 260 milhões, 240
0: por aí, 240 na cotação atual, sendo 37 milhões e meio fixos, né? Independente, mais 2 milhões e meio em bônus. O Palmeiras não queria vender o jogador, mas aí, né, quando
1: chega... Não tem jeito.
0: Nessa monta, né? Porque a primeira sondagem girava em torno de 25 milhões de euros e o Palmeiras falou, não, por esse valor eu não quero. Mas aí depois, né, as diretorias têm...
1: Ele foi fazer a pressão de 40 milhões, achou que ninguém dava os 40 milhões. Aí chegou os caras lá e abriu a mala, brincadeira.
0: Lá, eles estão vendendo o Savinho por quase 100 milhões, né? Porque o futebol é meio maluco, né, cara? Tem umas negociações aí que a gente não entende tanto, o Savinho valer 100 milhões de euros. Não sei se...
1: 600 milhões de reais?
0: Enfim, vão levar o Alan, o jogador então deve ter feito...
1: Pela metade do preço, ontem. É muito mais barato, ninguém é novo, meu cara, né?
0: Realmente foi confirmado, ele fez ontem a sua despedida com a camisa do Palmeiras.
1: Muito bem, saindo do Vasco, vamos falar da...

0: para falar do rubro negro, né? Já falamos, né? Citamos o jogo contra o Cruzeiro, agora análise do lado rubro negro, o técnico Leonardo Jardim viu dessa forma o jogo de sábado.
1: Acho que entramos muito bem no jogo, criamos várias situações, podíamos ter feito mais do que um gol. E depois, principalmente na segunda parte, não conseguimos ter bola, não conseguimos ter a bola e gerir um pouco o cansaço, que é normal, com bola, e permitimos ao adversário ir crescendo, a jogar em casa, com o apoio do seu público. Acabamos por sofrer o gol do empate, numa situação muito similar à que tinha acontecido aqui para a Libertadores. E depois o jogo foi dentro de contra-ataque ao adversário. A gente começou a ficar muito espaçados, não conseguiu controlar a bola e fomos dando transição ao adversário e não tivemos a maturidade de segurar a bola. Vocês veem a situação do gol, nós temos a bola a nosso favor para circulá-la e jogar e perdemos. E acabamos de dar uma transição e o último momento ao adversário. Parabéns ao Cruzeiro pela vitória. Mas com certeza que isto serve de exemplo para nós que no futuro não podemos permitir, depois de entrar tão bem no jogo e ser tão dominantes, deixar o adversário reagir.
0: Tá certo, tá então o técnico do Flamengo, Leonardo Jardim, falando sobre a derrota. O Flamengo, primeira derrota

0: né? Pós-Copa do Mundo, o Flamengo perdeu a oportunidade de continuar próximo ao Palmeiras. O Palmeiras volta a abrir 6 pontos de vantagem. O Flamengo tem um jogo a menos. O Flamengo ainda depende dele, né? No sentido que ele tem um jogo a menos e ainda tem um confronto direto contra o Palmeiras. Vai ser lá no Nubank Park, mas enfim, mais pra frente na competição. Mas a distância que era de 3 subiu novamente pra 6 pontos, Monteiro.
1: Inclusive o Rogério já andou analisando a situação exatamente essa que o Flamengo talvez tenha desgastado mais, né? A partir da Libertadores. É o fator, talvez, primordial para que o Flamengo não rendesse tanto quanto o Cruzeiro agora?
2: Então, Monteiro, depois é que a gente viu o jogo, os dois confrontos contra o Cruzeiro, tanto no Mineirão, que o Flamengo 1-1, que o Flamengo, eu acho que fez um jogo mais dominante que o Cruzeiro, mas um jogo mais próximo da realidade. No Maracanã foi muito distante, uma equipe da outra, principalmente no primeiro tempo. E a gente viu a intensidade aplicada pelo Flamengo no primeiro tempo, né? Que não atropelou o Cruzeiro no primeiro tempo, né? No segundo tempo, o Cruzeiro entrou um pouquinho mais no jogo. Então, como eu citei na abertura, né? O Jardim, ele fala exatamente o que eu falei, ele falou. O Flamengo, ele não conseguiu manter a qualidade física no jogo. Justamente porque ele veio de um nível muito alto na quarta.
1: Desgastou muito, né?
2: Desgastou. E o que, ele imaginou? Talvez se ele fizesse tivesse dado uma mesclada na equipe, colocado jogadores mais inteiros, mas era um jogo, na verdade, nesse momento, era um jogo chave, porque ele tá muito próximo do Palmeiras ali. Então ele imaginou isso, não, eu vou com a força total, e repetiu os jogadores que correram muito na quarta-feira. E ele é bem claro, falou, cara, nós cansamos mais rápido, não conseguimos controlar o jogo, permitimos a transição do Cruzeiro no segundo tempo, o Cruzeiro teve uma facilidade de transição e perderam o jogo. Natural pela semana do Flamengo como foi.
1: E é bom registrar que ainda dá muito espaço pro Flamengo correto, né?
2: Eu acredito que o Jardim pensou, naquele momento, apesar da derrota, era um jogo chave pro Flamengo na classificação da tabela.
1: O Flamengo agora descansa semana, vai jogar no final de semana, porque não tem Copa do Brasil nem Libertadores. Quem ele pega no final de semana?
0: Botafogo, tem clássico.
1: Lele.
0: Domingo, 4 horas da tarde, é nóis, hein, Pedrão? Flamengo e Botafogo no domingo, às 4 horas, no Maracanã, Monteiro.
1: Muito bem, quem também se deu muito bem no final de semana é o Fruzão, vamos falar dele. Fluminense.

0: Pra falar do Fluminense, né? O Fluminense que tá retomando a boa fase, né? Vem agora duas vitórias seguidas no Campeonato Brasileiro, além da classificação na Libertadores da América. A última vitória contra o Remo, né? Saiu depois de um susto, né? O Remo saiu na frente com o Jajá, o Hulk deixou tudo igual e o Serna. Serna tá fazendo gols, hein? Tá calando a boca aí de alguns, hein? Serna, mais um jogo com gol do Serna pra fazer o gol, pra fazer a virada, né? 2 pro Fluminense, 1 pro Remo. E logo depois, né, da partida, antes até da coletiva de imprensa do Marcão, o presidente Matheus Montenegro pediu a palavra e fez o anúncio de que o Marcão está efetivado até o final do ano. Ele falou: o Fluminense não está no mercado em busca de treinador, o Marcão ficará conosco até o final da temporada, né? É o contrato agora. Não sei se tem contrato, não sei como é que é o. Ele deve ter carteira assinada, não sei como.
1: Ele é CLT?
2: Porque os jogadores são CLT.
0: É. Sim, não, é porque assim, às vezes tem contrato, né? O contrato
2: ele faz parte da comissão permanente.
0: Eu acho que então, deve ser só CLT, eu acho que não deve ter contrato, assim.
2: Ele é funcionário do clube, né?
1: Ah, sim.
0: Não, é porque assim, quando você faz o contrato com o jogador, o treinador também, aí você fala assim.
1: Tem as cláusulas.
0: É, as cláusulas, aí você fala assim, renovou até quando? Ou assinou até o final de 2000 e tanto? Eu acho que o Marcão não, por ele já ser um funcionário fixo, ele deve ser só CLT.
1: Receba por fora pra ajudar mais.
0: Agora deve ter um aumento, né? Porque, né? Agora vai assumir a equipe principal, né? De forma não interina, né? De forma efetiva, pelo menos até o final do ano. E quem sabe, né, Monteiro?
1: Tem uns 200 quando ganha, tá bom, né, Rogério?
0: Opa, ganha Libertadores. Vamos lá, conjecture que o Marcão ganha Libertadores. Faça aí, honestamente, no Campeonato Brasileiro, vai se manter. É porque o Fluminense não deu aí num contrato, tipo assim, Marcão será nosso treinador até o ano que vem. Manteve até o final do ano, pelo menos. Marcão falou após a partida, né? Analisou rapidamente o jogo e falou também sobre esse momento efetivado no comando da equipe.
3: Eu acho que hoje a gente teve aí bastante oportunidade, né? Mesmo uma criação mais de linha baixa. Isso a gente tem comigo. E foi isso que a gente tentou fazer, conversando com nossa comissão técnica, com os jogadores. E eles entenderam isso, colocamos no papel, colocamos em campo. E eles responderam muito bem. E sobre a efetivação, realmente, como eu sempre falo, né? A gente, de ser funcionário do clube, a gente está

0: gente está numa posição de grande responsabilidade, né? Porque eu falo com os meninos que em algum momento a gente tem um, dois jogos para mostrar tudo ou atender a expectativa de todos, né? Da nossa torcida, da imprensa. O Marcão tem dois jogos ou vai ser avaliado por isso, por um jogo. Então, a responsabilidade acaba aumentando, mas eu tô aqui para isso, né? Para tentar entregar o meu melhor. Me confiou mais uma vez essa oportunidade de estar aqui até o final do ano. Então, vamos entregar tudo para que nosso torcedor continue feliz aí até o final do ano.
1: Tá certo. Até então, o Marcão agora efetivado no comando do Fluminense, Matheus.
2: E o Fluminense volta a campo para enfrentar um adversário complicadíssimo que hoje está no topo da tabela. Aliás, os dois estão muito próximos,
1: né,
2: senhor?
1: É o confronto direto, né? O Fluminense não tá mais na Copa do Brasil, então volta a campo agora só pelo Campeonato Brasileiro. Domingo, 11 horas da manhã, contra o Atlético Paranaense na Arena da Baixada.
2: 11 horas da manhã?
1: 11 horas da manhã.
2: Tá bem que o Paraná é mais fresquinho, né?
1: É, e o jogo, um jogo de confronto direto, né? Atualmente, ambos com 41 pontos. O Atlético joga logo mais, né? Tomara que fique com 41, né? Pra enfrentar o Fluminense de confronto direto na semana que vem, Monteiro.
2: Como é que podemos falar desse jogo do Fluminense? Um jogo que o Fluminense começou perdendo, teve possibilidade de virada. E o Silveira já disse aí que o artilheiro do Fluminense, né? Não agrada a todo mundo, Rogério.
3: Assim, você imaginava um jogo mais tranquilo do Fluminense. O Remo, ele tem as dificuldades. Tá na zona de rebaixamento?
1: Tá na zona de rebaixamento, mas o Remo fora de casa é enjoadinho.
3: Ele empatou com o Internacional no último minuto, um gol de falta. É um time que te dá trabalho. O Remo sai na frente, mas o Fluminense foi dominante. Tanto o primeiro quanto o segundo tempo. Teve gol anulado no primeiro tempo. O Marcelo Rangel, né? Que é o goleiro?
1: É.
3: Fez boas defesas no primeiro tempo, segundo tempo. Tomou gol no primeiro tempo, ele consegue empatar e virar. Cara, um gol espírita do Hulk. Quem não viu? Chegou a ver, Silveira Monteiro?
2: Eu vi.
3: Quem não viu, ouvinte? Pelo amor de Deus.
2: Tenta ver.
3: Ouve. Aí tem um cara que falou.
1: Foi gol do gramado.
3: Falou que foi um buraco, aí o outro explicou que era
2: Vai e volta?
3: O outro explicou que ela tinha feito uma parábolazinha, aí tava fazendo um efeito, ela quica, igual no basquete, que ele joga na tabela, ela rodando pra ela bater e cair. Então, tava explicando que ela veio rodando, né? Na rotação, ele bate, quando ela bate, ela é jogada pra dentro. Um gol espírita e depois o gol do Serna. O Serna que eu nunca critiquei pouco.
2: Já pedi perdão, cara, também?
3: Não, nunca critiquei pouco. O Serna é o seguinte, gente, o Marcão chama aí de Serninha, né? O Serna é o seguinte, a maior virtude do Serna, Monteiro e Silveira, não é a qualidade no passe, a finalização. O Serna, a maior virtude dele é a explosão, a força física, de cabecear e de correr. Botar pra correr.
2: Vontade ele tem, né?
3: Pra botar. Então, assim, se ele entender que ele tem que colocar a maior virtude, você tem que explorar a sua virtude. É jogada rápida nas costas, lateral, passar no fundo, finalizar, cabecear igual cabeceou, ele fica mais decisivo. Mas houve uma melhora, a gente não pode falar, até o Denilson estava falando assim, tem um negócio esquisito aí nessa mudança do comportamento. Realmente o time melhorou. Eu falei com o Silveira aqui, o Fluminense jogou mal contra o...
1: Vadávia.
3: O Vasco, né?
1: Contra
3: o Vasco. Eu falei assim, não, contra o Vasco. O Rivadavia. Eu falei, não, Silveira, mal, ruim, nem chegou a isso. Foi constrangedor o nível do futebol jogado. E melhorou bastante nesse sentido. Outra situação, o Marcão, que você abre um leque para os jogadores da base. Nós tivemos o Júlio Fidelis entrando no lugar do Samuel Xavier no final do primeiro tempo.
1: Teve
3: a luxação no ombro. Saiu, entrou o Júlio Fidelis, não comprometeu. É um menino que eu acho que o Marcão precisa dar mais oportunidade. E, gente, tecnicamente o Riquelme Felipe é muito superior ao Canobbio, né? O segundo gol ele recebe e põe na cabeça do Serna. Então é um processo de evolução. Esse jogo aí difícil, o Fluminense é uma semana para descansar, o Atlético Paranaense também. Nós estamos aí no final do inverno, Monteiro, então o Paraná está mais fresco. E o estádio é retrátil, o estádio do Atlético Paranaense, então ele fecha, abre. Então não vai ter tanto problema de calor, não.
2: Muito bem, então vamos sair do Fluminense e vamos falar do Botafogo do Silvério Machado.
3: Silvério Machado.

Para falar do Botafogo, né? Que entra em campo daqui a pouco, 8 horas da noite, contra o Atlético Paranaense, para fechar essa 24ª rodada do Campeonato Brasileiro. O Botafogo, que já divulgou, né, a escalação, e o que chamou a atenção é não ter o Danilo, tá? O Danilo tá fora do jogo. Segundo o Botafogo, ele teve dores

0: titulares. O site GE.globo divulga que ele deve ficar cerca de 2 semanas fora. E a gente desconfiava, né? Daí não foi vaiado no jogo contra o Cienciano. Ele tem propostas, algumas ele não gosta, por exemplo, proposta lá do Zenit da Rússia. Há uma certa desconfiança, mas o fato é que o Danilo tá fora dessa partida. Quem também não joga é o Arlesson, né? Que sofreu uma lesão no jogo contra o Cienciano, é um jogador. Eu acho que teve maldade o jogador do Cienciano. Abriu 15 pontos no queixo do Arlesson, ele tá fora e o Gabriel Batista começa jogando. O Botafogo tá escalado com o Gabriel Batista, Vitinho, Ferrarese, Justino e Alex Telles. Alan de volta, equipe titular depois de muito tempo, Edenilson, Medina e Montoro, Cauã, Toledo e Danilo Pereira. O Arthur Cabral foi expulso, né, após o jogo contra o Vitória, última rodada do Campeonato Brasileiro, cumpre suspensão automática, portanto, Botafogo repetindo, confirmando, Gabriel Batista, Vitinho, Ferrarese, Justino e Alex Telles, Alan, Edenilson, Medina, Montoro, Cauã Toledo e Danilo Pereira para encarar o Atlético Paranaense, que é aí o terceiro colocado do Campeonato Brasileiro. Se vencer, encosta no Flamengo, né? Que fica um ponto a menos somente. O Furacão tá confirmado com Santos, Dantas, Aguirre, Arthur Dias e Benavides, Luiz Gustavo, Jadson, João Cruz, Mendoza, Leozinho e Viveiros. Portanto, partida 8 horas da noite no estádio Nilton Santos, no Rio de Janeiro. Quem vai estar lá no Nilton Santos, Monteiro? Tiquinho Soares. Tá de volta. Não, tá de volta.
1: Já voltou.
0: Eles estavam negociando, o Tiquinho chegou hoje ao Rio de Janeiro, né, pra fazer exames médicos, chegou a um acordo. Segundo as informações, ele vai ter um salário baixo, com contrato até o final do ano, com meta, se fizer 7 gols até o final da temporada, só tem Campeonato Brasileiro, né? Se ele fizer 7 gols, ele tem a renovação garantida por mais um tempo. Tiquinho Soares saiu em alta do Botafogo e volta em baixa, porque passagens por Santos e Mirassol foram decepcionantes. Tiquinho Soares chegou a negociar com o Sport, com Fortaleza, para jogar a Série B. Tá de volta ao Botafogo e aí vai estar hoje no Nilton Santos, Monteiro.
2: O que você pode esperar do Botafogo, hein?
1: Bom, assim, o que você pode esperar do jogo? Eu acho que é um bom jogo. As duas equipes estão acostumadas a trabalhar no sintético, então fica nivelado por aí, apesar do sintético do Botafogo ser médio superior ao sintético.
0: Mas tá ficando ruim lá também, tá?
1: Tá.
0: Botafogo tem que dar uma reformada, tá ficando
1: pensando. Tá faltando La Plata, né?
0: É isso, né?
1: É caro, a manutenção é cara. O Atlético Paranaense vende jogos difíceis, né? É um time muito competitivo. O Botafogo não tá no melhor momento, então assim, vem com o interino. Então, assim, é um jogo, eu não sei o Silvério, eu aposto em qualquer probabilidade. Não tem o Danilo, que é uma qualidade no meio. Então é um jogo que pode acontecer qualquer coisa, mano.
2: Fechamos?
1: Fechamos.
2: Mas antes vamos botar no ar, né? Os nossos ouvintes estão com a gente aí. Vamos chamar primeiro o Márcio Puri Botafoguense. Boa noite.
3: Boa noite, amigo Monteiro. Vascão 4-1, né, Vascão? Ei, Monteiro, seu Vascão perde mesmo, né? Não tem jeito não, né, cara? Ô, meu Deus do céu. Boa noite, meu amigo Silvério Machado. Hoje nós vamos passar perto, Silvério. Pega aquele time enjoado do Atlético Paranaense lá, que só tem 2 jogadores de frente, o resto vale nada, não é? E isso aí, vamos ganhar deles hoje. Dentro de casa, nós vamos às forra. Boa noite, amigo Rogério, goleirão. Rogério não é molão, tricolor. Ei, Rogério, sofredor, né? Agora o mais gostoso mesmo vai um abraço pro Pedrão. Né, Pedrão? Aquele abraço de tamanduá, Pedrão. Pra você, pro Binha, pro pessoal, flamenguista, tudo aí, tá? Perdeu, né? Do Cruzeiro, né? Lá em Minas, né? Ô, meu Deus, parabéns, tá, Pedrão? Mas você só ganha dentro de casa e roubado. Lembra sempre disso, tá, Lubrax? E aos ouvintes do Sport Total, Rádio Mulher, vai meu abraço, tá? Tô aqui na escuta, curtindo vocês. Não vou falar mais nada não, que eu estou aqui concentrado, tá? Pra assistir o jogo do Botafogo agora às 8 horas. E vamos todo mundo torcer pro Botafogo. Ganhar, tá bom? Fica com Deus aí, vai meu abraço. Arauto, capricha aí, Arauto. Pensamento positivo. Fica com Deus aí, tudo de bom.
2: Eita, Puri, não é brincadeira não. José Narciso, boa noite.
4: Boa noite, Silvério. Boa noite, Monteiro. Boa noite, Rogério Lúcio. Boa noite, Pedrão. Abençoada noite para todos vocês. Pois é, Silvério. Fiquei muito feliz da vitória do Nacional sobre 20. E agora, alegre, né? Por saber que o Nacional já está quase completo para começar a batalha. Que bom. E agora vamos torcer pro Botafogo daqui a pouco, né, Silvério? Vamos ver se o Botafogo ganha uma para ver se sobe mais um pouco na tabela, porque está difícil. José Narciso Ferreira aqui da Barra falando. Uma boa noite para todos vocês.
2: Muito obrigado, meu querido. Boa noite para você também. Silvério Machado, fechamos o programa de hoje. Boa noite.
0: Um abraço aí, seu Zé Narciso. Boa sorte pro nosso Botafogo já. Até amanhã, se Deus quiser.
2: Um abraço, Pedro Luiz. Um abraço, boa noite para você. Ô, Rogério Lúcio, boa noite.
1: Boa noite, Antônio Monteiro. O Silvério tá muito otimista.
2: Ah, não, pai.
1: Rapaz, vocês veem a cara do Silvério aqui.
2: Ele nem
1: contradiz
2: o que o Furi falou.
1: Ouvinte, se vocês virem a fisionomia do Silvério aqui, é sinal já, o Botafogo já perdeu.
0: Coloquei Viveiros no ataque do Cartola, pra você ter uma ideia da minha, como que eu tô otimista.
2: Boa noite a todos e até amanhã.
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